Vou tocar uma música aqui que é uma das minhas preferidas do Zezé de Camargo e Luciano, de Mirosmar e Luciano. E essa música, ela é muito, muito bonita. O nome dela é Madrugada em Meu Olhar. Essa música é perfeita. Eu, se eu pudesse, eu tocaria assim umas 10 músicas do Zezé agora. Porque se é pra sofrer, que sofra com, pelo menos com as músicas boas, né? Sofrência, isso aqui que é sofrência boa de escutar, música bonita, que tem letra, interpretação magnífica, melodia. Isso aqui é maravilhoso. Vamos de Zezé e Luciano, canta Mirosmar!

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4: Vamos nessa, são 8h20, é o nosso Modão Chonado.
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4: Vamos lá, gente. Chega aqui pertinho. Deixa eu mandar uma música pra você, bem lindinha. Vamos lá. 8h30.

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E sextou, bebê!

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6: Já estou de volta! Vamos lá, vou tocar uma música e aí a gente vai para o sorteio. Acredito eu que já tenha aí o resultado, né, Dona Branca? Branca, Branca, Dona Branca Moraes. Acredito eu que sim, né? Mas vamos lá, vamos torcer e torcer e torcer mais um pouquinho e mais outro pouco. E aí, vamos de... Modão chonado?
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0: vambora que saiu o resultado aqui, menino.
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0: 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Simplesmente demais o nosso paradão, hein? Vamos lá, vá, Branquita. Quem foi, Branca? Quem foi? Mas deixa eu ver aqui, né? Olha só, rapaz, olha só. Nosso paradão sertanejo tá demais, não tá não? Só coisa linda! Ó, deixa eu ver aqui. E eu vou falar um trem pra vocês aqui, que o nosso paradão hoje sextou, né? Sextou, bebê, aqui é desse tipo. Você e eu e você, igual musiquinha. Dois coisinhas mais bonitas do mundo. É, bebê. Ó o resultado aqui, saiu. Eu tô falando que saiu. Ó, deixa eu falar pra vocês o seguinte... Que hoje nós estamos mais uma vez com o Paradão Sertanejo, com sorteio, né? Hoje tá valendo aí um saco de ração lá da Rede Rural. 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Obrigado aí, meu compadre Lalau Santos, que está sempre conosco aqui. Também Robson e família, Willy e família, toda a equipe. Um abraço para todos. Alô, minha comadre Cida, um cheiro para você. O ganhador é 1962. 1962. Que é o... Eu não sei falar esse nome aqui não, gente. Agora a porca vai trouxer o rabo. Tá no Fobicô, né? Rapaz, como é que fala esse nome aqui? Não tem fala esse nome aqui, não. Como é que é? Schwab, é isso? Schwab? Será que eu tô falando certo? Anselmo Schwab. É o gringo, rapaz, é o gringo. É o Anselmo Schwab, é isso assim que fala o teu nome? Rapaz, se tu estiver ouvindo aí, pelo amor de qualquer cor, me corrija, viu? Vixe Maria, não dá pra... eu não sei falar esses nomes assim, estrangeiro, não. Nome estrangeiro, danado pra quebrar aí uns ossinhos da língua da gente, cê é doido. Bora de moda. Parabéns aí, viu? Vou mandar uma mensagenzinha pra te falar como é que faz aí pra você vir buscar o seu voucher aqui, tá bom? E pra você que participou, obrigado aí, tá? Tem mais coisa ainda por aí afora, muitas promoções aqui na Sorriso. E tem muita coisa pra nós curtir e, com certeza, vivenciar aqui na Super 99.

Olha só quem tá pintando por aqui, é o nosso finalzinho do Paradão. Que pena. Eu vou deixando essa música aqui pra finalizar, porque ela tem uma mensagem maravilhosa. Até segunda-feira, se Deus quiser, com mais um Paradão Sertanejo. E amanhã teremos o nosso Baú da Sorriso, tá bom, gente? Não perca, às 3, tá? Às 15 horas, tá bom? E eu espero que você tenha um fim de semana maravilhoso e abençoado. Se Deus quiser, estaremos de volta na segunda-feira a partir das 5 da tarde, aqui a partir das 17 horas, com mais um Paradão Sertanejo. Deus abençoe nosso fim de semana, que Deus abençoe as nossas decisões, que o domingo vai ser de suma importância para toda essa nação maravilhosa, a nossa nação brasileira. E que pelo menos, né, tenhamos aí uma boa notícia na segunda-feira para a gente dar aqui na nossa rede social e também, é claro, né, em todos os meios de comunicação desse Brasil. Um abraço a todos. 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
1: Está no ar, a voz do Brasil. As notícias do governo federal que movimentaram o país no dia de hoje.
2: Olá, boa noite.
3: Boa noite para você que nos acompanha em todo o país.
2: Sexta-feira, 2 de outubro de 2026.
3: Vamos aos destaques do dia.
2: Resgate de dinheiro das casas de apostas online. Mais de R$1,4 bilhão devem ser retirados até segunda-feira.
3: A partir do dia 6, terça-feira, os sites e aplicativos deixam de operar. Luana Karen.
4: Os recursos que ainda estiverem nas contas vão começar a ser devolvidos aos apostadores pelos próprios bancos que operam as bets.
2: ECA Ambiental garante o direito de crianças e adolescentes ao contato com a natureza.
3: E nas escolas, a educação ambiental vira tema em sala de aula. Pablo Mundim.
5: A partir de agora, o país conta com uma Política Nacional de Educação Ambiental Escolar. Isso significa que as redes de ensino da educação básica devem dar conteúdos relacionados à educação ambiental nas salas de aula.
2: Domingo é de eleições.
3: Polícia Rodoviária Federal atua para manter a segurança e garantir o livre deslocamento dos eleitores. Luciana Colares de Holanda.
6: Polícia Rodoviária Federal orienta que é importante buscar informações sobre o trajeto até os locais de votação.
2: Hoje, na apresentação da Voz do Brasil, Mariana Jungmann e Luciano Seixas.
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2: Quem tem valores a resgatar de apostas em bets tem até segunda-feira para fazer isso diretamente nos sites ou aplicativos.
3: Com a proibição dos jogos, os sites têm até essa data para permanecerem no ar.
2: Depois, o dinheiro será devolvido com o intermédio dos bancos.
4: Termina na próxima segunda-feira, dia 5, o prazo para que pessoas que tenham saldo em sites de apostas possam resgatar o valor diretamente nas páginas. De acordo com o ministro da Fazenda, Dario Durigan, desde a última sexta-feira, foram resgatados cerca de 30% do valor que estava em posse das empresas de bets. O saldo a retirar ainda soma R$1,4 bilhão. O ministro destacou que, a partir do dia 6, terça-feira, os sites e aplicativos deixam de operar e os recursos que ainda estiverem nas contas vão começar a ser devolvidos aos apostadores pelos próprios bancos que operam as bets.
7: O jeito mais simples e fácil da pessoa pegar o seu dinheiro de volta é entrar no site e retomar o dinheiro até segunda-feira, dia 5, fim do dia. Lembrando que quem não conseguir fazer, por não ter recebido essa mensagem, por ter tido qualquer dificuldade, qualquer impedimento, que esse recurso, como é das pessoas, vai ser devolvido depois pelos próprios bancos que operam para as bets. Entre os dias 9 e 14 de outubro, vão fazer a devolução.
4: Ainda de acordo com o ministro Dario Durigan, foram identificadas 48 contas em casas de apostas com saldo superior a R$500 mil. Esses perfis estão passando por uma análise mais detalhada por parte do governo. Já o ministro da Justiça e Segurança Pública, Wellington Silva, afirmou que desde a última sexta-feira, mais de 10 mil sites ilegais de apostas foram identificados e retirados do ar.
8: Do ponto de vista da derrubada de sites, o número de hoje, nós já passamos de 10 mil sites encaminhados para a Anatel para a derrubada. Nós estamos refinando os fluxos e estamos aprofundando cada vez mais a questão da fiscalização.
4: Em outra frente, o Ministério da Saúde iniciou uma campanha nacional de prevenção aos danos das apostas online, com depoimentos e um tutorial que orienta o usuário a realizar um autoteste para identificar possíveis riscos relacionados às apostas.
9: Eu vi que tinha um monte de gente ganhando e achei que comigo ia ser igual. Eu estava apostando sem parar, só para tentar recuperar o que eu tinha perdido. A depressão e a ansiedade estavam tomando conta de mim.
10: O SUS pode te ajudar a sair dessa situação. As apostas online são um problema, causam dependência, te endividam e destroem sua família.
4: De acordo com o resultado obtido no autoteste, são indicadas opções de orientação e cuidado, como o teleatendimento disponível no Meu SUS Digital, a plataforma centralizada de autoexclusão do Ministério da Fazenda e os serviços presenciais disponíveis no SUS. O material da campanha e o autoteste podem ser encontrados na página gov.br/apostasonline. Reportagem Luana Karen.
3: Para registrar denúncias sobre irregularidades ou oferta ilegal de apostas, acesse gov.br/falabr.
2: Lá é possível descrever o caso com informações que possam ajudar na apuração, informando endereços de sites ilegais. Também é possível anexar documentos, imagens e outros arquivos.
3: A denúncia também pode ser registrada de forma anônima. Nesse caso, a pessoa não recebe protocolo nem pode acompanhar o andamento da manifestação.
2: No próximo domingo, milhões de brasileiros vão às urnas para escolher seus representantes no Executivo e no Legislativo.
3: Para garantir o fluxo no trânsito e garantir que todos consigam chegar aos locais de votação, a Polícia Rodoviária Federal estará de prontidão.
2: O trabalho nas ruas será feito de forma integrada com outros órgãos de segurança.
6: Garantir o livre deslocamento dos eleitores até os pontos de votação, manter a segurança e evitar imprevistos a quem vai votar. A Polícia Rodoviária Federal já está trabalhando para isso desde antes das eleições. E o trabalho inclui a integração com outras instituições, tribunais regionais eleitorais, forças de segurança e instituições públicas vão atuar em conjunto no período eleitoral para definir a mobilização em cada local. A diretora de operações da PRF, Nádia Zilotti, explica que todo o efetivo estará disponível nos dias de votação.
11: Para este próximo domingo, estaremos com todo o efetivo disponível. E, além disso, nós temos a publicação de normativos que garantem a fluidez, a segurança viária para o cidadão, por meio da restrição de veículos muito longos ou então que estejam transportando cargas muito pesadas.
6: A restrição de tráfego para veículos pesados vale para os dias 4 e 25 de outubro, primeiro e segundo turnos. E a Polícia Rodoviária Federal orienta que os eleitores se planejem antes de ir votar. Além de se certificar de que está com o título de eleitor em mãos, é importante buscar informações sobre o trajeto até os locais de votação. E a diretora de operações faz um alerta também para quem vai pegar a estrada.
11: Observe as normas de trânsito, utilize o cinto de segurança, peça para os demais usuários do veículo também utilizarem o cinto, não fale ao celular, observe os limites de velocidade. Essa e tantas outras normas de trânsito são essenciais, indispensáveis, para que você consiga sair da sua residência e retornar em segurança.
6: A PRF mantém o atendimento à população nas unidades operacionais dos 26 estados e do Distrito Federal e pelo telefone 191. Reportagem Luciana Colares de Holanda.
3: E as Forças Armadas também vão apoiar a Justiça Eleitoral para que a votação e a apuração ocorram com segurança nas eleições.
2: A atuação mobiliza mais de 26 mil militares de regiões isoladas da Amazônia a grandes centros urbanos.
3: O Brasil vai sediar a Copa do Mundo Feminina de Futebol em 2027 e os preparativos para o evento já começaram.
2: Para receber profissionais de outros países que atuarão em atividades relacionadas à competição, o Ministério da Justiça e Segurança Pública publicou regras específicas para autorização de residência temporária de imigrantes que vão trabalhar no Mundial.
3: O diretor do Departamento de Migrações do Ministério da Justiça, Vitor Sempel, reforça que a autorização não é definitiva e os pedidos poderão ser analisados em até 10 dias úteis.
12: Essa portaria, ela só regulamenta o caso da autorização de residência temporária, até o encerramento do evento ou até 6 meses após o encerramento do evento. Essa portaria, ela cria quase como um fast track, né? Um procedimento acelerado aqui, né? Então, são 10 dias úteis, uma vez protocolado o processo, que o Ministério da Justiça e Segurança Pública tem para analisar aquele pedido.
2: Os pedidos deverão ser feitos pelo Sistema de Gestão e Controle de Imigração no endereço migrante.mj.gov.br.
3: Mais chuvas no sul e estiagem no centro-oeste e norte do país.
2: É o que o fenômeno El Niño deve provocar no Brasil nos meses de outubro, novembro e dezembro deste ano, de acordo com um boletim divulgado pelo INMET, o Instituto Nacional de Meteorologia.
13: O fenômeno climático El Niño deve ganhar força entre outubro e dezembro, período que marca a transição da primavera para o verão. A meteorologista do INMET, Instituto Nacional de Meteorologia, Tamara Parente, explica que se a previsão se confirmar nos próximos meses, o fenômeno deve atingir intensidade muito forte e poderá ser o mais intenso registrado desde 1950.
14: A gente trabalha, né, como uma previsão, mas é certo que o El Niño pelo menos será na categoria forte, podendo chegar até dezembro na escala muito forte, que seria ali a última escala de intensidade do El Niño.
13: O cenário previsto para o país é marcado por contrastes. A região sul tende a registrar chuvas acima da média, que pode causar enchentes, alagamentos e deslizamentos de terra. Já as áreas do centro e do norte do país podem enfrentar períodos mais secos, com aumento do risco de incêndios. As temperaturas também devem permanecer acima do normal em grande parte do território brasileiro. O ministro da Pesca e Aquicultura, Edipo Araújo, alerta que o El Niño também pode alterar os níveis de chuvas das regiões norte e sul do país e, consequentemente, impactar nas atividades dos trabalhadores que dependem da pesca.
15: Temos uma sala de crise do governo federal com um olhar transversal aos diferentes segmentos econômicos e sociais que envolve o público que irá sentir os efeitos do El Niño este ano. Um efeito moderado para alto que deve impactar e contrair muito o ambiente aquático, o que vai impactar diretamente a atividade pesqueira.
13: O El Niño é caracterizado pelo aquecimento anormal e persistente da superfície do Oceano Pacífico na região da linha do Equador. Durante o fenômeno, que normalmente começa a se formar no segundo semestre do ano, as águas ficam pelo menos 0,5 graus Celsius acima da média por um período de no mínimo 6 meses. A Defesa Civil Nacional possui um serviço de alerta sobre riscos de desastre natural. Para receber informações sobre a região onde você está, é só enviar um SMS para 4199 com o número do CEP ou pelo WhatsApp 61-2034-4611. Reportagem Gabriela Noronha.
3: E como o fenômeno climático El Niño pode atingir o agro? Para responder essa questão, o Ministério da Agricultura e Pecuária lançou hoje uma página oficial com informações e orientações sobre o El Niño e seus possíveis impactos na agricultura e na pecuária brasileira.
2: A página pode ser encontrada no site do Ministério da Agricultura, em gov.br/agricultura.
3: E pescadores e pescadoras de todo o país têm até o dia 31 de dezembro para enviar o relatório anual de exercício da atividade pesqueira, o REAP, de 2021 a 2025.
2: O REAP é uma forma de comprovar o exercício do trabalho. Também contribui para manter a licença de pesca ativa no Registro Geral da Atividade Pesqueira, requisito para o seguro defeso.
3: Para deixar tudo regularizado, vá na plataforma Pesque Brasil, do Ministério da Pesca e Aquicultura.
2: Lá, informe o que realmente pescou e comercializou, sem deixar informações de fora. Se não tiver pescado em algum período, informe essa situação no relatório.
3: A diretora do Departamento de Registro e Monitoramento da Pesca e Aquicultura, Elielma Ribeiro Borsen, fala da importância do preenchimento do relatório.
16: Para manter seu RGP ativo junto ao MPA, é necessário que você envie o relatório de exercício de sua atividade, o REAP, que pode ser enviado mensalmente ou ao final de cada ano. Fique atentos para não perder o prazo de envio e preencha corretamente com todos os dados de sua pescaria, com todos os dados que são solicitados. Essa informação fortalece as políticas públicas da pesca no país, garantindo a visibilidade dessa importante atividade econômica.
2: O contato com a natureza e a educação ambiental ganha um reforço na legislação brasileira.
3: O chamado ECA Ambiental amplia esses direitos para crianças e adolescentes, enquanto uma nova política orienta as escolas sobre educação ambiental e mudanças climáticas.
2: Confira na reportagem de Pablo Mundim.
17: brincar ao ar livre, ter contato com a natureza e aprender a cuidar do meio ambiente. Esses direitos agora estão expressamente previstos na legislação brasileira para crianças e adolescentes. A nova lei, conhecida como ECA Ambiental, amplia o Estatuto da Criança e do Adolescente e estabelece diretrizes para garantir o acesso a ambientes saudáveis, como praças, parques e áreas verdes. E a escola tem um papel importante nesse processo. A lei incentiva a educação baseada na natureza e a adaptação dos espaços escolares para ampliar essas experiências. E a partir de agora, o país conta com uma Política Nacional de Educação Ambiental Escolar. Isso significa que as redes de ensino da educação básica devem dar conteúdos relacionados à educação ambiental nas salas de aula. A Coordenadora-Geral de Educação Ambiental para a Diversidade e Sustentabilidade do Ministério da Educação, Viviane Vaz Pedro, explica os objetivos da iniciativa.
18: A iniciativa busca fortalecer a educação ambiental nas escolas e apoiar as redes de ensino em ações de prevenção, mitigação e adaptação às mudanças climáticas.
17: A Política Nacional de Educação Ambiental Escolar prevê ainda apoio às redes de ensino na criação de protocolos de emergência climática e planos de adaptação da infraestrutura escolar, principalmente em regiões mais vulneráveis. Em Brasília, projetos ambientais já fazem parte da rotina de estudantes da rede pública. Na Escola Parque, os alunos participam de atividades que estimulam o cuidado com o espaço coletivo e aproximam as crianças da natureza. É o conhecimento na prática, explica a diretora do colégio, Aline Prota Lana.
19: Poder ter aula no meio da natureza e complementar o currículo de uma forma muito rica, porque aqui eles estão trabalhando só na prática, né? Com todas essas áreas, eles estão trabalhando colocando a mão na massa mesmo, podendo vivenciar tudo isso a partir do contexto que eles já estão inseridos.
17: Na Escola Parque, os alunos aprendem a plantar, cuidar e colher alimentos. O coordenador de meio ambiente da escola, Leonardo Rattano, destaca que essas experiências fazem parte do aprendizado dos estudantes e mostram na prática a importância de preservar o ambiente.
20: Com isso, a gente vai aos poucos, né, fazendo essa alfabetização ecológica e criando nas crianças, né, essa importância de preservar o meio ambiente.
17: E o aprendizado não fica só na escola. Arnaldo Alves de Souza, estudante de 11 anos, sabe que pode levar para casa o que aprende nas atividades.
21: Que a gente aprende várias coisas e nós pode fazer isso em casa.
17: O ECA Ambiental prevê a atuação conjunta da União, dos Estados, do Distrito Federal e dos municípios na implementação das medidas. Já a Política Nacional de Educação Ambiental Escolar contará com uma rede de governança para apoiar gestores e redes de ensino na elaboração de protocolos de emergência climática e planos de adaptação das escolas. Reportagem Pablo Mundim.
22: Foi criada uma rede de proteção a profissionais de educação que sofreram violências relacionadas ao exercício da profissão.
2: Agora eles podem contar com serviço de acolhimento, orientação e informação oferecido pelo Observatório Nacional da Violência contra Estudantes, em parceria com o Ministério da Educação.
23: Profissionais da educação que sofreram violência relacionada ao exercício da profissão podem contar com serviço de acolhimento, orientação e informação. A rede de apoio é oferecida pelo Observatório Nacional da Violência contra Estudantes, em parceria com o Ministério da Educação. A iniciativa é realizada por meio de um projeto de extensão da Universidade Federal Fluminense, no Rio de Janeiro. O serviço de acolhimento, orientação e informação aos que sofreram violência como profissionais da educação estão presentes em todas as regiões do país, como explica Erasto Fortes Mendonça, coordenador-geral de Políticas Educacionais em Direitos Humanos do MEC.
24: Observatórios regionais sediados em universidades federais nas 5 regiões do país, a rede aproxima o acolhimento das diferentes realidades dos profissionais da educação. O serviço articula apoio pedagógico, orientação jurídica e atenção à saúde mental para educadores que sofrem violência em razão de seu trabalho.
23: O serviço integra o eixo proteção e defesa dos profissionais da educação, da Política Nacional de Educação em Direitos Humanos nas instituições de ensino, a EducaDH. Erasto Fortes destaca a importância de os educadores contarem com essa rede de proteção.
24: Proteger educadoras e educadores contra a violência, a censura e a perseguição é defender seu direito à educação e à liberdade de ensinar e de aprender.
23: Entre outras situações, o serviço atende casos de desrespeito à autonomia docente e de exposição indevida de voz ou imagem com acusações contra educadores. O serviço atende casos relacionados à censura a conteúdos escolares ou contra aulas sobre temas como gênero, raça e desigualdade social. Locução, Júlio César de Oliveira. Reportagem, Isaías Godinho.
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22: O Dia Mundial dos Animais está logo ali, é domingo, 4 de outubro.
2: E quer lugar melhor para lembrar dessa data do que a Transpantaneira? Fazer esse caminho é como estar num safari de verdade, só que bem aqui no Brasil.
22: Ali você dá de cara com jacarés, capivaras, tuiuiús e um monte de aves coloridas que parecem posar para foto.
2: E a grande estrela que todo mundo quer ver de perto é a onça-pintada, que está na lista de espécies ameaçadas.
22: Por isso, o turismo na região precisa ser feito com muita responsabilidade para proteger e também para proteger a região e todas as espécies que vivem por lá.
1: Imagine percorrer uma estrada em que a qualquer momento o próximo encontro pode estar dentro d'água, no alto de uma árvore ou escondido no meio da vegetação. No Pantanal de Mato Grosso, esse caminho existe. É a estrada Parque Transpantaneira, que liga Poconé a Porto Jofre. São cerca de 145 quilômetros de estrada de terra com 125 pontes. Mas, para quem percorre o trajeto, a estrada é muito mais que um caminho. É uma espécie de observatório a céu aberto. Jacarés, capivaras, tuiuiús e dezenas de espécies de aves fazem parte da paisagem. E não é preciso chegar ao destino para começar o passeio. Muitas vezes, a atração está justamente às margens da estrada. A criadora de conteúdo, Beatriz Venturini, saiu de São Paulo para ter essa experiência.
5: O que a gente sentiu foi mais ou menos como se estivéssemos em um safari, né? Porque a gente andava de carro e não sabia o que esperar na próxima ponte. E a gente sempre se surpreendia, né? O que eu mais gostei, acho que foram os jacarés, pela quantidade. E, assim, vimos mais de 20, assim, na mesma ponte. É um espetáculo ver as onças em Porto Jofre. Foram experiências maravilhosas, né?
1: Ainda trilhas e passeios de barco. E quando o dia termina, o Pantanal ganha outros sons e outros moradores começam a aparecer. Mas não se engane, no caso da observação noturna, onde é possível ver antas, um dos maiores mamíferos do Pantanal, é indispensável apoio especializado. É o que explica o coordenador do Centro Nacional de Pesquisa e Conservação de Mamíferos Carnívoros do ICMBio, Rogério de Paula.
7: Passeios aí viram safaris noturnos, né, que levam as pessoas, os holofotes, né, as grandes lanternas de luzes que vão fazer a focagem nos campos. É isso. Aí é um turismo um pouco mais especializado, menos individualizado.
1: Para quem visita a Transpantaneira, cada quilômetro percorrido revela sons e cenas inesquecíveis. Um dos encontros mais esperados, sem dúvida, é com ela. A onça pintada. Para a enfermeira Rosiane Feitosa, o momento é inesquecível.
8: Eu tive a oportunidade de ver a onça no Pantanal. Foi um daqueles momentos que a gente sabe que vai guardar para sempre na lembrança, no coração. Ver um animal que eu admiro tanto, livre e no seu habitat natural, foi emocionante demais.
1: O felino, símbolo da fauna brasileira, é uma espécie ameaçada de extinção e está entre os animais monitorados pelo ICMBio. O trabalho inclui pesquisa científica e ações de conservação, como ressalta o coordenador do Centro Nacional de Pesquisa e Conservação de Mamíferos Carnívoros, Rogério de Paula.
7: Quando a gente fala do turismo, né, se o turismo ele não é bem controlado, ele pode vir a ser um problema. Então, a gente tem hoje, ali nessa área de observação das onças pintadas, você tem uma rede de trabalho, onde muitos piloteiros ali de lanche, barcos, que vão levar turistas, eles acabam se concentrando quando se encontra uma onça, porque eles comunicam pelo rádio, todo mundo vai lá mostrar para os seus turistas. Então, a gente tem instituir diretrizes. Qual que é a distância de aproximação, número de pessoas, né, presentes. Isso, a gente começou a ver a necessidade de revisar essa política nos últimos anos.
1: E talvez seja justamente essa a maior experiência de quem atravessa a Transpantaneira. Perceber que ali a gente não está apenas passando pela natureza. Está entrando no território dela. Um território onde cada ponte, cada curva e cada som podem anunciar um novo encontro. Com sonorização de Reinaldo dos Santos, reportagem Karine Melo.
2: E na semana que vem vamos trocar a estrada pelo mar e falar de viagens em cruzeiros brasileiros.
22: Para quem gosta de viajar e conhecer lugares novos, o turismo de cruzeiro pode ser uma boa opção.
2: Eles reúnem lazer e a oportunidade de conhecer vários destinos em um só roteiro.
22: A temporada de cruzeiros começa esse mês e estão previstos 8 navios e 187 roteiros, com oferta de mais de 831 mil leitos.
2: Então vem viajar com a gente e viver essa experiência em alto mar.
22: E essas foram as notícias do governo federal.
2: Uma realização da Secretaria de Comunicação Social da Presidência da República.
22: Com produção da empresa Brasil de Comunicação.
2: Fique agora com as notícias do Poder Judiciário e do Congresso Nacional. Boa noite, bom fim de semana.
22: A gente volta segunda-feira. Boa noite. Música.

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2: STF estabelece regras para petições protocoladas em processos já existentes.
3: Advogados devem identificar processos que envolvam assédio eleitoral.
2: Termina prazo para a propaganda eleitoral paga na imprensa escrita.
3: Boa noite, eu sou Marcela Luiza.
2: E eu sou Walter Lima.
3: A presidência do Supremo Tribunal Federal publicou nesta sexta-feira uma resolução com o objetivo de organizar e conferir mais transparência ao envio e à distribuição de pedidos apresentados dentro de processos que já estão em andamento.
2: A medida busca assegurar a regra de que os processos devem ser distribuídos de forma aleatória, mediante sorteio entre os ministros.
3: A norma também pretende reforçar o princípio do juiz natural, evitando que novos pedidos fiquem vinculados automaticamente a um relator específico.
2: A resolução entra em vigor na data de sua publicação e vale apenas para as petições protocoladas a partir dessa data.
3: Advogados devem identificar processos que envolvam assédio eleitoral.
2: A norma vai permitir que a Justiça do Trabalho acompanhe os casos. Marla Lacerda.
4: Ações trabalhistas sobre assédio eleitoral devem incluir um identificador específico no cadastro do processo judicial eletrônico, o PJE. A correta identificação vai dar maior visibilidade ao problema, uniformidade ao tratamento desses casos, além de facilitar a atuação da Justiça do Trabalho. Juízes também devem comunicar ao Ministério Público do Trabalho e ao Ministério Público Eleitoral a existência de fatos que possam caracterizar essa prática. A medida vai ajudar no desenvolvimento de ações de prevenção, fiscalização e combate ao assédio eleitoral, fortalecendo a proteção dos trabalhadores.
3: Há 3 dias do primeiro turno das eleições, termina prazo para a propaganda eleitoral paga na imprensa escrita.
2: A regra vale para jornais, revistas e tabloides e está prevista na legislação eleitoral. Guilherme Firmino.
5: Termina hoje o prazo para a divulgação paga de propaganda eleitoral na imprensa escrita. Jornais, revistas e tabloides também não podem mais reproduzir essas propagandas na internet. A partir de amanhã, será permitida apenas a distribuição de material gráfico, como santinhos, e a realização de caminhadas, carreatas ou passeatas, até às 10 da noite. No domingo, as sessões eleitorais abrem às 8 horas da manhã e vão até às 5 da tarde, no horário de Brasília.
3: STJ mantém ação de improbidade contra servidor federal após desclassificação da demissão em PAD, processo administrativo disciplinar.
2: A ação civil pública por improbidade foi ajuizada pela União. Fátima Uchoa.
6: Um advogado da União foi demitido por suposto uso de documentos falsos para obter progressão funcional. Em mandado de segurança no STJ, a primeira sessão reconheceu que a conduta seria ilícito administrativo de menor gravidade, que não justificaria a demissão. Então, a União ajuizou ação por improbidade administrativa com base nos mesmos fatos investigados no PAD, mas o TRF4 rejeitou a petição inicial. Agora, o relator na primeira turma do STJ, ministro Sérgio Coquina, afirmou que a decisão em mandado de segurança não impede ajuizamento ou prosseguimento de ação civil pública por improbidade, pois não foram discutidas a existência dos fatos apurados no PAD, nem a autoria do servidor, mas apenas a proporcionalidade da pena de demissão, que foi afastada.
3: Justiça Federal mantém suspensão de associação indígena suspeita de desvios e apoio a garimpo ilegal no Pará.
2: A decisão acatou um pedido do Ministério Público Federal. Vanessa Pereira.
7: O MPF entrou com a ação após investigações apontarem irregularidades na associação, criada para defender os direitos dos povos Kayapó. Entre os problemas estão a falta de prestação de contas, o uso indevido de recursos coletivos e o incentivo ao garimpo ilegal em terra indígena. A decisão mantém o bloqueio dos repasses mensais da Vale para a associação, que agora são depositados em uma conta judicial. O dinheiro fica protegido para a comunidade e poderá ser liberado pela Justiça para atender necessidades urgentes da população indígena, como saúde e alimentação.
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3: Uma boa noite.
2: Um bom fim de semana e boas eleições.
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10: Eu sou Humberto Pinheiro e estes são os destaques de hoje do Jornal do Senado, que começa agora. Eleição deste domingo renovará 2/3 da composição do Senado Federal. Projeto prevê adaptação para atendimento de saúde digno a pessoas com obesidade. Senado pode acabar com limites de vagas para mulheres em concursos na área de segurança pública. Boa noite. Nas eleições deste ano, o eleitor vai escolher 6 representantes, em uma sequência que precisa ser observada na urna eletrônica. Para o Senado, serão 2 votos. O eleitor deve escolher 2 candidatos diferentes. Os detalhes com a repórter Yasmin Rodrigues.
11: Em 2026, cada eleitor vai votar 2 vezes para o Senado. Mas antes de chegar aos senadores, o eleitor precisa passar por outras escolhas na urna. E saber a ordem dos cargos e a quantidade de números de cada candidato ajuda a evitar erros na hora da votação. A jornalista do Senado, Esther Monteiro, explica a ordem e quantos dígitos devem ser digitados.

0: dois terços da casa, e os dois votos para senador têm exatamente o mesmo peso.
1: 158 milhões de brasileiros vão às urnas neste domingo. O repórter Márcio Maturana traz mais números desta eleição e recomendações da Justiça Eleitoral.
2: Não se pode entrar na cabine eleitoral com celular ou outro objeto que possa registrar o voto. Esses aparelhos têm que ficar com os mesários, mas o presidente do Tribunal Superior Eleitoral, o ministro Cássio Nunes Marques, recomenda que se levem os números num pedaço de papel.
3: A colinha eleitoral de papel pode e deve ser usada para que eleitoras e eleitores anotem os números dos candidatos e possam votar com calma e certeza.
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1: 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O Senado vai analisar um projeto de lei que obriga os estabelecimentos que prestam serviços público e privado de saúde a se adaptarem para garantir atendimento digno a pessoas com obesidade. Dados do Ministério da Saúde indicam que, em 2024, a proporção de adultos com obesidade no Distrito Federal e nas capitais de estado superou a marca de 25%. Repórter Alexandre Campos.
6: A ideia do projeto é garantir às pessoas com obesidade o acesso à saúde por meio de equipamentos e mobiliário compatíveis com suas especificidades. Macas, cadeiras de rodas, balanças, aparelhos de aferição de pressão arterial e máquinas usadas no diagnóstico por imagem devem ser dimensionados de modo que possam garantir o pronto atendimento dessa parcela da população. Ao afirmar que essa adaptação nos estabelecimentos garante o acesso aos serviços de saúde, a médica e autora do projeto, senadora doutora Eudócia, do PSDB de Alagoas, citou algumas medidas que podem reduzir o número de casos de obesidade e suas complicações.
7: Conscientizarmos a nossa população que alimentação saudável, balanceada, exercícios físicos e manter a sua rotina de consultas médicas é de suma importância. Obviamente, também fazer o check-up, né, uma vez por ano, ao menos, e na classe infantil é acompanhamento pediátrico.
6: Pelo texto, a assistência às pessoas com obesidade não deverá ser negada ou recusada caso no posto, unidade de saúde ou hospital não haja esse material disponível. A falta de equipamentos adequados também não pode representar qualquer constrangimento, exposição indevida, discriminação ou tratamento indigno.
1: O Senado pode acabar com o limite de vagas para o público feminino em concursos da área de segurança pública. A proposta, já aprovada na Comissão de Segurança Pública e que aguarda votação no plenário, ainda reserva pelo menos 20% das vagas nas polícias e corpos de bombeiros a mulheres. Repórter Bruno Lourenço.
8: O projeto de lei que proíbe a limitação de vagas para mulheres em concursos da área de segurança pública cria ainda a Política Nacional de Valorização das Mulheres para o setor. A proposta reserva também pelo menos 20% das vagas nos concursos públicos para as polícias e bombeiros para o público feminino. A relatora na Comissão de Segurança Pública, senadora Damares Alves, do Republicanos do Distrito Federal, defendeu as medidas.
9: O que queremos? Uma política de valorização da mulher lá na polícia militar, no corpo de bombeiro, na polícia civil.
8: A nova política, que será condição para o repasse de verbas do Fundo Nacional do Setor,

0: setor estabelece igualdade de oportunidades entre mulheres e homens nas carreiras da segurança pública, fim da exclusividade ou preferência dessas atividades para homens, rejeição de práticas, atitudes e crenças discriminatórias e o enfrentamento do assédio e da violência contra mulheres no ambiente de trabalho.
1: Mulheres vítimas de violência doméstica e familiar em situação de vulnerabilidade social e econômica poderão ter acesso ao Auxílio Recomeço. A proposta é análise na Comissão de Assuntos Econômicos, determina que o benefício de até um salário mínimo será pago mensalmente pelo prazo de 6 meses, podendo ser prorrogado. Pelo projeto, o pagamento poderá ser acumulado com outros programas assistenciais. O custeio do auxílio poderá ser feito com verbas da União ou de fundos específicos de proteção às mulheres. Estados, Distrito Federal e municípios também poderão complementar os recursos. Na avaliação do autor da medida, senador Confúcio Moura, do MDB de Rondônia, a dependência financeira pode dificultar o rompimento da situação de violência sofrida pela mulher.
2: Grande parte das mulheres suportam a violência por causa do homem protetor, do homem que é um mantenedor da casa. Mas tirando ela dali, levando para a proteção, garantindo uma sustentação por 6 meses e capacitando essas mulheres, com certeza a coisa melhora.
1: Com trabalhos técnicos de João Lira, o Jornal do Senado fica por aqui. Acompanhe agora as notícias do Tribunal de Contas da União e da Câmara dos Deputados. Boa noite e bom fim de semana.
3: Minuto do TCU.
4: O Tribunal de Contas da União fiscalizou a execução das obras da BR-230 na Paraíba após reclamações da população sobre as condições da rodovia. A auditoria analisou o trecho de 30 quilômetros. O contrato ultrapassou R$ 560 milhões de reais e a obra avançou apenas 32% em 9 anos. O TCU também identificou o risco de paralisação por falta de recursos, problemas ambientais e questões contratuais. Na sessão plenária que analisou o processo, o ministro relator Walton Alencar comentou os impactos da situação.
5: O resultado é uma rodovia em obras há muitos anos, com desvios, insegurança viária e prejuízos à mobilidade e à economia da região.
4: Para 2026, estão previstos apenas 12 milhões de reais, sendo que mais de 300 milhões ainda precisam ser executados. Saiba mais em tcu.gov.br.
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6: Discriminação contra pessoas com deficiência nas escolas terá pena maior.
7: Pais de recém-nascidos devem receber treinamento antes da alta hospitalar.
6: Projeto de lei autoriza a instalação de suportes para bicicletas em ônibus.
7: Boa noite. Avança na Câmara a proposta que prevê a instalação de suportes para bicicletas em ônibus. A repórter Silvia Munhato tem mais detalhes.
8: A Comissão de Viação e Transportes da Câmara dos Deputados aprovou o projeto que autoriza a instalação de suportes para o transporte de bicicletas na parte externa ou no interior de ônibus e micro-ônibus. O texto permite a instalação dos suportes nos transportes urbano e rural, cabendo aos estados e municípios definir o percentual mínimo da frota que deve contar com equipamento. A relatora, deputada Leda Borges, do Republicanos de Goiás, explicou que os suportes deverão ser aprovados por órgão ou entidade de metrologia legal, assegurando que a implementação da medida observe critérios de segurança e adequação técnica dos veículos. A proposta que autoriza a instalação de suportes para o transporte de bicicletas na parte externa ou no interior dos ônibus será analisada agora pela Comissão de Constituição e Justiça. Da Rádio Câmara de Brasília, Silvia Munhato.
3: Transportes.
6: Rodrigo de Castro, do União de Minas Gerais, apoia projeto que dispensa até 2032 a cobrança do adicional ao frete para a renovação da Marinha Mercante em transportes destinados às regiões Norte e Nordeste. O benefício vale para operações de cabotagem, navegação fluvial e lacustre.
7: Rodrigo de Castro considera que a prorrogação pode reduzir os custos de transporte nessas regiões, já que o adicional é cobrado sobre o frete marítimo.
6: Gutenberg Reis, do MDB do Rio de Janeiro, apresentou o projeto que autoriza o Instituto Cultural Marinha Mercante a instituir 14 medalhas e ordens honoríficas. A proposta busca valorizar contribuições para áreas como transporte, segurança da navegação e economia do mar.
7: O deputado ressalta a importância estratégica da Marinha Mercante no desenvolvimento econômico, logístico e energético do Brasil. Gutenberg Reis reitera que o reconhecimento de profissionais que contribuem para o crescimento sustentável do setor pode fortalecer a cultura marítima.
3: Economia.
6: A Câmara analisa a proposta de emenda à Constituição que permite que estados e municípios concedam créditos do imposto sobre bens e serviços para doadores e patrocinadores de projetos culturais e esportivos. Na visão de Luiz Fernando Faria, do União de Minas Gerais, a medida preserva o financiamento desses setores após a reforma tributária.
7: O texto estabelece que o Comitê Gestor do IBS vai definir critérios para a liberação dos incentivos sem comprometer a arrecadação dos entes federados. Luiz Fernando Faria ressalta que o apoio tributário à cultura e ao esporte é fundamental para movimentar a economia criativa.
6: Stefano Aguiar, do PSD de Minas Gerais, defende a ampliação da imunidade tributária para entidades esportivas sem fins lucrativos. Proposta sobre o tema em análise na Câmara é que para essas organizações, as instituições de educação e assistência social impedindo a cobrança de impostos sobre patrimônio, renda e serviços.
7: A medida reduz os custos dessas entidades e fortalece atividades esportivas voltadas à inclusão social, à formação de atletas, à educação e à promoção da saúde. Stefano Aguiar explica que a medida alcança organizações ligadas aos movimentos olímpico, paralímpico, clubístico e educacional.
6: A Câmara aprovou e enviou ao Senado o projeto que estabelece diretrizes para a política industrial, tecnológica e de comércio exterior do país. Antônio Doido, do MDB do Pará, apoia a matéria que prevê, entre outros pontos, metas para ampliar a produção, gerar empregos e reduzir desigualdades regionais.
7: Antônio Doido esclarece que o governo federal deverá apresentar essa política ao Congresso no primeiro ano de cada mandato presidencial. A proposta também determina a prestação de contas anual sobre o cumprimento das metas e os resultados das medidas adotadas.
6: Afonso Florence, do PT da Bahia, sugere a criação do Registro Nacional de Beneficiários Finais sob gestão da Receita Federal. A proposta obriga a identificação das pessoas físicas que realmente controlam ou lucram com empresas e fundos de investimento no país.
7: De acordo com Afonso Florence, o objetivo é acabar com o uso de laranjas em empresas de fachada. A medida, na avaliação do parlamentar, integra cadastros públicos para combater a lavagem de dinheiro, a sonegação fiscal e a infiltração do crime organizado na economia.
3: Educação.
6: A Comissão de Educação aprovou uma proposta que prevê punição mais rigorosa para quem discriminar pessoas com deficiência nas escolas. A reportagem é de Agui Pontes.
9: A Comissão de Educação da Câmara dos Deputados aprovou uma proposta que pune com mais rigor atos discriminatórios contra crianças nas escolas públicas e privadas. O projeto da deputada Samia Bonfim, do PSOL de São Paulo, prevê multa de 3 a 20 salários mínimos para o profissional envolvido. Segundo a relatora, a deputada Fernanda Melchiona, do PSOL do Rio Grande do Sul, a proposta se concentra principalmente em dar um nome para os tipos de violência e discriminação que uma criança, adulto ou adolescente com deficiência pode sofrer em um ambiente escolar. Eles seriam dificultar a matrícula, impedir ou inviabilizar a permanência na escola, excluir o aluno das atividades de lazer e cultura, negar profissional de apoio capacitado para atendimento da criança ou adolescente, negar a adaptação do currículo, isso além das demais formas de discriminação previstas no Estatuto da Pessoa com Deficiência. Práticas de bullying e de abuso de autoridade também seriam punidas, segundo o texto aprovado. Pela Constituição, as escolas públicas ou privadas já são obrigadas a se adaptar às necessidades do estudante, No entanto, segundo Fernanda Melchiona, isso não impediu que famílias enfrentassem entraves para ter e manter acesso à educação para pessoas com deficiência.
10: A gente recebe esse relato de negativa de matrículas, a gente recebe o relato de falta de pessoal capacitado, a gente recebe o relato de exclusão desse aluno nas atividades, ou aluna nas atividades de cultura e lazer. Então, esses temas são claramente discriminatórios.
9: Segundo a proposta, outro ato previsto é a obrigatoriedade de formação continuada de professores e de equipes de suporte para receber estudantes com deficiência. A proposta está agora na Comissão de Finanças e Tributação. Deve seguir depois para a Comissão de Constituição e Justiça. Da Rádio Câmara de Brasília, Agui Pontes.
11: Segurança Pública.
7: O projeto de Átila Lira, do PP do Piauí, tipifica como crime o descumprimento de medidas cautelares alternativas à prisão. O texto pune com reclusão de 2 a 5 anos o infrator que, por exemplo, romper a tornozeleira eletrônica ou descumprir horários de recolhimento.
6: Átila Lira argumenta que a legislação atual deixa as forças de segurança sem respaldo para prender em flagrante quem desrespeita ordens judiciais. Ele argumenta que a criação de um crime autônomo garante a prisão imediata e fortalece a eficácia das decisões da justiça.
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11: Saúde.
7: A Câmara analisa projeto que prevê treinamento de primeiros socorros para pais de recém-nascidos antes da alta hospitalar. O objetivo é evitar a morte de crianças, especialmente por engasgo, como informa o repórter Luiz Cláudio Canuto.
13: A Comissão de Saúde da Câmara dos Deputados aprovou o projeto que determina treinamento de primeiros socorros para pais ou responsáveis de recém-nascidos antes da alta hospitalar. O texto inclui no Estatuto da Criança e do Adolescente a obrigatoriedade de hospitais oferecerem orientação e treinamento para isso, com ênfase em manobras para desobstrução das vias aéreas. O texto original da deputada Camila Jara, do PT do Mato Grosso do Sul, obrigava o oferecimento de treinamento antes da alta. A relatora, a deputada Marussa Boldrin, do Republicanos de Goiás, dispensa a obrigação se os pais ou responsáveis tiverem sido capacitados para isso no pré-natal. O deputado Padre João, do PT de Minas Gerais, leu o parecer na Comissão de Saúde no lugar da relatora e afirma que pequenos objetos podem ser fatais.
14: O engasgo, né? Popularmente o engasgo, que é essa obstrução das vias respiratórias, até por aleitamento, sobretudo mamadeira ou bico, ou pequenos alimentos. Os dados que só em 2024 tivemos 300 óbitos de crianças. E olha que com treinamento você salva essa vida. Isso aconteceu comigo recente, numa reunião. Uma pessoa adulta, ao alimentar, estava na mesa do refeitório, engasgou com o alimento. Teve um colega que era também devidamente capacitado, salvou a pessoa. Quando ela torna obrigatório, é o momento que os pais estão empolgados com a criança, estão muito propícios a acolher esta formação. E que, de fato, como vimos, salva a vida.
13: Há cerca de 300 mortes de crianças com menos de um ano no país em 2024 por engasgo. São dados do Ministério da Saúde. A orientação é uma medida de proteção à vida e à saúde das crianças nos primeiros meses de vida, na opinião da relatora Marussa Boldrin. A proposta que determina treinamento de primeiros socorros para pais ou responsáveis de recém-nascidos antes da alta hospitalar ainda precisa passar pelas comissões de Previdência, Assistência Social, Infância, Adolescência e Família e de Constituição e Justiça. Para virar lei, precisa ser aprovada pela Câmara e pelo Senado. Da Rádio Câmara de Brasília, Luiz Cláudio Canuto.
11: Agricultura.
6: Marcelo Moraes, do PL do Rio Grande do Sul, é contrário à portaria do Ministério da Agricultura que estabelece novas regras para a classificação e comercialização de morangos. Na visão do parlamentar, as exigências aumentam a burocracia e os custos para os produtores.
7: Marcelo Moraes argumenta que as regras podem provocar a rejeição de lotes e prejuízos, principalmente para pequenos e médios produtores. O deputado também alerta para possíveis impactos na oferta de morangos e nos preços ao consumidor.
6: André Abdon, do PP do Amapá, apoia projeto que suspende decreto do governo federal responsável por ampliar a estação ecológica de Taiamã, localizada nos municípios de Cáceres e Poconé, em Mato Grosso. Com a mudança, a unidade de conservação passou a ter cerca de 68 mil hectares.
7: André Abdon considera que a ampliação precisa ser revista diante dos impactos sobre propriedades rurais e atividades de pecuaristas e pescadores. A justificativa do projeto também questiona o processo de consulta pública realizado antes da edição do decreto do Executivo.
11: Previdência.
6: Aline Gurgel, do União do Amapá, defende o projeto que regulamenta a aposentadoria especial dos agentes comunitários de saúde e dos agentes de combate às endemias. A proposta prevê aposentadoria a partir dos 50 anos para mulheres e 52 para homens, com pelo menos 20 anos de atividade na função.
7: O projeto também permite a aposentadoria com 15 anos de atuação como agente, somados a 10 anos de contribuição em outra atividade. Aline Gurgel lembra ainda que a proposta garante que o benefício seja integral e tenha os mesmos reajustes dos salários dos profissionais que estão na ativa.
11: Trabalho.
6: A Comissão de Constituição e Justiça aprovou uma proposta que integra servidores de ex-territórios à União. A repórter Paula Bittar acompanhou a votação.
15: A Comissão de Constituição e Justiça da Câmara aprovou uma proposta que permite que agentes públicos dos ex-territórios do Amapá, de Rondônia e de Roraima optem por receber remuneração da União. A medida alcança servidores da ativa e aposentados. Para ter esse direito, o agente público deverá ter trabalhado no território ou mantido vínculo com a administração pública local até 10 anos após a transformação do território em Estado. A proposta também pode aumentar a remuneração de algumas categorias, como policiais e bombeiros militares. De acordo com o relator na CCJ, deputado Acácio Favacho, do MDB do Amapá, o texto mostra-se compatível com os princípios constitucionais que asseguram segurança jurídica, tratamento isonômico entre servidores públicos e valorização do serviço público.
16: A ampliação do período de enquadramento para os 10 primeiros anos de criação dos Estados mostra-se compatível com a própria lógica da Constituição de transição administrativa adotada pela União no processo de consolidação federativa dessas unidades federadas.
15: Rondônia foi transformada em Estado em 1981. A União pagou a folha salarial local durante 10 anos após essa mudança. Amapá e Roraima foram transformados em Estados pela Constituição de 1988. Nesses casos, o período de transição foi de apenas 5 anos. Poderão integrar o quadro em extinção da União servidores públicos federais e municipais e policiais que trabalhavam nos ex-territórios até a transformação em Estado. Servidores admitidos pelo Amapá e por Roraima até outubro de 1998, servidores admitidos por Rondônia até dezembro de 1991 e pessoas que mantiveram relação de trabalho efetiva ou não com a administração pública dos ex-territórios, estados ou municípios. O agente público deverá ser enquadrado no cargo ou emprego de origem ou em outro equivalente. Nos casos de desvio de função, o enquadramento poderá ocorrer em cargo equivalente às atividades efetivamente exercidas. Para isso, a pessoa deverá comprovar a escolaridade ou a habilitação exigida à época. O texto também garante o pagamento das gratificações e outros valores relacionados ao cargo ou emprego em que o servidor for enquadrado. Os servidores continuarão trabalhando para os estados ou municípios até serem aproveitados por um órgão federal. Nesse período, o Estado ou município não terá custo com essa cessão. A proposta estabelece que soldos adicionais, benefícios, indenizações, vantagens e demais direitos remuneratórios dos policiais e bombeiros militares dos ex-territórios do Amapá, de Roraima e de Rondônia, incorporados ao quadro em extinção da União, não poderão ser inferiores aos pagos aos policiais e bombeiros militares do Distrito Federal. Essa regra vale para militares da ativa, reformados, da reserva remunerada e pensionistas. O deputado Dorinaldo Malafaia, do PDT do Amapá, considerou que a proposta retira servidores de um limbo jurídico.
17: A transição que se fez de território para Estado, infelizmente, não cumpriu um papel importante que foi valorizar e acolher esses servidores do ex-território que ficaram no limbo jurídico, que ficaram para trás, que tiveram perdas sociais, econômicas e que, portanto, essa emenda parlamentar, ela possibilita essa correção.
15: A deputada Silvia Cristina, do PP de Rondônia, também defendeu que a PEC faz justiça.
18: Nós não falamos simplesmente de uma questão administrativa ou remuneratória. Nós estamos falando de uma história de reconhecimento e, acima de tudo, de justiça. Nós estamos falando de homens e mulheres, trabalhadores, que trabalharam para uma construção de todos esses estados, que prestaram serviços políticos justamente durante um período de profunda transformação institucional, quando deixamos de ser território federal e passamos à condição de Estado.
15: A análise da admissibilidade pela CCJ é apenas o primeiro passo na Câmara. Agora, a proposta ainda precisa passar por uma comissão especial e pelo plenário em dois turnos de votação. Como veio do Senado, caso não seja modificada pelos deputados, segue então a promulgação. Da Rádio Câmara de Brasília, Paula Bittar.
7: A falta de profissionais qualificados em pequenos municípios motivou a apresentação de projeto de Emidinho Madeira, do PL de Minas Gerais. A proposta permite, em situações excepcionais, que servidores públicos sejam pagos com recursos de parcerias firmadas com organizações da sociedade civil.
6: O projeto exige que não haja conflito de horários entre as atribuições do cargo público e as atividades desempenhadas no âmbito da parceria. Emidinho Madeira avalia que a proibição atual dificulta a execução de serviços de saúde, educação e assistência em cidades com pouca mão de obra especializada.
7: A formalização e o incentivo à garimpagem artesanal no Médio Jequitinhonha, em Minas Gerais, é o objetivo de projeto de Gilberto Abramo, do Republicanos. A ideia é priorizar os donos de terras e as cooperativas da região na hora de pedir a autorização para garimpar em terrenos pequenos de até 15 hectares.
6: Gilberto Abramo entende que desburocratizar a regularização é essencial para movimentar a economia e tirar trabalhadores da informalidade. Segundo ele, a medida exige respeito às questões ambientais, promovendo a recuperação de terrenos degradados e o uso de técnicas mais sustentáveis.
7: Termina agora o Jornal Câmara dos Deputados, produzido pela Rádio Câmara, com trabalhos técnicos de Wellington Teles e a apresentação de Val Monteiro e Luciana Vieira. Uma boa noite para você.
6: A Voz do Brasil volta na segunda-feira. Boa noite e bom fim de semana.
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20: Eu descobri, lamentavelmente, que eu não ligo os números dos candidatos a nomes de partidos políticos, à exceção do 22 e do 13. O resto eu nem sei. Partido hoje virou número, não é nem nome mais. Eu dizia que era apenas um rótulo de fantasia, nem mais isso é. É um número de dois algarismos, de três, de quatro, dependendo do cargo a ser votado. Eu vejo nomes conhecidos da história política brasileira fazendo propaganda no jornal e parece envergonhados do nome de seu partido, só põe o número. A gente não fica sabendo. A isso foram reduzidos os partidos. Eu não vou chamar nem de políticos mais. Sem doutrina ou com uma suposta doutrina para ser arquivada na justiça eleitoral, um estatuto igual aos outros, de um modo geral. A separação hoje é por nome, indivíduo e suposta ideologia. Eu digo suposta porque a pessoa diz que eu sou direita, ou eu sou esquerda, ou eu sou centro. Mas se a gente perguntar, explique. Vai ter alguma dificuldade de explicar ou vai dizer a mesma coisa se fosse direita ou se fosse esquerda. É uma pena. Formam-se partidos como se formam ONGs e com a mesma intenção. Bom, eu vi aqui, eu achei estranho, né, que o Tribunal Regional Eleitoral do Distrito Federal tenha apenas proibido o coordenador geral de estratégia e informação da Secretaria de Comunicação da Presidência da República, que trabalha no Palácio do Planalto, Jorge Marques, eu não sei se é Jorge ou George Marques, proibiu de fazer publicação política, depois de ficar comprovado que saiu dele uma das fakes sobre Nossa Senhora Aparecida e Flávio Bolsonaro. Ao Poder 360, o George, ou Jorge, revelou que tem um perfil de política e humor. Como assim? Ele é coordenador de estratégia e informação da Secretaria da Presidência da República, mas ele também tem um perfil de política e humor? Quando ele é oficial e quando ele é particular? Como é que é isso? E interessante que o TRE parece que aceitou essa distinção. Acho que aí se funde. É uma fusão, não é uma mistura. Não? Estranho. Sinal dos tempos, eu estou vendo aí muita gente apostando que pode dar decisão no primeiro turno. Se a gente comparar com as pesquisas, pode o primeiro turno antecipar o resultado do segundo turno. Aí sim. Agora, decisão a tomar pelas pesquisas, não. Mas eu vejo um sinal dos tempos aqui. O Eduardo Paes, no Rio de Janeiro, Eduardo Paes está com 42 pontos no Datafolha e o Ruas está com 31. Vai para segundo turno. Mas ele está dizendo aqui que apoia e vota em Lula. Mas, como ele me dizia, né, olha, quando tem um mas, sempre leve em conta que o que importa é o que vem depois do mas. Mas não preciso da bengala do Lula. Não sou subordinado dele. Ele não manda em mim. Eduardo Paes. Será que ele percebeu alguma coisa que as pesquisas não percebem? Não. Uma outra questão. Agora, questão econômica. Porque eu tenho dito aqui que nós vamos votar no domingo se quisermos mudar ou se quisermos continuar avançando nessa direção. A Confederação Nacional da Indústria está mostrando que os estoques estão altos, principalmente em têxteis, eletroeletrônicos e móveis. Ou seja, as vendas caíram. Não há compras suficientes para baixar os estoques, porque há endividamento e juros altos. E os juros são altos porque o governo está muito endividado e, se não pagar juros altos, ele não consegue pôr os papéis dele no mercado. E aí ele puxa os juros para cima, o atual governo, que quer continuar. De Brasília, Alexandre Garcia.
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22: E aí, beleza? Tudo bem? A partir de agora, começando o seu programa de flashback. É o Timeline que está no ar. Eu sou o Gilson Dário, vamos juntos. E para começar, a gente vem com essa americana, Lonnie Gordon. Essa música foi escrita pelo projeto italiano Black Box, lançada em 1991. Gonna Get You, abrindo o Timeline de hoje.

0: do Brasil. Essa é Chaka Khan, o hit I Feel For You. Sabia que essa música surgiu em 1979 do álbum do Prince, que não aconteceu muito. Em 1984 ela explodiu de vez. I Feel For You.
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0: 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Já estamos mixando, sente o som.

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1: 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Opa, tamo de volta, foi rapidinho o intervalo e agora já é o set número 2. Ainda hoje lá no set 3 pra você que pediu Wakefield, vai tocar. E agora a gente traz Deja Vu do ano de 2001, já virou flashback, né? Ah, e quem stop? Aqui no Timeline.

0: Be Fascinated, como tocou isso, hein? Sabe aquela música gostosa de mixar? Aquela mixagem de 2 minutos, como os DJs faziam naquele tempo. Confesso que eu mixei isso muito, muito, muito, muito. E a gente relembrou aqui no Timeline. Na sequência tem Shaggy. Continue aqui.
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0: Timeline, o maior programa de flashback do Brasil. Esse é Crazy The Party, uma das músicas mais sampleadas. O pessoal usou muito essa capela pra fazer scratch. A DJ Zada pirava nisso daí, né? Pra quem tinha o disco importado do selo Big Beat, do lado B do disco de vinil, tinha a versão a capela onde os DJs se esbaldavam com todos esses sons aí, tipo esse aqui, ó. Era muito legal, né? Ó, na sequência tem o Dance Floor, 30 minutos mixados. Continue aqui, Timeline.
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1: 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Meia hora direto. Pra você dançar. Mixando. Gilson Dario.

0: Flashback do Brasil. E nesse clima a gente vai encerrando o programa de hoje, sempre agradecendo a sua audiência que mais uma vez nos colocou em primeiro lugar. Valeu, valeu, valeu. A gente volta numa próxima.
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4: Meia-noite e 9 minutos.
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0: Matheus e Cauã.
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1: 2:01.
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0: Beijo!
1: Obrigado, Fátima Leão!
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0: Que coisa linda, que honra, gente.
1: Obrigado. Muito obrigada, gente. Que Deus abençoe vocês. Valeu, Goiânia!
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0: 3 horas e 14 minutos.
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0: coisa linda. Tchau, gente.
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1: 3 horas e 32 minutos.

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1: 3:47. 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

0: Alô, amigos, bom dia. Alô, minha gente, bom dia, bom dia. Hoje, sábado, 3 de outubro, opa, chegando o grande dia amanhã, né? O dia das eleições gerais. Amanhã, o dia das eleições.
1: Brasil!
0: Brasil, meu Brasil! Amanhã vamos eleger os nossos representantes, né, no Estado, na Assembleia Legislativa do Estado, nossos representantes na Câmara Federal, né, também no Senado. Senado são dois votos, são dois senadores que nós vamos eleger, né, vamos votar amanhã, vamos eleger os representantes. O governador do Estado e mais o presidente da República.
1: Brasil!
0: Ô, Brasil! Bom dia! 4:03 agora. 4:03.
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0: Toca sanfoneiro.

Ô, modão, hein? Agenda rabiscada. Milionário e José Rico. E antes, nós ouvimos o Racine e Rafael. Toca sanfoneiro, que hoje é sabadão. Agora 4:10. Bom dia pra você. 4:10. 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Olha a hora conferindo, 4:10. Mais um modão? Vamos lá, o som da roça, o som sertanejo de verdade. Rodando pra você.

0: Arranjo quatro coqueiros, Mozart e Moraí, e a participação Mato Grosso e Matias. Ô, modão também, né? Modão sertanejo. Gente, bom dia. 4 horas 14 minutos. Eu volto já. É rapidinho o intervalo, hein?
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0: Olha a hora, bom dia, 4:16, estamos de volta.

Olha, 4h16. Agora veio o Zé Pedro e Manuel. Ô, pessoal lá do Jardim Primavera, o vigilante, meu amigo, lá do Jardim Primavera, né? Tá sempre ligadinho, companheirão das madrugadas, né, vigilante? Ele diz, ô, Mazei, roda aquele modão do Zé Pedro e Manuel, Conselhos do Meu Velho. Valeu, amigo. Rodando pra você, um abraço, obrigado pela audiência aí. Zé Pedro e Manuel, cantando.

0: Mais uma música bonita aí pra você, ô som da terra. Valeu. Eu mando um abraço pro amigo Berté. Alô, Berté! Bom dia, Berté! Um abraço pra você, amigo, viu? Pra família, um ótimo final de semana. Um bom dia pra você, meu amigo. E vamos que vamos, hein? Ô, Berté, amanhã é um grande dia. Amanhã nós temos as eleições gerais. Falar nisso, você já tem a sua colinha pronta? É permitido levar, viu? Pode levar anotadinho o número dos seus candidatos, chamado a colinha, tá certo? Porque nós temos 6 votos, né? Eleição amanhã são 6 votos. Primeiro voto para deputado federal. São 4 dígitos, viu? 4 números. Você digita o número do seu candidato, por isso é importante levar a colinha, para não esquecer o número. Digita os 4 números, 4 dígitos, aparece a foto do seu candidato. É esse? É. Pronto, confirma. Não, não é esse, errou. Cancela, bota, né, novamente. Viu? Bota novamente. Bom, depois do primeiro voto, que é deputado federal, você vai votar para deputado estadual. Aí são 5 números. São 5 dígitos. Tá? Você digita o número do seu candidato a deputado estadual. Aparece a foto. Você vê se realmente é o seu candidato. Confirma. Se não for, cancela e digita de novo. Leve a cola, leve os números anotados. Diz, senão vai demorar demais. Bom, vota para deputado federal, vota para deputado estadual, aí vem senador. São 2 candidatos ao Senado, já que temos agora 2 vagas este ano, né? Cada 8 anos, 2 vagas para o Senado. E de 4 em 4 anos, 1 vaga. Este ano é 2. Então você digita o número do seu candidato ao Senado. 3 dígitos. É, para o Senado são 3 dígitos, né? 3 números. Você digita, aparece a foto do seu candidato, você confirma. Novamente para o Senado. Né? O 4º voto também para o Senado. Claro, um outro candidato. Não pode ser esse que você já votou. Aí vota no outro candidato, 2º candidato ao Senado. Mesma coisa. 3 dígitos, digita lá o número do seu candidato, aparece a foto, você confirma. Bom, depois vem o voto para governador. Aí é 2 dígitos, né? Para governador, 2 números. Digita, aparece a foto, confirma. E aí vem o último voto, que é para presidente da República. Digita o número do seu candidato, aparece a foto, você confirma. Votou, beleza?
1: Brasil!
0: Brasil amanhã, hein? Eleições gerais. E você vai acompanhar tudo aqui no Sorriso, né? Logo na parte da manhã, os repórteres já estarão na rua, trazendo os acontecimentos, os locais de votação. E a partir das 16h, com toda a equipe de jornalismo, nós teremos as apurações, as eleições gerais. Né? E tem informação do Brasil, dos estados, né? Também da nossa cidade, todos os detalhes. É da boca da urna, é toda a informação para você amanhã, né? Durante o dia e a partir das 16h, as apurações da boca da urna, informando para você de Sorriso e região. Vamos que vamos! Ô Berté, aí vem a música dos Monarcas, uma música que você, né, gosta muito. Seu Moacir, ô, seu Moacir Construtor, também gosta dessa música, O Vento com os Monarcas. Um abraço pra vocês. Vamos que vamos! Olha a hora, hein? 4h28.
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0: 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Tá na hora, 4h28.

0: Os Monarcas, o Vento. Ah, Bertê, valeu, hein? Música bonita aí dos Monarcas, o Vento. Bom dia pra você que está ligado. 4h32. Deixa eu atender aqui o pedido lá do Assentamento Califórnia. Alô, município de Vera. Um abraço a vocês, Assentamento Califórnia. Um abraço ao Assentamento Alto Celeste, né? O nosso Poranga, Jonas Pinheiro. Um abraço a vocês, bom dia. Quem é que está participando lá?
1: Bom dia, Mazê.
0: Ô, seu João.
1: Prazer em te ouvir.
0: Bom dia.
1: Ô, Mazê, com essa pouca vergonha no nosso país, o que que nós vamos fazer? Vamos escolher quem?
0: É, vamos mudar, né?
1: Piores ou melhor?
0: Tem que mudar, né, seu João?
1: Não acredito mais nas eleições. É. Essa é uma vergonha que o país está passando com
0: é
1: Lula,
0: STF. É uma briga de STF com o governo, mas meu Deus.
1: Vamos tentar.
0: Vamos lá, seu João. Um abraço do senhor. Bom dia, Dona Isabel, seu João. Pessoal lá do Assentamento Califórnia, município de Vera. Um abraço. Vamos lá, seu João, amanhã, hein? Vamos comparecer às urnas, é o dever aí de todo brasileiro, o cidadão patriota, né? Comparecer nas eleições no local de votação. E depois acompanha a tarde aqui na Sorriso para saber o resultado, né, senhor João?
2: Alô, Toninho, bom
0: Oi.
2: Dia.
0: Bom dia, Rubens.
2: Vigilante. Toninho, gostaria que você tocasse para nós uma moda dos filhos de Goiás, Barquinha de Ouro.
0: E é Mar... isso aí.
2: Tenha um bom dia e um ótimo sabadão. E amanhã é o grande dia, meu
0: É o grande
2: amigo,
0: dia!
2: Toninho. É isso aí. Um abraço e um ótimo sabadão para todos nós.
0: Valeu, Rubens! Amanhã é o grande dia, amigo. Né? As eleições gerais de deputado estadual, primeiro deputado federal, né? Primeiro voto. Deputado federal, estadual, senador, primeiro, senador, segundo, governador e presidente da República. Deixa eu ver aqui os filhos de Goiás. Barquinho de ouro lá para o Rubens.

0: Bom, é 2 minutinhos pro intervalo e eu volto com a música O Barquinho de Ouro dos Filhos de Goiás. Valeu, Rubens! 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

Os filhos de Goiás, matando saudade, né? O Maurico, Maurozinho, Inhozinho. Os filhos de Goiás, Barquinha de Ouro. Olha eles aí com mais um sucesso. Alô, Arnaldo, lá no Pará. Filhos de Goiás, pobre esquecido.

Pobre Esquecidos, Filhos de Goiás. Grandes sucessos, né? Com os Filhos de Goiás. Baquinho de Ouro, Amor Distante. Os primeiros a gravar Amor Distante, os Filhos de Goiás. Depois vem Gaiola de Ouro, aliás, Gaiola de Aço, O Pobre Esquecido e tanto sucesso que eles gravaram. Ah, também gravaram Adeus Mariana, aquele shot bonito, conhecido. Também foi gravado com os Filhos de Goiás. E essa música agora vai para você. Alô, caminhoneiros. Alô, motoristas. Jandir. Ô, meu amigo Jandir do táxi, que gosta muito dessa música também. O carro e a faculdade. Valderi Misael. O carro e a faculdade. 4:43.

0: Valderi e Misael, o carro e a faculdade. Oh, que modão, hein? Um abraço, o amigo Jandir. Oh, Jandir. Olha aí, um dos sucessos, né, amigo? Lá do Jardim Itália. Uma música que ele gosta muito. O carro e a faculdade. Gravado também com o trio Parada Dura. Mas os primeiros a gravarem a música, Valderi e Misael, o carro e a faculdade. Ô Jandir, vamos que vamos, corintiano, um abraço. Né? Valeu, amigão. Toda vez que eu ouço essa música, eu lembro de ti, né? Uma música que ele gosta muito. Jandir, um abraço a você e a todos os motoristas, os companheiros que estão ligadinhos com a gente. Seu Moacir, rodamos o vento. Ei, modão, né, seu Moacir? Diz, oh, valeu, amigo. Obrigado, um ótimo final de semana para todos nós. Amanhã é um dia importante, né, seu Moacir? As eleições gerais de deputado a estadual a presidente da República. Vamos votar amanhã. Vamos que vamos. Como é que não? Brasil!
1: Brasil!
0: Agora, para matar a saudade, vem Teodoro e Sampaio. Essa música foi gravada por Souza Monteiro há quase 60 anos, olha. Né? Música antiga, música raiz. É, amigo, permanece, olha aí, Castelo de Areia. Depois, regravado com Teodoro e Sampaio. Mas a primeira gravação de Souza e Monteiro, né, tem aproximadamente 60 anos que foi gravada. Castelo de Areia. Vamos ouvir.

Castelo de Areia. Teodoro Sampaio. Como eu disse, uma música antiga, mais de 60 anos, né? O Castelo de Areia, gravado com Souza e Monteiro. Foi gravado ainda antes do João Boiadeiro. Esse João Boiadeiro, Moreno e Moreninho, também já tem mais de 50 anos que foi gravada essa música. E até hoje muita gente pede ainda, ó, o João Boiadeiro. Márcio Giovelli. Ô, Márcio, meu vizinho lá do Topázio, bom dia. Tudo bem com vocês? Um abraço, né? A Natália, Dona Elaine, a Nathalie e o Márcio Giovelli, a família Giovelli. Um abraço, Márcio Caminhoneiro. Vamos que vamos, gente boa. Márcio, bom domingo, hein? Tudo certinho pra amanhã? Já tem a colinha pro... Ah, o meu já tá aqui, ó. Já tem a minha colinha com os números dos meus candidatos, que aí você chega na urna rapidinho, né? Apesar de ser 6 votos, mas quando você leva anotado, e é permitido levar, a chamada colinha, né? O número dos seus candidatos, aí você vota rápido, né? Vai digitando, confirmando, primeiro deputado federal, segundo deputado estadual, terceiro voto é para o Senado, o quarto voto também para o candidato ao Senado, já que são 2, vamos eleger 2 senadores, depois governador do estado e por último presidente.

0: seu Moacir. Um abraço aí, valeu, hein? O Jandir taxista. Dona Isabel, seu João, assentamento Califórnia. Rubens, um abraço a todos os vigilantes, né? Meu amigo também lá da creche, não é creche lá, o Jardim Primavera. Um abraço pra vocês, vamos que vamos, hein? Tá certo. Alô, seu Inácio! Inácio Chivinski, um abraço, seu Inácio, bom dia! Vamos lá, gente boa! O Alemão! Bom dia, Alemão! Obrigado pela audiência também. Dombar e Donzete, Canção da Madrugada.
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0: Canção da Madrugada. A dupla Dom Bar e Donzete. E a música é Dom Bar e Donzete. Canção da Madrugada. Não é brincadeira, hein? Bom dia pra você que está ligado na programação da Sorriso. E amanhã?
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0: 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Bom dia! 2 minutos para as 5 horas.
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15: Bom dia, povo de Deus, que alegria estar com você nesse sábado e começar o dia. Um dia de oração e dizer: Senhor, o dia seja transcorrido na força do teu Espírito. Que a paz que vem de Deus, que a luz que vem de nosso Senhor e o Espírito Santo, a Santíssima Trindade, nos impulsione. Vamos rezar? Você que todos os dias sabe que tem esse momento de oração. Em nome do Pai, do Filho e do Espírito Santo. Amém. Senhor Deus da vida, que criastes o homem à vossa imagem e semelhança, pensastes com amor os caminhos a serem percorridos para nossa felicidade e salvação. Senhor, por muitas razões a humanidade se perdeu dos preceitos, por isso mandastes os profetas e, por fim, nosso Senhor Jesus Cristo, para nos trazer a plena revelação do verdadeiro amor a Deus, ao próximo e a nós mesmos. Obrigado, Senhor, por deixar esta revelação na palavra. Palavra que nos orienta, palavra que nos corrige, palavra que nos ilumina, palavra que nos traz dignidade de filhos de Deus. Manda teu Espírito, Senhor, no início deste dia, para que compreendamos esta palavra e, compreendendo-a, possamos vivê-la. Manda teu Espírito, Senhor, com o dom do entendimento, com o dom da sabedoria, e que possamos ver os teus sinais em tudo e em todos. Senhor, recorremos a Santa Teresinha do Menino Jesus, ela, tão íntima de nosso Senhor Jesus Cristo, possa nos valer nesta manhã. Santa Teresinha do Menino Jesus, fazei-nos simples e dóceis, humildes e confiantes. Santa Teresinha, que prometestes passar o vosso céu fazendo bem sobre a terra sem descanso, eu me recomendo a vós, Santa Teresinha. Ajudai-me a viver tão profundamente unido a Jesus, tão profundamente vivenciando os mandamentos e os santos evangelhos, que eu possa um dia estar convosco no reino de Deus. Santa Teresinha, não se canse de interceder por mim, até de ver-me um dia no céu com os anjos e santos. Pai nosso, que estais no céu, santificado seja o vosso nome, venha a nós o vosso reino, seja feita a vossa vontade, assim na terra como no céu. O pão nosso de cada dia nos dai hoje, perdoai-nos nas nossas ofensas, assim como nós perdoamos a quem nos tem ofendido. E não nos deixeis cair em tentação, mas livrai-nos do mal. Amém. Ó Deus, para o dia de hoje, que a Bíblia esteja em minha mão, a palavra de Deus no meu coração e os meus pés na missão. Um bom dia a todos. Amém.
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0: Olha a hora, 5:07. Estamos de volta, vamos lá, vamos com o modão aí. Para você que acompanha a nossa programação. Ô, Matana! Bom dia, amigo. Um abraço, Zilmar Matana. Amanhã, hein? Grande dia amanhã, meu amigo Matana. Bom dia. Roda pra gente o Oswaldir e Carlos Magrão. Deus é assim. É, mas aí amanhã é eleições, hein? É, meu amigo. Vamos que vamos. Estamos confiantes. Como é que não? Moacir Vieira. Um abraço, bom dia, Isabel, seu João, bom dia, o Jandir, o Márcio Giobelli, o Matana, vamos de Oswaldir e Carlos Magrão.

0: Os Valdir e Carlos Magrão. Deus é assim? Ê, Matana, valeu, amigo. Um abraço para você, um abraço a toda a família Matana. E vamos que vamos. Ô, senhor Abílio. Bom dia, senhor Abílio. Um ótimo final de semana. Tudo certinho? Com o senhor, com a família? Um grande abraço aí, seu Abílio. Companheirão das madrugadas. O Jandir. Ô, Jandir, tá fazendo a caminhada, Jandir? É, toda manhã uma caminhada importante, né? Um dos exercícios que devemos fazer com frequência é a nossa caminhada. Um abraço para você, viu, amigo Jandir, e a todos que estão na caminhada. O Berté, vamos que vamos, Berté. Também na caminhada firme. Leomar, bom dia, Leomar. Bom dia, Mazei. Amanhã, hein? Amanhã pode levar a colinha. A colinha tá pronta, Leomar? Tá certo, a minha tá pronta aí. Olha aí o número dos meus candidatos, né? Deputado federal, primeiro voto. Deputado estadual, segundo. Primeiro candidato ao Senado, terceiro. Quarto voto também, candidato ao Senado. Desse seja um outro candidato, né? São dois. Vamos eleger dois senadores. Depois, governador do estado. E o último voto, presidente da República. Aê, gente boa, vamos que vamos! Olha, Omar, um abraço, bom dia, valeu, amigo!
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0: O alemão, primaverinha, bom dia, alemão! Fala aí conosco, vai!
2: Oi, Toninha, bom dia, tudo bem por aí aqui? Tudo certo, Toninha?
0: Ah, que bom, alemão.
2: Lembrando, né, que segunda-feira tem a vida de aniversário aqui na primavera, né?
0: Opa, parabéns.
2: Lá na pensão aí, ó.
0: É.
2: E aproveitar também pra oferecer uma musiquinha pra nossas políticas aí, ó. Não, levando a mão, né, escutando a brincadeira. É mentira desses loucos.
0: Agradecer
2: pros nossos amigos aí.
0: Que é, tem louco que mente muito.
2: Nas eleições aí agora, outros já estão há muito tempo. E a música mais certa para oferecer para eles.
0: Ah. É a mentira desses loucos. Diz que ia comer picanha todo dia. Alemão, um abraço para vocês na primavera.

0: mentira desses loucos. Ô Alemão, primaverinha, tudo bem? Tudo certo por aí? Então, Alemão. É, rapaz, até dos aposentados, né, Alemão? Pô, sabe que eu também fui vítima disso aí? Quando saiu essa história dos aposentados, fui conferir o meu status, que eu sou aposentado. Aí eu fui lá conferir e não é que tinha lá uma associação, olha só, a Associação dos Aposentados do Brasil, sem autorização, tava descontando lá uns troquinhos meu também, rapaz. Ah, peguei de volta, hein? Deu lá uns R$800, mas tiveram que devolver. Como é que não? Vamos que vamos, eu volto já às 5h20.
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0: Ô, gente boa, agora 5h27.

0: Goiano e paranaense, o poder do Criador. Nós ouvimos aqui no programa. Bom dia, olha a hora, 5h30. Mais uma vez, lembro você, já tem a colinha pronta para amanhã? Anote o número dos seus candidatos. Aí você não esquece, aí a votação é mais rápida. Leve, é permitido você levar a colinha com o número dos seus candidatos amanhã. A partir de 8 horas começa a votação.
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0: Vamos trazer Gilberto.

Gilberto e Gilmar, com a participação de Paulo e Paulino. Só mais uma vez. Olha a hora, 5h34. É, confira, 5h34. Vamos que vamos, programa Café e Viola. Já falo aqui dos aniversariantes também, depois da música, né? 5h34, eu vou trazer uma música Velhos Amigos. Ô, Velhos Amigos! Vamos que vamos, a música é linda, né? Do Ademar Pereira e seus convidados. A música Velhos Amigos. É patrocinada lá pela Secretaria de Cultura do Estado do Rio Grande do Sul. Linda a música, né? Velhos Amigos.

0: Gracias.
1: Tua Demar Pereira e amigos, né? Artistas convidados. A música Velhos Amigos. Velhos Amigos. Interessante a letra, né? Faz tempo que eu não os vejo, mas andam comigo. Os velhos amigos, só assim, né? Volto já. O alemão, parabéns à dona Dora pelo aniversário. Segunda-feira, dia 5.

0: Abraço a todos os aniversariantes. Eu volto já.
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0: Olha a hora, 5h40.
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0: Olha a hora certa para você, 5h43, bom dia, café e viola, vamos que vamos. Eu tenho uma série de pedidos aqui, vamos lá. Arilson, bom dia Arilson, tudo bem meu caro? Um abraço a vocês, um abraço aí os motoristas da coleta. Milionário José Rico, corpo e alma. A todos os amigos aí da coleta. Valeu, Arilson. O Fernando. O Silêncio. Bom dia, Silêncio. Osaías, o papagaio. Vilmar e o jacaré. Ei, moçada, bom dia. Alaose Bete. Que diz aí o Alaor, preparadinho para amanhã, né? Tá certo. Ronácio. Olá, bom dia. Nós estamos passando por aqui, Sorriso, na casa do filho Alessandro e da Marília. Um sábado abençoado para todos. Opa, bom dia. Um abraço, Ronácio. Ô, Ronácio. Bom dia para você e para a família Alessandro Amarilha. Um final de semana abençoado para todos vocês. Seu Manuel, bom dia, seu Manuel.
6: Bom dia, Toninho Mazei. Como é que o senhor está, meu amigo? Tudo bem?
0: Graças a Deus.
6: Tivemos sumido aí por uns dias, né, Toninho?
0: Uhum.
6: Mas nós já voltamos, estamos em Sorriso.

0: Tá certo.
1: E hoje, Toninho, eu quero pedir uma música que eu acho que vai fugir do protocolo aí de vocês. Mas se não for possível tocar, não tem problema. Eu só quero dizer, Toninho, que nós precisamos exercer a nossa cidadania votando
0: no
1: nosso candidato.
0: É.
1: Pedir para as pessoas irem à urna votar e não votar em branco. Não perca o seu tempo de sair da sua casa e ir até no local de votação e votar em branco. Não está resolvendo nada. E chamar aquele povo antigo que estudou educação moral e cívica, o SPB, que aprendeu a ter amor à nossa pátria, a respeitar o símbolo, a ordem e o progresso do nosso país, para não viver esse descaso que nós estamos vivendo hoje, todo mundo indo morar no exterior, indo morar para fora em outro país, porque não aguenta viver no Brasil. Isso para nós é muito difícil. Eu te amo, meu Brasil. Toca para nós, Toninho. Um abraço, meu amigo. Depois eu quero falar contigo também sobre a nossa feijoada da Nossa Senhora Aparecida. No dia 10 de outubro, tá bom, Toninho? Um abraço.
0: Valeu, seu Manuel. Um abraço. Seu Manuel Balbino Oliveira, né? Sempre muito atencioso a todos os eventos, né? Principalmente feijoada. Seu Manuel é especialista numa feijoada. E coisa boa! Um abraço aí pro senhor, um abraço aos amigos do São José. Tá certo, seu Manuel? Gostei do recado aí, amigo. Bom, tem outros que daqui a pouquinho eu vou atender também, né, o gaúcho. Quem é esse gaúcho aqui? Ah, o Triste! Ô, caminhoneiro! Um abraço pra você e o programa é dedicado. Vamos que vamos. Buenos dias! Buenos dias! Corpo e alma!

0: Milionário e José Rico, as gargantas de ouro do Brasil, corpo e alma, o Arilson, pessoal, os motoristas, um abraço, bom dia. Vamos que vamos! Eu mando um alô também para os amigos que acompanham os aniversariantes de hoje e a todos. Ô, seu Manuel! Esse é o Manuel lá de São José, bom dia!
1: Brasil!
0: Brasil! Ele pediu os incríveis Eu Te Amo, Meu Brasil! E com essa música também é o Claudir lá do Posto Redentor. Ô, Claudir! Os incríveis e a música Eu Te Amo, Meu Brasil!

0: Brasil!
1: Eu te amo, meu Brasil! Essa música, eu era adolescente, né? Já ouvia, já fazia sucesso com Os Incríveis. Eu te amo, meu Brasil! Olha aí, a música atendendo o seu Manuel e para você que acompanha o Claudir Posto Redentor e tantos que gostam. Né, Tonheira? Esse é o nosso tempo, né, Tonheira? Um abraço, meu xará, bom dia! Amanhã é dia de São Francisco de Assis. Amanhã, 4 de outubro, dia importante, o dia das eleições gerais. É o dia de São Francisco de Assis. Faltam 5 para as 6. Um abraço à comunidade de São Francisco de Assis, Santa Rita de Cássia e São Francisco de Assis, né? Na avenida aqui no centro da cidade, um abraço para vocês da comunidade São Francisco de na Blumenau, São Francisco de Assis e Santa Rita de Cássia. Amanhã é dia de São Francisco, Avenida Blumenau. Bom dia. Mais uma, Sérgio Reis. Xalana! Quem gosta dessa música é o prefeito Alei Fernandes. Alô, Alei! Amara, bom dia!

0: Sérgio Reis, Xalana. Valeu, Tonheira. Como vai, meu xará? Um abraço pra você, pra família. Bom dia. O meu recado, meu amigo Tonheira.
1: Ô, xará, bom dia, Tony.
0: Bom dia,
1: senhor. Então, você sabe, todo dia cedo, tô no rádio.
0: Obrigado, amigo.
1: Aqui. Obrigado aí por lembrar.
0: Opa.
1: Abraço aí, vamos vamos lembrar do Rick.
0: Vamos.
1: Sonhando com o Rick.
0: Opa.
1: Tá bom, se puder.
0: Pode,
1: abraço aí, ser. Bom fim de semana.
0: Obrigado.
1: Bom votos amanhã, que nós...
0: É verdade.
1: Vamos pelo lado certo do Brasil, para melhorar esse Brasil.
0: Dá
1: abraço
0: certo,
1: aí,
0: Jara.
1: Meu amigo. Bom dia, bom sábado.
0: Bom dia, um abraço, Antônio, Tonheira. Para você e a família, um grande abraço. É verdade, amanhã é um dia importante, né, de comparecer às urnas a partir de 8 da manhã. E depois à tarde, nas apurações, acompanha aqui, né, eleições gerais. Para presidente, para governadores dos estados, deputados estaduais, federais, senador... Tudo aqui amanhã a partir das 4 da tarde. Um abraço, Tonheira. Depois dos comerciais eu rodo Sonhando com Rick Renner.
2: Bom dia, Toninha Mazen, Dona Leila, Benjamin Reiser.
0: Oi, Dona Leila. Bom dia, um abraço a vocês.
2: Ó, toca pra mim uma música, qualquer música daquelas que eu gosto, tá? Se der Majestade Sabiá.
0: Isso. Um abraço para a senhora, obrigado, Dona Leila Benjamin Reiser. Ótimo final de semana. Amanhã, né? Sabemos, tem eleições gerais. Já tem a sua colinha pronta? Importante, hein? Leve o número anotadinho dos seus candidatos, chamada colinha. Para quando chegar na urna, rapidinho você digita os números, vai confirmando. Primeiro voto deputado federal, segundo voto deputado estadual, terceiro voto para senador, quarto voto também para senador. Vamos votar em 2 candidatos ao Senado, depois governador e depois para presidente. Ô, pessoal, boa esperança, um abraço.
3: Bom dia, Toninho Mazei.
0: Bom dia.
3: O Fernando aqui do Pesqueiro, aqui, Rancho, 2 amigos.
0: Fala, Fernando.
3: Um grande boa esperança, levantei agora, fiz aquele café caprichado.
0: Isso é bom.
3: Né? Você tá passando uma música pra nós aí, oferecendo pra galera aqui. Oferecer pro Fabinho, dono daqui. Tá puxando o caminhão dele, uma hora dessa, ele deve estar discutindo, deve estar em sorriso. Oferecer pro Carlinho de Novo Biratã também. Tem isso. Caminhão também.
0: Ô, caminhoneiro!
3: Nós construímos um apartamento aqui.
0: Tá certo.
3: E mandar um abraço pro Friso.
0: Alô, Friso!
3: Eu falo desse jeito, eu dou risada demais. E ontem eu passei na Safari.
0: Opa!
3: Comprei umas peças lá também, eu lembrei de
0: abraço
3: tudo.
0: Abraço, Eli, o Marcos, pessoal da Safari.
3: Um abraço pro Fabinho aí.
0: Aham.
3: Pro Carlinho, pro Val, pro Edson.
0: Tá certo.
3: Lembra, toda a galera que tá escutando aí a 99.1, Toninho Mazei. Amanhã é o dia, né, Toninho? Muito é um vencedor, né?
0: Amanhã é o dia, também. Amigo. Ah, é uma
3: e
0: emoção.
3: E tocar uma música que eu acho muito bonito na voz do Bruno Marrone. Ela é... Eu tinha bongado de corte com o Bruno Marrone, ele canta de coração mesmo essa música.
0: Uhum.
3: Eu não sei o nome da música. Sei que ela começa, eu tinha bongado de corte, eu tinha bongado leiteiro. Na voz do Bruno é muito linda essa música. Um abraço aí pra você, Toninho. Qualquer dia eu vou no teu estúdio aí pra te conhecer pessoalmente e bater uma moda de viola ali no teu estúdio.
0: Tá certo,
3: vai. Autorizar, beleza, Toninho? Teve um bom dia.
0: Será um prazer.
3: E um abraço pro Friso.
0: Ah,
3: o
0: Friso!
3: É o Fernando Friso, que trabalhou com você com carregadeira uma vez.
0: Obrigado,
3: beijo,
0: um abraço.
3: Semana, um bom final de semana.
0: Tá certo, eu volto já.
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0: Olha a hora, são 6:04. 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
0: 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Agora 6:05.
9: Eu tinha bongado de corte.
0: Ô, Fernando! Essa música chama Filho Pródigo. Daqui a pouco eu rodo ela pra você, viu, Fernando? Bruno e Marrone, o Filho Pródigo. Agora tem Rick Renner sonhando. Ô, Tonheira!

Rick Renner. O saudoso Rick sonhando. E música que letra, hein, ô Tonheira? Ele deixou grandes páginas de sua autoria na interpretação Rick Renner, né? Vai deixar saudade a todos. Agora, música! Quem é que pediu? É o Fernando? A música, essa música foi gravada com Júnior e Júlio, né? Foi gravada com outros artistas também, mas ele pediu Bruno e Marrone. Então vai lá, amigão. Filho Pródigo.

0: Bruno e Marrone, filho pródigo. Bonita a música, né? Lembra muito da parábola do filho pródigo, né? Valeu, abraço, dona Valmira. Bom dia pra senhora, como é que está aí no São José, tudo bem? Um abraço gentil, dona Valmira, o Jacaré, o Pedro e a toda a família, um abraço. Helena Sofia, um abração, o Tiago, a todos vocês. E um grande abraço, dona Valmira, bom dia, bom fim de semana. Ô Friso, pedido do amigo Friso, sempre na escuta, um abraço, obrigado amigo. Seu Jesus, ô seu Jesus Domingues, pro senhor e a família, um abraço amigo, hein? Todo dia ele manda uma mensagem bonita aqui pra gente. Um grande abraço. Seu Adão, ô seu Adão Domingues, nosso vizinho lá do Topázio, né? Mateando, ouvindo a gente. Um abraço, seu Adão. Bom dia. Ô Tracajá, e as coisas por aí, meu amigo Valdir Maranhão. Aô, Tracajá, vamos ao seu pedido.
1: Bom dia, Toninho Mazeira. Fala meu comigo. Companheiro, meu companheiro, como é que você amanheceu? Um bom dia pra você. Bota aí, coloca aí a música de Amado Batista, Folha Seca.
0: Folha Seca, né, Tracajá? Der tempo, vou rodar pra você sim, viu, amigo? Um abraço, bom dia. E aqui o gaúcho, quem é o gaúcho aqui? Vamos ver quem é que está participando. Um grande abraço, bom dia. Alô, Triste, caminhoneiro. Arilson, um abraço a vocês. Dona Leila, o Tonheira, já rodamos a música também. Piatã, bom dia, Piatã. Pede a música Quando a Saudade Aperta. Um abraço para vocês, bom dia. Olha a hora, 6:16, daqui a pouco tem Luz do Mundo com o Padre Valdivino, eu volto já.
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0: Olha a hora, 6:20.
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0: Bom, vamos que vamos. Temos pedido, ó, mais um aqui pra Folha Seca. Vamos ver pra rodar, né? Pro Tracajá. E também roda a música Folha Seca, Amado Batista. Alice, lá do Rota, para o esposo Gentil. Opa, um abraço, hein? Valeu? Muito obrigado a vocês pela participação. Então tem aí um pedaço aí da Majestade o Sabiá. Depois tem a Folha Seca. Muito obrigado, um abraço. Pagode, bom dia. Também para você, um abração aí, o Triste, o Caminhoneiro. O Tracajá pediu, Alice também, Folha Seca, Rodo Já.

dona Leila, lá do Benjamin Reiser. Bom dia, um abraço. A Folha Seca, Amado Batista, a última de hoje. Daqui a pouco, Padre Valdivino e Luz do Mundo.

0: a seca. Rodamos aí para você que pediu, obrigado. Gente, final de programa, um abraço. Vem agora o Padre Valdivino, programa Luz do Mundo. E nós vamos voltar amanhã. Amanhã, 5 da manhã, programa O Canto da Terra. Aí os repórteres já estarão na rua, trazendo informações para você sobre as eleições. E às 4 da tarde, as apurações. 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Acompanhe tudo aqui conosco amanhã a partir das 4 da tarde. Grande abraço, obrigado e até amanhã, se Deus quiser. 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

Bom dia, meu irmão, bom dia, minha irmã. Estamos no ar com o programa Luz do Mundo. Hoje, dia 3 de outubro de 2026. 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Queridos irmãos e irmãs, que bom podermos comunicar a fé, a esperança, o amor, comunicar o Evangelho. E hoje quero mandar um abraço para todos vocês que nos acompanham, as nossas comunidades, pedir que Deus abençoe o nosso povo, as nossas famílias, amanhã, eleições, abençoar o nosso povo, os eleitores e também os eleitos, que possam todos trabalhar pelo bem comum. Então vamos pedir a Deus que ilumine a consciência, a cabeça de cada eleitor, para que possa escolher bem os seus representantes. Amanhã, o grande dia, nada de abstenção, de cancelar o voto, de não ir votar, mas é importante votar. Então vamos lá, vamos voltar, escolher bem, com consciência, os nossos representantes. Então que Deus abençoe amanhã, que todos possam votar e exercer a sua cidadania. Isso mesmo, escolher bem, votar bem. Não adianta também votar e votar de qualquer jeito, tem que votar bem. Então que a gente possa melhorar a situação com o nosso voto, ajudar. Então que faça bem o seu voto amanhã. Amanhã é o dia, dia 4, amanhã é o dia das eleições. Queridos irmãos e irmãs, vamos rezar pelas pessoas que pedem nossas orações, os aniversariantes, os enfermos, as famílias, todo o nosso povo. Mês missionário, mês de missão, vamos também pedir a Deus que a gente possa cumprir uma missão. Então rezar é missão, reze por alguém, reze pelo mundo, a oração é uma missão. Tanto é que Santa Teresinha do Menino Jesus, sem sair do Carmelo, ela foi considerada a patrona da missão. Então, a missão também é rezar. E também que a gente possa sair. Quem puder sair, fazer uma visita. Às vezes o vizinho, alguém que está enfermo, alguém que está lá no hospital, fazer uma visita. É importante também. A gente possa todo mundo fazer uma visita esse mês de missionário. É uma missão que a igreja vai realizar. Então, pense nisso com carinho e faça uma missão. A nossa vida é missão. E vamos rezar, vamos colocar a nossa vida nas mãos de Deus. Em nome do Pai, do Filho e do Espírito Santo. Amém. A graça de nosso Senhor Jesus Cristo, o amor do Pai e a comunhão do Espírito Santo estejam sempre com você, com sua família e comunidade. Senhor, obrigado pelo sono repousante que tive nesta noite. No início deste dia, venho pedir-te saúde, força, paz e sabedoria. Quero olhar hoje o mundo com os olhos cheios de amor, ser paciente, compreensivo, justo, calmo, alegre. Quero ver, além das aparências, os teus filhos e filhas como tu mesmos vês, e assim não ver senão o bem em cada um. Cerra meus ouvidos a toda calúnia, guarda minha língua de toda maldade. Que só de bênção se encha o meu espírito. Que eu seja tão bondoso e alegre, que todos, quanto se aproximarem de mim, sintam a tua presença. Senhor, reveste-me interiormente de tua beleza e que no decorrer deste dia eu revele o teu amor aos meus irmãos e irmãs. Amém.

Naquele tempo, Jesus disse aos sumos sacerdotes e aos anciãos do povo: escutai esta outra parábola. Certo proprietário plantou uma vinha, pôs uma cerca em volta, fez nela um lagar para esmagar as uvas e construiu uma torre de guarda. Depois arrendou-a a vinhateiros e viajou para o estrangeiro. Quando chegou o tempo da colheita, o proprietário mandou seus empregados aos vinhateiros para receber seus frutos. Os vinhateiros, porém, agarraram os empregados, espancaram a um, mataram a outro e ao terceiro apedrejaram. O proprietário mandou de novo outros empregados em maior número do que os primeiros, mas eles os trataram da mesma forma. Finalmente, o proprietário enviou-lhes o seu filho, pensando: ao meu filho eles vão respeitar. Os vinhateiros, porém, ao verem o filho, disseram entre si: este é o herdeiro, vinde, vamos matá-lo e tomar posse da sua herança. Então agarraram o filho, jogaram-no para fora da vinha e o mataram. Pois bem, quando o dono da vinha voltar, o que fará com esses vinhateiros? Os sumos sacerdotes e os anciãos do povo responderam: com certeza mandará matar de modo violento esses perversos e arrendará a vinha a outros vinhateiros, que lhe entregarão os frutos no tempo certo. Então Jesus lhes disse: vós nunca lestes nas Escrituras: a pedra que os construtores

Queridos irmãos e irmãs, este evangelho que acabamos de ouvir é desse final de semana. Final de semana de o 27º domingo do tempo comum. 27º domingo do tempo comum. Mateus capítulo 21, versículos 33 a 43. O evangelho que fala da vinha. Esse evangelho, mais os dois últimos domingos, são a trilogia sobre a vinha. No primeiro domingo, há dois domingos atrás, falava sobre o patrão que saiu para contratar trabalhadores. O horário do dia, 6 da manhã, 9, meio-dia, 3 da tarde, 5 da tarde. Ele saiu contratando e pagou a mesma moeda para cada trabalhador. No domingo passado, vimos o pai e dois filhos. O pai que fala para o primeiro filho: filho, vai trabalhar na minha vinha. Aí o filho fala: não vou. Mas depois arrepende e vai. E fala para o segundo filho: vai trabalhar na minha vinha. Ele fala: sim, senhor, eu vou. Mas não foi. Aí o Jesus pergunta: quem que fez a vontade do pai? Ah, o primeiro, que se arrependeu. E hoje, essa história, essa parábola dos arrendatários. Arrendam um terreno, aquela vinha que o pai fez com tanto amor, plantou, construiu, fez cerca, cuidou bem dela com tanto amor e entregou na mão deles para eles produzir frutos. Mas eles não quiseram partilhar, eles quiseram matar e não produzir fruto para o patrão. Produzir fruto para si só, mas não para o patrão, para o dono da vinha. E aí o dono da vinha envia os trabalhadores, os empregados para cobrar e eles não aceitam pagar e mata. Manda mais e mata. E manda o próprio filho, e também eles matam o filho. Essa história dessa parábola de hoje, ela lembra Deus que cria o mundo, coloca nas mãos do povo, e o povo não aceita o projeto, não produz fruto para Deus. Aí Deus manda os profetas, eles matam, manda mais profetas, eles matam, por fim manda o filho, eles matam o filho, Jesus Cristo. E aí Jesus fala: o reino de Deus vai ser tirado de vocês, o povo judeu, o povo ali, os primeiros povos escolhidos, e vai ser dado a um povo estrangeiro, os pagãos, os pecadores. E hoje esse evangelho também é para nós. Que frutos nós estamos produzindo? E o fruto, a produção desse fruto é a missão que a gente assume. É preciso produzir fruto. Esse é o grande ponto do evangelho. Nós precisamos produzir frutos para o Senhor. E como que produzimos frutos? Na missão. É na missão que nós produzimos frutos. E missão é o amor, é viver a vida com amor, cuidar das pessoas, ter uma palavra de conforto, anunciar o evangelho a todas as pessoas. Precisamos produzir frutos. Que esse mesmo missionário nos lembre do nosso batismo. Lembre-nos que Cristo nos salvou por sua morte e ressurreição para também doarmos a vida, para também amarmos, para produzir fruto. Queridos irmãos e irmãs, que nós possamos viver a nossa missão de batizados, a nossa missão de igreja. Vamos ouvir a primeira mensagem musical que fala sobre alma missionária. É tão bonita essa canção, que é o espírito da missão. Leva-me aonde os homens necessitem tua palavra. Que canto bonito que nós vamos ouvir agora, Alma Missionária.

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Voltamos com o programa Luz do Mundo aqui na Sorriso FM. Um abração fraterno a você que acordou agora, Deus abençoe. Você que está no caminhão, está aí no caminhão, na carreta, um abraço no carro baixo. Você que está em casa, na fazenda, no sítio, na chácara, um abraço para você. Deus te abençoe. Falando de caminhão, eu vi antes de ontem, estava indo quinta-feira para a missa lá na São Roque Primaverinha. Quero mandar um abraço à comunidade São Roque Primaverinha. A missa de quinta-feira à noite, Mazei, parecia domingo. A igreja lotada de gente, olha, que bênção, que bonito. Parabéns à comunidade São Roque Primaverinha. Um abraço aí a Marildo, Diana, o Diego. Abraço às ministras Evas, a Eva Brandão e a Eva Ribeiro. A todo o nosso povo da Primaverinha, a Neia, todo o nosso povo. Meu amiguinho Caio, o Caio que é um amigo, tem uma criança bem novinho. Abraço pro Caio, todo o nosso povo da Primaverinha. Aí tava indo pra Primaverinha, eu passei pelo casal estradeiro, o Pulga e a Bruna, o JB, casal JB. E uns influencers, muitos seguidores estão aqui na nossa região, trabalhando, e também vieram pro casamento da Tassi e do Roberto, da Apronova. Então um abraço aí para vocês, Deus abençoe, bem-vindos a Sorriso, e bem-vindo a todos que estão aqui em Sorriso. E falando de nosso povo, das comunidades, quero mandar um abraço a todas as comunidades, dizer, daqui a pouco, 8h30, temos missa na comunidade Sagrado Coração de Jesus, assentamento Poranga. Então, daqui a pouco, 8h30 da manhã, missa na comunidade Sagrado Coração de Jesus. À noite, 18 horas, missa na comunidade Novo Horizonte, ali no bairro Novo Horizonte. Nós temos um lote que estamos pagando, ali na rua Manhattan. Tem uma rotatória ali na rua Manhattan, no Novo Horizonte 3. Vamos ter a missa, 18 horas, com vocês aí. A missa, todo primeiro sábado do mês, a missa com vocês. E, 18 horas também, celebração da palavra na comunidade Sagrada Família Mário Reiter. 19h30, missa na comunidade São Mateus. Amanhã, domingo, 7 horas da manhã, missa na Igreja Matriz Santa Luzia. 9 horas, missa na comunidade São Roque, Primaverinha. 19 horas, nós temos a missa na Igreja Matriz Santa Luzia. E na próxima sexta-feira, nós vamos ter missa na comunidade Nossa Senhora de Caravaggio. Próxima sexta-feira, missa na comunidade Nossa Senhora de Caravaggio. Então aí está a nossa programação da semana. E temos toda quarta-feira a missa na Igreja Matriz Santa Luzia, 18h30, adoração ao Santíssimo. 19h30, missa e novena de Santa Luzia. E toda quinta-feira, das 2 às 4 da tarde, na Igreja Matriz Santa Luzia, adoração ao Santíssimo e terço da Misericórdia. Então participe das programações de nossa paróquia. Vamos rezar, pedir a bênção de Deus. Vamos rezar o Pai Nosso, colocando nas mãos de Deus todas as intenções que trazemos no coração. A sua intenção também. Reze comigo, vamos rezar juntos, pedindo por tua família, por teu trabalho, amanhã pelas eleições, pelo nosso Brasil, que Deus abençoe o nosso povo brasileiro, abençoe o nosso Brasil e sempre nos ilumine, nos dê a luz do Espírito Santo. Pai nosso que estais no céu, santificado seja o vosso nome, venha a nós o vosso reino, seja feita a vossa vontade, assim na terra como no céu. O pão nosso de cada dia nos dai hoje, perdoai as nossas ofensas, assim como nós perdoamos a quem nos tem ofendido. E não nos deixeis cair em tentação, mas livrai-nos do mal. Amém. Ave Maria, cheia de graça, o Senhor é convosco. Bendita sois vós entre as mulheres, e bendito é o fruto do vosso ventre, Jesus. Santa Maria, Mãe de Deus, rogai por nós, pecadores, agora e na hora de nossa morte. Amém. Rogai por nós, Santa Mãe de Deus, para que sejamos dignos das promessas de Cristo. Amém. O Senhor esteja convosco, Ele está no meio de nós, por intercessão de Santa Luzia. Desça sobre vós, sobre vossas famílias, a bênção do Deus Todo-Poderoso, Pai e Filho e Espírito Santo. Amém. 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Tenham todos um abençoado final de semana, uma abençoada eleição, isso mesmo, que você faça uma eleição consciente, abençoada, e tenhamos uma semana muito abençoada. Tenham todos essa proteção de Deus. Fiquem com Deus até sábado, se Deus nos permitir. E lembre-se, você é luz do mundo.

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9: Olá, seja bem-vindo ao Estação Sicredi, o seu programa de todo sábado sobre cooperativismo de crédito. Eu sou Carol Mater.
10: E eu sou Thiago Cardoso e também vou estar aqui junto com vocês nesta edição do Estação Sicredi.
9: A partir de agora você ficará por dentro das iniciativas, produtos e serviços da Sicredi Celeiro Centro-Norte.
10: Acompanhe com a gente os assuntos do programa de hoje.
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10: No Estação Sicredi de hoje, descubra como garantir a rentabilidade e ter total controle do seu dinheiro com as soluções para a pessoa jurídica do Sicredi.
9: E no programa você confere também Outubro Rosa. Vamos conversar com a gerente Karina Fornazieri, porque cuidar da saúde financeira é sim uma forma de cuidar de si mesma.
10: Acompanhe essas informações a partir de agora. O Estação Sicredi está começando.
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9: Estamos começando outubro e durante todo este mês, muito se fala sobre a importância da prevenção, do diagnóstico precoce e dos cuidados com a saúde da mulher. Por isso, este mês é conhecido nacionalmente como Outubro Rosa.
10: É isso mesmo. Mas você, ouvinte do Estação Sicredi, sabia que existe outro cuidado que faz toda a diferença para o bem-estar e equilíbrio diário? Estamos falando da saúde financeira. Afinal, cuidar do bolso também é uma forma profunda de cuidar cuidar de si mesmo e da sua família.
9: Exatamente, Tiago, e o segredo é até simples e faz toda a diferença com as pequenas atitudes, como anotar os ganhos e os gastos fixos, evitar compras por impulso e estabelecer metas claras para o futuro, por menores que pareçam.
10: Pequenas ações que fazem toda a diferença, né, Carol? E para nos ajudar a entender como essas atitudes do dia a dia evitam surpresas no futuro, nós conversamos com a gerente da agência Sicredi Acácias em Sinop, Karina Fornazieri.
9: Karina, seja sempre bem-vinda ao programa. A gente falou sobre pequenas atitudes que ajudam no controle do dinheiro, mas quando falamos em prevenção financeira, qual é a relação entre cuidar da saúde e manter uma vida financeira organizada?
11: Olá, é sempre muito bom estar aqui com vocês na Estação Sicredi. Sabe quando você faz aqueles exames preventivos para cuidar da saúde? Nós devemos fazer isso com a nossa vida financeira também. Periodicamente, a prevenção financeira, ela significa conhecer as suas receitas, as suas despesas, planejar o hoje, o futuro, criar hábitos saudáveis com o seu dinheiro, planejar seus sonhos. E quando nós estamos organizados financeiramente, nós reduzimos as nossas preocupações, as ansiedades e conseguimos tomar decisões com mais tranquilidade. Cuidar da nossa vida financeira é também cuidar da nossa vida, sabia disso?
10: Nós falamos de algumas atitudes simples que ajudam a pessoa a se preparar financeiramente para despesas inesperadas. Mas, Karina, como realmente ter esse controle para quando precisar, por exemplo, de tratamentos médicos ou para alguma emergência?
11: Essa pergunta é muito boa. Por quê? Porque nós achamos que temos que ter um grande conhecimento para conseguir reservar um recurso e fazer cálculos e tudo mais, e nada mais é do que criarmos hábito. Isso mesmo, criarmos um hábito. Hábito de registrar as nossas despesas mensais, diárias, semanais, aquelas despesas corriqueiras, ver o quanto eu posso evitar de comprar coisas por impulso, definir as minhas prioridades, fazer um planejamento financeiro simples, nada de complicado, não precisa. Você só precisa ter realmente planejamento e pode ser muito simples, junto com a sua família.
9: Karina, a gente sempre fala aqui no Estação Sicredi da importância de uma reserva de emergência. Como realmente entender que essa é uma das principais formas de prevenção financeira?
11: A reserva de emergência é considerada, assim, uma das principais formas de prevenção. E por quê? Porque ela pode ser usada em qualquer situação. Uma manutenção de um veículo, você está ali com uma emergência num veículo, você tem um reparo na sua casa que é urgente. Nessas épocas de vento, vendaval, começando as chuvas aqui na nossa região, é muito perigoso sua casa ser destelhada, alguma coisa acontecer que, Deus me livre, você não estava preparado. Coisas que acontecem inesperadas. Então, a reserva de emergência hoje é, sim, considerada a principal forma de prevenção financeira. Essa reserva de emergência é para isso, é para essas coisas.
10: Karina, você citou há pouco o planejamento, mas essa organização pode contribuir para reduzir preocupações e trazer mais tranquilidade para o dia a dia das famílias?
11: Ótima pergunta, Tiago. Quando a família sabe exatamente quanto ganha, quanto gasta e quais são os seus objetivos, fica mais fácil de tomar as decisões conscientes, né? E um planejamento ajuda a evitar endividamento, organizar o orçamento mensal, ele ajuda a organizar. Construir as reservas nada mais é que você realizar os sonhos com mais segurança. Então, construir uma reserva traz isso, traz um conforto para você realizar os seus sonhos, ter recurso para lidar com imprevistos. Então, tudo isso, ele ajuda na saúde física para a gente evitar essas preocupações e também nos traz uma tranquilidade emocional, permite focar naquilo que realmente importa, que é saúde, família e a realização do projeto de vida. Isso, Sicredi, faz muito bem com você.
9: Acredito que os nossos ouvintes, Karina, conseguiram entender melhor sobre planejamento e saúde financeira. Tem alguma dica importante que você pode dar para quem deseja organizar as finanças e não sabe nem por onde começar?
11: Primeiro de tudo, eu sugiro, né, que a pessoa comece anotando. Primeiro passo, anote tudo. Tudo que você tem de entradas, tudo que você ganha, tudo que você tem de saídas. Um segundo passo, identifique essas despesas essenciais, esperadas e as despesas que podem ser reduzidas. Mas estabeleça metas financeiras. Aí seria uma terceira opção. Estabeleça o que você quer o que você vai fazer, o que você quer investir, aonde que você quer, determinado tempo, mesmo que pequenas. O último passo é você ter regularmente uma agenda e acompanhar. Revisitar tudo isso, seu planejamento, tudo que você planejou, tudo que você pensou, aí para sua família, para sua casa. O segredo não é assim, em termos mudanças radicais na nossa vida, sabe? É principalmente você ter essa constância de olhar para tudo isso. Pequenas ações feitas todos os meses geram grandes resultados. Então, você tem que planejar.
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9: Muito obrigada, Karina, pela sua participação e por compartilhar tantas dicas maravilhosas sobre saúde financeira neste início de Outubro Rosa.
10: No fim, cuidar das finanças é sim uma demonstração de afeto e respeito por nós mesmos e por quem amamos.
9: Exatamente. 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
10: Carol, se no primeiro bloco nós falamos sobre o quanto é importante as mulheres terem cuidado com a saúde e também com a vida financeira, agora o nosso papo é para todos os empresários. Com o fim do ano se aproximando, o ritmo do comércio e das empresas muda completamente, não é mesmo?
9: É verdade, Tiago. É aquele período em que as vendas aceleram, as entradas de caixa aumentam, mas a atenção precisa dobrar. Pois com a movimentação intensa de dinheiro entrando e saindo, se o empresário não mantiver um controle do fluxo de caixa, a lucratividade da operação pode ir por água abaixo.
10: Pois é, e para garantir que a rentabilidade da sua empresa realmente otimize esse encerramento de ano, o planejamento e as ferramentas certas fazem toda a diferença.
9: 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Para falar mais sobre o fim de ano e o fluxo de caixa, o assessor de segmentos de associados, Bruno Oliveira Garcia de Lara, é o convidado de agora do Estação Sicredi.
10: Olá, Bruno, seja muito bem-vindo ao programa. Já estamos chegando ao trimestre final de 2026 e, como dissemos, as empresas costumam ter um aumento nas vendas e nas despesas, consequentemente. Então, por que esse período exige ainda mais atenção ao controle de fluxo de caixa?
12: É um período muito aguardado pelo empresário, né, Thiago? A gente sabe que cresce bastante o volume de vendas, mas também em contrapartida crescem as despesas com compra de estoque, pagamento ao fornecedor, pagamento de 13º e outras obrigações. Por isso é fundamental o empresário realizar esse acompanhamento para saber exatamente o quanto ele está recebendo dessas vendas e também quanto está saindo do seu caixa. E não menos importante, se esses recursos serão suficientes para poder honrar seus compromissos financeiros.
9: Na prática, Bruno, o que pode acontecer com uma empresa que vende bem, tem dinheiro entrando, mas não acompanha de perto quando e quanto precisa pagar?
12: Muito boa pergunta, Carol. É muito comum a gente ouvir que as empresas estão vendendo bem, mas mesmo assim estão enfrentando dificuldades financeiras. Isso acontece quando não existe um acompanhamento adequado do fluxo de caixa que ela possui na empresa. O empresário pode ter valores a receber no futuro, mas tem contas vencendo hoje também. Sem planejamento, isso pode gerar atrasos, utilização de crédito de emergência e até mesmo comprometer a saúde financeira do negócio.
10: Agora, Bruno, explica pra gente como um fluxo de caixa bem organizado ajuda o empresário a tomar decisões melhores e até identificar oportunidades para aumentar a rentabilidade do negócio.
12: Que bom que você tocou nesse assunto. Ao acompanhar o fluxo de caixa, o empresário consegue se planejar melhor. Com uma visão antecipada das entradas e saídas, fica mais fácil identificar quando haverá recursos disponíveis para investir ou quando será necessário se preparar para as despesas maiores. Isso ajuda a tomar decisões mais seguras e também a negociar melhores condições com os fornecedores, aproveitar as oportunidades de compra e também também contribuir para o crescimento ali da empresa.
9: Hoje, o empresário tem disponível várias formas de receber dos clientes. É cartão, Pix, boleto. 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
12: 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Além disso, é possível antecipar as vendas feitas no crédito à vista quanto parcelados, trazendo mais previsibilidade e facilitando a gestão do caixa.
10: Bruno, quando nós falamos de valores que as empresas têm para receber, como boletos, por exemplo, de que maneira a cobrança do Sicredi pode ajudar o empresário a ter mais controle sobre o dinheiro que entra no caixa?
12: A solução de cobrança do Sicredi auxilia na organização dos recebimentos por meio da emissão e gestão dos boletos. O empresário consegue acompanhar pagamentos, identificar títulos vencidos e ter uma visão mais clara dos valores que ainda irá receber. Isso proporciona maior controle financeiro e contribui para um planejamento mais eficiente do fluxo de caixa.
9: Já sabemos que 2027 será um ano de mudanças contábeis para o empresário, né, Bruno? De que maneira ferramentas como o organizador PJ podem ajudar o empresário no planejamento e no controle do fluxo de caixa?
12: Muito importante a sua pergunta, Carol. O organizador PJ é uma ferramenta que auxilia o empresário na conciliação e gestão do fluxo de caixa para pequenas e médias empresas. Com essas informações organizadas, fica mais fácil entender o comportamento financeiro da empresa, planejar os próximos meses e tomar decisões mais assertivas. É um grande aliado para quem busca mais controle e organização financeira.
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9: Obrigada, Bruno, pela sua participação no programa de hoje. E você, nosso ouvinte que é empreendedor e quer fechar o ano no verde com tranquilidade, não deixe para a última hora. Organize o seu fluxo de caixa e potencialize os resultados do seu negócio.
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10: E assim encerramos mais uma edição do Estação Sicredi.
9: Nós agradecemos a você, nosso ouvinte, pela companhia neste programa.
10: Muito obrigado por a sua companhia e até o próximo programa.
9: Um abraço e até lá.
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15: Bom dia, Sorriso, cidade e campo. Está no ar mais uma edição do Cultivando Sorriso, o programa que conecta você ao que há de mais importante no agronegócio da nossa região. Hoje, dia 3 de outubro de 2026, quem está com você sou eu, Rafael Silva, trazendo informação, conteúdo e as principais notícias do mundo do agro, sempre valorizando quem produz e move a nossa economia. Quero começar agradecendo de coração aí a todos os produtores rurais que nos acompanham. O apoio e a confiança de vocês fazem toda a diferença e fortalecem ainda mais o nosso trabalho. E claro, nosso agradecimento especial aos parceiros que caminham conosco, o Sindicato Rural de Sorriso e a AproSoja, a Associação dos Produtores de Soja e Milho do Estado de Mato Grosso. Confira a partir de agora os principais destaques do programa de hoje. Soja 26-27. Plantio avança em Mato Grosso, mas em ritmo menor. A ProSoja Mato Grosso monitora mais de 8 mil quilômetros de rodovias e encaminha demandas de infraestrutura. GAF 2026. Evento reúne negócios e experiências para discutir o futuro do agro. Essas e outras informações você acompanha a partir de agora no programa Cultivando o Sorriso, que já está no ar.
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15: Muito bem, muito bom. Meu amigo, minha amiga, obrigado pelo carinho da sua audiência. Obrigado por você ligar todos os sábados o seu radiozinho e estar conectado aqui com a Sorriso FM. Nós começamos agora o Cultivando Sorriso. A gente traz as principais informações do que movimentaram o setor agrícola e a gente já começa falando da safra 26-27. Os produtores de Mato Grosso seguem com o plantio da soja da safra, atentos às condições climáticas e à janela favorável para o milho segundo a safra. Apesar do avanço das atividades, o ritmo ainda está abaixo do registrado no mesmo período do ano passado. O comportamento do clima segue entre os principais fatores de atenção para o andamento da temporada.
17: Até o dia 25 de setembro, 3,87% da área prevista já tinha sido plantada, segundo o IMEA. O maior percentual foi registrado no oeste do estado, com 7,56%, seguido pelo médio norte, com 5,38%, e pelo centro-sul, com 3,77%. Mesmo com avanço nas principais regiões produtoras, Mato Grosso ainda está atrás do ritmo da safra passada, quando 5,97% da área prevista já havia sido semeada nesta mesma época. A diferença é de 2 pontos percentuais.
18: As chuvas chegando num momento bom, nem muito atrasadas, nem muito adiantadas, e só se faz uma segunda safra plantando dentro da janela. Por isso que nós não podemos desperdiçar a oportunidade, tendo umidade, buscar fazer um plantio o mais rápido possível para adiantar esse plantio da soja. Como há muita incerteza ainda, muita especulação sobre um El Niño intenso, é importante garantir uma época boa para a semeadura da safrinha do milho. Temos que estar de olho e atento ao mercado. Temos que também estar atento às controvérsias. Um exemplo é o número de 186 milhões de toneladas que o Departamento de Agricultura norte-americano anuncia para o Brasil. E isso não fecha, né, sabendo que nós temos essa narrativa de um El Niño intenso. É impossível nós vivermos um El Niño intenso e uma super safra. Inclusive, em visita às lavouras norte-americanas, os produtores norte-americanos estão apostando no El Niño intenso aqui no Brasil. É claro que nós temos que fazer a nossa parte, cuidar bem da nossa lavoura, do nosso trato cultural, porém, com esse custo, o produtor vai ter dificuldade de manter um padrão de lavoura que ele vinha mantendo nos últimos anos.
15: Esse é o momento que as sementes já começam a germinar nos campos. E a produtividade, ela nesse momento é crucial. Mas o resultado de tudo isso para ser positivo está entre a genética, clima, solo e o manejo adequado. A gente acompanha mais detalhes sobre isso com a matéria que vem direto da AproSoja.
19: A produtividade de uma lavoura de soja é resultado de uma combinação de fatores. Alguns deles podem ser diretamente influenciados pelo produtor, como a escolha da cultivar, o manejo do solo, a nutrição e a estratégia de controle de pragas e doenças. Outros, como características da área e condições climáticas ao longo do ciclo da cultura, estão fora do controle do agricultor, mas podem ser considerados no planejamento da safra. Para os pesquisadores dos CETECNOS da AproSoja Mato Grosso e do IAGRO, conhecer as características da área, escolher materiais genéticos adaptados às condições locais e realizar um manejo adequado são etapas fundamentais para reduzir limitações ao desenvolvimento da cultura. De acordo com o coordenador de pesquisa do CETEC no Araguaia, André Somavila, o clima tem papel preponderante entre os fatores que impactam a produtividade da lavoura.
20: Um clima ele precisa ter precipitações, né? Precisa ter temperaturas adequadas, insolação adequada, não pode ser um clima muito chuvoso nem pouco chuvoso, temperaturas muito elevadas, muito baixas. Então, por isso que as plantas elas são cultivadas em épocas do ano determinadas pelo clima.
19: O desenvolvimento de novas cultivares permite selecionar características que podem contribuir para o desempenho da soja em diferentes ambientes. Entre elas estão maior potencial produtivo, resistência ou tolerância a determinadas pragas e doenças e maior eficiência em componentes relacionados à formação da produtividade.
20: melhoramento genético ele é extremamente importante, porque ele consegue selecionar e mesmo cruzar indivíduos que possuem características desejáveis, que tenham, por exemplo, maior produtividade ou resistência, tolerância a algumas certas pragas, doenças, tipos de locais ou genótipos que sejam mais eficientes nos componentes de produção, né?
19: A genética, no entanto, não funciona de maneira isolada. Mesmo uma cultivar com alto potencial produtivo depende de condições adequadas para expressar suas características. Outro componente decisivo está abaixo da superfície. A qualidade do solo influencia o desenvolvimento das raízes, a disponibilidade de nutrientes e as condições para o crescimento das plantas ao longo do ciclo. Segundo a pesquisadora do CETEC no Parecis, Daniela Facco, os principais atributos relacionados à qualidade do solo podem ser divididos em três grupos principais: químicos, físicos e biológicos.
0: Então, aqueles solos com uma má qualidade química, então, por exemplo, com baixa disponibilidade de nutrientes, com acidez restritiva ao crescimento radicular, esses são fatores que podem prejudicar a produtividade das culturas. Solos compactados, por exemplo, então esse é um atributo físico do solo que também pode prejudicar o desenvolvimento radicular das culturas e reduzir o potencial produtivo. E a biologia também, né, é um parâmetro essencial aí dos solos, onde quando a gente tiver uma baixa qualidade biológica desse solo, então uma baixa atividade de micro-organismos, baixo teor de matéria orgânica, isso tudo vai impactar negativamente a produtividade da soja.
19: Além das características químicas, físicas e biológicas, a disponibilidade de água no solo é essencial para o desenvolvimento da cultura. De acordo com a pesquisadora, a disponibilidade hídrica depende não apenas do volume de chuva, mas também da sua distribuição ao longo do ciclo.
0: Então, desde a absorção de nutrientes pela solução do solo, que é a mistura de água, mais nutrientes, é dependente então da presença dessa água no solo, que é abastecida pela chuva, por exemplo. Então, a presença de água, né, boas precipitações, uma boa distribuição de chuvas, ela é essencial para a gente manter esse solo com uma boa disponibilidade hídrica.
19: O manejo da lavoura é justamente o ponto em que diferentes decisões tomadas pelo produtor se encontram. A escolha da cultivar, a época de semeadura, a correção e a fertilidade do solo, a implantação da cultura e o acompanhamento da lavoura precisam estar alinhados às características de ambiente de produção. Dessa forma, a produtividade não é resultado de um único fator. É consequência da combinação entre genética, ambiente, qualidade do solo, sanidade e manejo, mas principalmente planejamento. Quanto mais alinhados esses componentes estiverem às características da propriedade, maiores são as condições para que a cultura desenvolva o seu potencial produtivo.
15: Monitoramento de mais de 8 mil quilômetros de rodovias. Esse é o assunto para o próximo bloco.
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15: Estamos de volta com o Cultivando Sorriso, aqui na Sorriso FM 99,1. 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Muito bem, a AproSoja Mato Grosso está monitorando aí mais de 8 mil quilômetros de rodovias e encaminha demandas de infraestrutura, cobrando então reformulação, né, de asfalto, mudanças importantes, porque a gente sabe que além aí do gargalo, né, de armazenamento, do transporte, é importante que todas as rodovias, seja federais ou estaduais, possam estar aí alinhadas para que o escoamento da safra ocorra de forma tranquila.
19: A ProSoja Mato Grosso, por meio da Comissão de Logística, tem acompanhado as condições das rodovias utilizadas para o escoamento da produção no estado. Entre as ações realizadas ao longo do ano, aproximadamente 8.230 quilômetros de rodovias estaduais e federais, além de corredores estratégicos, foram percorridos para identificar pontos críticos, registrar demandas e acompanhar a execução de obras e serviços de manutenção. Entre os principais eixos monitorados estão as BRs 163, 364, 174 e 070, além das MTs 140, 010, 242 e 235, além de outros trechos considerados estratégicos para a integração das regiões produtoras e o transporte da produção mato-grossense. De acordo com o vice-presidente norte da ProSoja Mato Grosso e coordenador da Comissão de Logística da entidade, Diogo Balistieri, o trabalho busca produzir um diagnóstico direto das condições encontradas nas rodovias e levar as informações às autoridades responsáveis.
1: A Comissão de Logística tem percorrido por várias rodovias do estado para fazer um levantamento das condições atuais dessas rodovias, tanto estaduais quanto rodovias federais. Com isso, levando essas informações para as autoridades competentes, aí sim fazer alguns reparos ou alguns outros diagnósticos.
19: No âmbito das concessões federais, o monitoramento contemplou trechos como a BR-364 entre Vilhena e Porto Velho, sob concessão da nova 364. O corredor das BRs 364 e 060 entre Rondonópolis e Rio Verde, administrado pela UEI 364, e a BR-163 entre Rondonópolis e Sinop, sob concessão da nova Rota do Oeste. Nesses trechos foram verificadas as condições das vias, a execução dos serviços e a operação das rodovias concedidas. Nas rodovias estaduais, a comissão também acompanhou os trechos em diferentes estágios de concessão, incluindo vias em fase de trabalhos iniciais e outras já em operação. O objetivo é verificar as condições de infraestrutura e acompanhar se os serviços previstos estão sendo executados. Entre os meses de junho e setembro, foram produzidos 10 relatórios técnicos relacionados a trechos considerados críticos e as principais demandas de infraestrutura apresentadas pelos produtores rurais. Os documentos foram encaminhados à Sinfra, ao DENIT e à ANTT para conhecimento e análise, além da adoção de providências cabíveis. Para Balistieri, o levantamento em campo é uma etapa importante para direcionar as ações necessárias.
1: A principal ação posteriormente dessas visitas são sim levar as autoridades para elas darem atenção nos principais pontos com manutenção ou alguma outra mudança que pode estar acontecendo, alguma falha técnica ou algum reparo possível. Então, com esse levantamento, diretamente acaba favorecendo aí nossos produtores que usam nossas rodovias, e com esse cuidado as rodovias tendem a ficar de maior qualidade, né, com esses reparos posteriores.
19: O planejamento da comissão prevê continuidade do monitoramento até o fim do ano. Em outubro, está previsto um deslocamento para a região nordeste do estado de Mato Grosso, com acompanhamento das obras da BR-158 e avaliação das condições de rodovias, como as MTs 322, 109, 430 e 437, além de outros trechos estratégicos para o escoamento da produção. Também estão previstas novas rodadas em corredores interestaduais. O planejamento inclui o acompanhamento da BR-158 até Marabá e da 163 até Santarém, ampliando as avaliações para além dos limites de Mato Grosso. O monitoramento realizado pela ProSoja Mato Grosso busca aproximar as demandas dos produtores rurais, das autoridades públicas e das empresas responsáveis pela infraestrutura rodoviária.
15: GAF 2026. Como assim, Rafael? O GAF já não aconteceu aqui em Sorriso? Aconteceu pela primeira vez na história. Mas o GAF mesmo acontece lá em São Paulo, onde reúne aí diferentes áreas do agronegócio em uma programação que passa por negócios, tecnologia, gastronomia e entretenimento. Os primeiros aí, né, dias, mais de 35 painéis e 6 palcos simultâneos discutiram aí os desafios e as transformações do campo. A repórter Juana Kerber acompanhou o evento e mostra os principais destaques.
2: Ao longo do dia, os debates passaram por tecnologia, produção, competitividade, clima, mercados e transição energética.
3: A importância da colaboração, a importância da inovação, do desenvolvimento tecnológico, se isso não tivesse ocorrido, certamente nós não, provavelmente não estaríamos sendo capazes de produzir o volume e a qualidade dos produtos agropecuários que o mundo tem produzido.
2: E a inovação apareceu também como resposta a desafios cada vez mais complexos. O evento discutiu agricultura regenerativa, inovação, produtividade e competitividade internacional dos grãos.
4: Hoje, oficialmente, é o nosso dia 1, é o dia que estamos lançando a Vailor para o mercado. Mas ela é uma empresa que tem mais de 100 anos, então nós estamos nascendo hoje, mas temos um legado com mais de 100 anos, né? Isso muito apoiado em marcas como a Pioneer, que tem 100 anos e que trouxe o primeiro híbrido de milho para o Brasil e Paraguai, na verdade, isso para o mundo como um todo. Bom, a nossa jornada daqui para frente ela é uma jornada de muita inovação. Inovação em novas tecnologias, em genética, em semente. Um exemplo para você é que no mundo, nos próximos 10 anos, nós devemos lançar 12 novas tecnologias. 7 essas no milho, 5 na soja e mais uma no trigo. Tecnologias que vêm ajudar o agricultor a produzir mais e ter mais previsibilidade.
2: Além da tecnologia, o evento também colocou em pauta a relação entre eficiência no campo, gestão e acesso ao mercado de capitais.
23: A gente está fazendo o agronegócio brasileiro ficar mais forte. E o agronegócio brasileiro mais forte é um país mais forte. São milhares de produtores pequenos e médios no Brasil, milhares de famílias que trabalham no agronegócio brasileiro. E se a gente conseguir vender essa história melhor, ter uma eficiência financeira melhor, certamente o Brasil vai melhor. Então, esse evento é sobre isso. Pegar o melhor dos dois mundos, colocá-los aqui de forma simbólica no centro financeiro e econômico do Brasil, que é São Paulo, e trazer o agro para a mesa dos grandes negócios do Brasil.
2: Além de muitas horas de conteúdo e divulgação de novas tecnologias, unir o campo à cidade também inclui gastronomia e entretenimento.
24: Aqui hoje a gente trouxe 3 tipos de propostas, né? Uma é são carnes com cocção mais lenta, que a gente trouxe na defumação, e da defumação ela vem para cá com a técnica de fogo de chão mesmo, e os grelhados convencionais que vão na parrilha.
25: Olha, uma imagem dessa, né? Essa hora que a gente nem jantou, né? O Arthur está aqui comigo no estúdio, é realmente para maltratar a gente, hein, Juana? Olha essa costela aí. Bom, e é o seguinte, amanhã, você está vendo imagens aí, ó, amanhã, 2 de outubro, a partir das 9 horas da manhã, a capital paulista recebe a Cavalgada do Bem dentro da programação do GAF. A ação vai reunir cavaleiros, amazonas, criadores, associações e representantes de toda a cadeia equestre. A concentração vai ser no Parque da Água Branca. A partida está prevista para as 9:30 da manhã, com um trajeto até o Nubank Park, né, que é o estádio do Palmeiras, onde acontece o Global Agribusiness Festival, popular GAF 2026. O evento é promovido pela Datagro e tem o apoio do Canal Rural, que vai transmitir o evento ao vivo a partir das 9 horas da manhã pelo nosso canal do YouTube. Acompanhe com a gente esse grande evento.
15: E claro, o Sorriso não poderia deixar de estar presente aí neste grande evento que acontece lá no estádio do Palmeiras, no Nubank Park. No próximo bloco, a gente traz entrevistas, então, das autoridades que estiveram lá em São Paulo.
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15: Voltamos com o Cultivando o Sorriso, o programa que fala a língua do produtor e da produtora rural. A gente vai acompanhar agora as entrevistas realizadas lá no Nubank Park, das autoridades de Sorriso que estão participando, né? Na verdade, que participaram do GAF 2026, que acabou então durante este final de semana, tá? A gente ouve agora o prefeito de Sorriso, Alei Fernandes, falando então sobre a participação na abertura de um dos maiores festivais, ou melhor dizendo, o maior festival de cultura agro do mundo.
6: Participamos da abertura oficial do GAF nesse momento, várias autoridades, muitos países participando, né? E Sorriso também aqui presente, nós estamos com um stand nosso do município de Sorriso aqui para mostrar o nosso potencial, o Sorriso que se transformou aí no epicentro da produção agrícola do país. Com muita alegria, nós estamos então representando o município de Sorriso, o estado de Mato Grosso, né, nesse evento, um grande evento. Né, agradecer aí a Corteva, a XP por estarem de mão dada, a Datagro nesse evento e o município de Sorriso junto. Então, um momento especial. Vamos ter agora mais 2 dias de evento. Hoje à tarde nós teremos um painel.

0: as indústrias para lá. Para isso, nós precisamos nos organizar para poder receber essas grandes indústrias. E nada mais é isso aqui do que um encontro, onde nós temos a possibilidade de encontrar grandes investidores, grandes palestrantes, defender aquilo que é a nossa agricultura, né? Ainda mais quando o mundo fala sobre economia, capacidade de expansão, desenvolvimento econômico, a agricultura sustentável. Sorriso dá aula de como fazer isso. E nós continuaremos defendendo essa bandeira do agro em qualquer lugar do país e do mundo. E hoje, de novo, aqui participando, agradecendo aí a todos que estão aqui com a gente também. Nós vemos aqui hoje no painel de lançamento grandes palestrantes, grandes falas, né? Segurança jurídica, segurança fiscal, a agenda alimentar, a agenda global, para onde ela está caminhando, o Sorriso é protagonista em muitos desses assuntos. E nós queremos participar de maneira ativa, levando o resultado lá na frente. Porque nós só construímos o social se nós tivermos o capital. Para cuidar do nosso povo, nós precisamos de grandes investimentos, precisamos de grandes indústrias, mas nós, enquanto cidade, também precisamos nos planejar, nos organizar. E para isso, nós viemos aqui entender para onde o mundo caminha, o que, que o agro fala, o que, que os principais nomes falam, o que a agenda global, a agenda mundial fala. E para nós é uma alegria, uma participação honrosa, com certeza, aqui na cidade de São Paulo, mais uma vez. Queremos levar para Sorriso bons resultados, bons investimentos, para que gere resultado lá na ponta para quem participa.
1: Lucas de Oliveira, secretário de Agricultura Familiar, foi outra personalidade aqui da nossa cidade que esteve lá no Nubank Park. Ele fala sobre a importância do produtor rural, seja ele pequeno, médio ou grande.
2: Sorriso com a agricultura familiar aqui no GAF, trazendo o agro sustentável. Trouxemos aqui hoje o mel para mostrar para todo o Brasil e para o mundo que é sim viável produzir mel onde se produz soja, milho e algodão. Então, Sorriso, hoje abraço o pequeno e o grande produtores, onde damos mãos dadas e caminhamos juntos para a sustentabilidade.
1: O nome de Sorriso sendo levado aí para o mundo inteiro. Assim, a gente finaliza mais uma edição do programa Cultivando Sorriso deste sábado. Nosso muito obrigado a todos os parceiros, o Sindicato Rural de Sorriso, a AproSoja, a Associação dos Produtores de Soja e Milho do Estado de Mato Grosso, pelo apoio e a confiança no nosso trabalho. Um grande abraço a você que confia na gente. Produtor, produtora rural, muito obrigado. A gente tem um encontro marcado novamente lá na semana que vem. E lembrando, amanhã, dia 4 de outubro, é o dia mais importante para o nosso Brasil. Então, vote consciente, vote na mudança. Você já sabe, seu voto é secreto, mas dentro da sua consciência, você sabe se você fez a escolha certa ou não. Beleza? Um ótimo final de semana.
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5: Olá, Sorriso! Alô, você servidor! Alô, você servidora! Estamos chegando neste sábado importantíssimo, como tantos outros, não é? Com mais um programa Servidor em Foco. Do nosso lado já o presidente Leucir, a vice-presidente Ana. Hoje tem servidor convidado também, né? São muitas informações. Presidente, sempre bem-vindo. Bom dia.
6: Bom dia, Marlene. Bom dia, Ana Paula. Bom dia a todos os nossos servidores, especialmente nossos filiados que sempre nos acompanham para saberem das notícias, das ações que estamos desenvolvendo e o cidadão em geral também que fica ligadinho no nosso programa de Servidor em Foco.
5: Muito bem, vamos começar falando da agenda da semana, né, presidente? O SimSens não para.
6: Isso, nós vamos fazer uma prestação de contas breve assim do que o sindicato vem desenvolvendo. Então, essa semana foi nomeada uma comissão eleitoral. A gente vive hoje um momento muito especial a nível de país, a nível de estado, mas a nível de sindicato também tem um processo eleitoral, já começou a andar. Esse ano tem eleição do sindicato e foi nomeada uma comissão. Essa comissão tem a finalidade de estudar todo o regulamento e implementar o processo eleitoral para as eleições sindicais que vão ocorrer em novembro deste ano. Marlene, também nós tivemos essa semana uma parte de conclusão da campanha doação de sangue, que foi o voo da CIUPAER. Então, ontem, aqueles que doaram sangue, os três que foram sorteados, realizaram, então, o voo da CIUPAER. Agradecendo, então, a CIUPAER por essa

0: parceria. E do Kart Cross, então, vai ser na próxima semana, está previsto para ser na sexta-feira. Nós também recebemos muitas ligações com relação aos ACS, especialmente, né? Se queixando a questão do horário devido ao clima muito quente, e a gente conversou com a administração, mas a gente está vendo que o clima já está mudando, né? Mas se houver necessidade, até a gente conversou com a secretária de administração, providências serão tomadas no sentido de preservar a saúde desses trabalhadores, permitindo a possibilidade de continuidade de horário especial. Com relação aos professores contratados, que também estão numa angústia com relação à quarentena, que é chamada quarentena, mas é de 6 meses, né? É quarentena de 40, né? Mas aqui, no caso, numa linguagem figurada, 6 meses teriam que ter de interstício para conseguir um outro contrato, né? Mas daí a gente está discutindo com a administração municipal, até frente às necessidades da SEMED, da Secretaria de Educação, e também com um olhar que mais ou menos 300 famílias aí serão afetadas, porque são 300 professores que são contratados. Então, essa semana que vem, já tem uma conversa prévia, ainda não está esgotada as discussões com relação a esse assunto. Então, nós estaremos conversando com a administração, buscando dirimir e equalizar essa situação, não trazendo prejuízo para os nossos professores. E uma outra questão importante, então, na semana que vem, a gente acredita que, a nível de Estado, tomar-se-á a decisão, a votação final da utilidade pública estadual do nosso sindicato, que está lá na Assembleia. Então, mais uma ação, um fato assim importante, que vai trazer um reflexo positivo para a nossa entidade.
1: Muito bem, presidente. E na semana que vem já há reunião marcada para falar sobre habitação para os servidores, né?
0: Isso. Então, a Prefeitura Municipal, a Administração Municipal, está junto com uma empresa desenvolvendo um projeto bem significativo. A gente esteve acompanhando, assistindo, com relação à construção de apartamentos. Será um condomínio fechado com 640 apartamentos. E a gente foi chamado pela administração municipal, a Secretaria Municipal de Cidades, que a gente quer agradecer a preocupação do prefeito no sentido de oportunizar também para os servidores públicos a questão habitacional. E a gente viu que é um projeto bem interessante, diferenciado de todos os outros em relação a custos-benefícios. Então, eu quero fazer um convite muito especial a todos os servidores públicos municipais. Não é exclusivo a servidores públicos, mas a gente vai fazer uma reunião chamando todos os servidores nesse dia 7, essa semana que vem, na quarta-feira, às 18 horas, na Câmara Municipal, onde será apresentado esse projeto para os nossos servidores. Então, não esqueça, servidor público, venha aí na Câmara, o dia 7, quarta-feira, às 18 horas, para tomar conhecimento, que talvez seja a oportunidade de você sair do aluguel e ter a sua casa própria.
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1: Muito bem, conosco hoje também Ana Paula Machado Locatelli, para falar muito sobre vários eventos, né, Ana? Bom dia.
3: Bom dia, Marlene, bom dia a todos os servidores que acompanham o programa Servidor em Foco, ao nosso presidente Leocir aqui. E Marlene, outubro chegou e chegou aí para comemorar o Dia do Servidor Público. Então, nós teremos várias situações. A primeira delas é um evento promovido pela Prefeitura Municipal de Sorriso, e onde o SINSES também estará presente e convida para que todos os servidores participem, que é os Jogos dos Servidores, que vai acontecer do dia 29 de outubro ao dia 1º de novembro. Então, onde tem várias categorias, então nós divulgamos lá nos grupos, mas também no site da Prefeitura tem todas as categorias de jogos que terão e o servidor pode estar se inscrevendo. O SINS em especial vai ter dois momentos, onde nós faremos um show de talentos. Então, logo nós disponibilizaremos um link para as pessoas que gostam de cantar, declamar, enfim, aí contar piada, causos, né? Possam estar se inscrevendo e demonstrar aí os seus talentos. E também teremos um karaokê. Então, depois nós divulgaremos então essa organização, que são dois momentos que nós teremos lá. Mas durante todo o evento, a gente terá uma tenda, que sempre no período, em alguns períodos estará lá com informações, também com a roleta de brindes, que fez sucesso agora na Semana dos Servidores. E aí eu quero especificar uma data, que é o dia que nós comemoraremos o Dia do Servidor do Sinses. Devido a outubro ter eleições, a gente acabou ficando com poucos finais de semana. Então, a gente vai comemorar o Dia do Servidor Público no dia 7 de novembro. Então, o servidor, a partir no próximo sábado, nós já divulgaremos a organização e como vai ser a retirada tanto da pulseira, que será o ingresso, quanto da cartela que vai ter para sorteio do bingo. E divulgaremos também nos grupos e nas redes sociais, site, enfim, para que todos tenham conhecimento e possam estar aí comemorando então o Dia do Servidor conosco no dia 7 de julho, perdão, no dia 7 de novembro, no Centro de Eventos Farroupilha, a partir das 16 horas.
1: Muito bem, o nosso programa Servidor em Foco hoje tem a satisfação de receber mais um servidor público para a gente conhecer um pouquinho da história. Hoje temos conosco aqui o Wellington dos Santos Vieira, ele que é professor de Educação Física. Wellington, seja bem-vindo primeiro, bom dia.
4: Bom dia, obrigado pelo convite.
1: Satisfação a gente falar um pouquinho, né, sobre serviço público, enfim. Vou começar perguntando como é que o Wellington veio para Sorriso, ou você é sorrisense nato?
4: Não, eu sou mato-grossense de Colíder. Vim aos 11 anos, que minha família veio de mudança aqui por causa de serviço, né? Vendeu tudo e veio pra cá. Quando eu cheguei aqui, morei ali no bairro São Domingos. E tem, se eu não me engano, 29 anos que tem Sorriso já.
1: Ah, já é praticamente sorrisense.
4: Praticamente.
1: E o ingresso no serviço público, como é que se deu? Foi o seu primeiro trabalho? Como é que foi?
4: Não, eu já tinha, quando eu assumi o concurso, eu tinha 25 anos. Já tinha trabalhado numa empresa de frangos na cidade, né? Já tinha trabalhado de auxiliar de pedreiro, já tinha trabalhado de agente de endemias. Acho que foi isso, os serviços. Depois fui instrutor de futebol feminino pela prefeitura. Trabalhei 2 anos e meio numa academia da cidade.
1: Aí depois você fez
4: aí depois
1: concurso.
4: Eu fiz o concurso em 2011, se eu não estou enganado, 2010, e assumi em agosto de 2012.
1: Hoje você está lotado como professor de educação física, ainda que atuando em outro setor na escola, é isso?
4: É isso, desde 2012, fiz
1: desde
4: 14
1: 2012.
4: Anos.
1: Muito bem, hoje você está como orientador escolar.
4: Isso.
1: Qual é a função? Vamos falar um pouco do que você faz como orientador escolar, Wellington.
4: O primordial que eu vejo da orientação escolar é o trabalho direto com o aluno, né? Geralmente o coordenador pedagógico, ele trabalha na parte mais na pedagógica da criança, aprendizagem. Eu trabalho mais comportamental, em relação às faltas, faz cuidado das faltas, as atividades escolares que eles têm ali, a gente está sempre junto acompanhando, né? Principalmente comportamento.
1: Sim.
4: E lidar com os pais, que é o mais difícil.
1: É o mais difícil.
4: Nossa Senhora.
1: É bem importante, pelo que eu entendi, esse trabalho, especialmente nos dias atuais, né? Que a escola, me parece que é um campo de trabalho bastante difícil, com muitos desafios, vamos colocar assim, é isso, Wellington?
4: E a escola hoje está muito difícil. Quando eu entrei há 14 anos atrás, eu via que era muito mais tranquilo. Hoje, eu acredito que a escola, nem tanto o aluno é tão difícil, mas lidar com a família é mais difícil. Os pais estão muito difíceis.
1: Você acha que por causa do que isso? Em que aspecto os pais estão difíceis?
4: Os pais praticamente colocam a culpa em tudo que acontece na escola. Nunca é culpa deles. Se acontece qualquer coisa, a escola é isso, o professor é aquilo, o professor é ruim com a criança. Às vezes o professor está ali para tentar ajudar, educar, e eles acham que o professor não está ali para isso.
1: Não querem que use de disciplina,
4: é não, isso? Não querem que... Na verdade, não é a função mesmo do professor educar. A educação vem de casa, né?
1: Verdade.
4: Na escola é ensino, ensino e aprendizagem. Só que tem momentos que a gente precisa estar educando também. Só que tem pai que não aceita esse tipo de coisa, porque acha que a razão é toda dele.
1: E aí acaba essa turminha indo parar lá na sala do orientador escolar.
4: Tenho bastante aluno, assim, meu bairro é um bairro, né?
1: Você tá periférico, em qual escola lá
4: no,
1: hoje?
4: Na escola Elis Pedito da Silva, ali no JK, entre o JK e o Mário Raiz.
1: Uhum.
4: Tem uma clientela assim boa, eu gosto muito. Eu trabalhei 14 anos ali no Walter Leite, que também é praticamente a mesma clientela, né?
1: Uhum.
4: Até achei que ia ser mais difícil trabalhar lá no Mário Raiz e no JK, só que gosto muito. Acho até mais tranquilo hoje lá do que no JK do que no no Walter Leite lá. Os alunos em geral são muito bons. Eu falo, sempre eu falo, até para os professores, o nosso BO maior mesmo é os pais.
1: Precisa de mais esclarecimento, talvez, em relação ao que a escola deve significar na vida desses alunos.
4: Isso, os pais terceirizaram toda a função para a escola, né? Uhum. Ah, tem que cuidar, tem que ensinar, tem que educar. E eles não fazem parte do processo. A criança vai para a escola, saiu da escola, acabou a educação. Pai não ajuda com tarefa, pai não ensina nada, é celular, é televisão, é largado na rua. Então, assim, os pais largaram, terceirizaram de vez mesmo a educação e o cuidado do filho para a escola.
1: Isso não tem como dar muito certo, né?
4: Não, não tem. Tanto que eu falo sempre assim, os professores mandam tarefa com expectativa que não volte. Porque eles mandam e não voltam, porque os pais não ajudam, não estão preocupados. Você pergunta pro pai, você olhou, tem tarefa, assinou o bilhete, eles não sabem.
1: É difícil,
4: não sabem nada que acontece.
1: Como é que fica para o futuro? Você hoje já é um profissional formado, está com a sua carreira que você escolheu, mas para uma criança que passa por isso, a gente está colocando uma barreira na vida desse aluno, não está?
4: Eu tenho muito medo. Eu acho que nessa questão de tudo que vem, até a questão de política, a questão educacional, a questão social hoje em dia, eu me preocupo bastante com o futuro nosso, porque está vindo os profissionais fracos. Uhum. Profissionais com formações bem aquém do que deveria ser, né?
1: E a base é o começo de tudo, não é? É verdade. Essa falta de cuidado, de participação das famílias dificulta o trabalho do professor para ensinar o que ele de fato deveria na sala.
4: Isso é verdade. Se a família não apoia, não incentiva, fica muito difícil a criança querer. Uhum. Porque quando a gente chama os pais na escola, ai pai, fulano tá com dificuldade, não tá cooperando nas atividades, não tá fazendo. Aí o pai sempre tem uma desculpa diferente. Ah, é porque a gente tá com problema disso, tá com problema daquilo. Ele não quer, ele é assim, lá em casa o vô, a avó passa a mão e não sei o quê. Sempre tem a desculpa. Nunca é o responsável pelo ato. Sempre tem um terceiro que é a desculpa.
1: E é preciso que assuma a responsabilidade e pegue na mão dessa criança.
4: Eu falo sempre, depois que inventou a desculpa, ninguém mais tem responsabilidade com nada.
1: Difícil,
4: é difícil.
1: Sua carreira é complicada, sua função é complicada.
4: É.
1: Em relação ao que você escolheu para fazer como profissão, na verdade, você é professor de educação física. Hoje você está emprestado para um setor que não seria bem o seu setor, especificamente.
4: Na verdade, a gente faz um seletivo, né, de gestor a cada 2 anos. Uhum. Para
1: poder
4: estar na gestão escolar.
1: Essa função. Uhum. E você gosta mais disso ou da educação física em si?
4: Eu gosto mais da educação física, mas eu acho muito importante a questão do gestor na escola, né? Eu acho que todo mundo teria que passar um pouquinho para conhecer, porque eu sempre falo, os professores às vezes colocam muito, pegam muito no pé, é porque isso, gestor é tranquilo e não tem tanto trabalho, tá mais tranquilo lá na função, porque é um cargo gratificado também, né? Que eles veem a questão do salário, né?
1: Sim.
4: Mas não sabe como é difícil lidar com o pai, lidar com o funcionário, lidar com o professor, porque professor é difícil. É muito difícil.
1: Ai, ai. Cada um deveria, talvez, olhar um pouco com mais carinho, não é?
4: Eu acredito que todo mundo tinha que passar um coordenador, por uma orientação escolar.
1: Para perceber como funciona o negócio.
4: Para ser diretor. Eu fui diretor por 3 meses no lugar do diretor meu, que foi candidato a vereador. Jesus, é uma função que eu não tenho vontade de voltar mais.
1: Não tá afim de assumir esse cargo. Olha isso, gente. E a escola é importante na vida das pessoas, né, Wellington? A gente não pode tirar isso do foco falando como sociedade, como comunidade, como cidade, estado, país, enfim, não podemos esquecer a importância da escola, né?
4: Sim. A escola serve de tudo. A educação é tudo. Então, assim, uma pessoa sem educação não tem nada hoje. A única coisa que não pode te tirar, político não te tira a educação.
1: Verdade.
4: Nada consegue tirar a tua educação. Eles tiram a saúde, eles te roubam, eles fazem tudo, mas a tua educação está ali. Aí as pessoas não levam a importância da educação, como que é importante para a vida delas. Claro que hoje em dia está tudo mais fácil, né? Você vai estudar na faculdade EAD.
1: Sim, né? Mas nem sair de casa.
4: Nem precisa sair,
1: né,
4: de casa,
1: mas
4: faz
1: de toda
4: tudo
1: sorte
4: online.
1: Ainda tem que estudar.
4: Tem que estudar.
1: O fator é esse. Se a gente não ensina lá a criança a começar a aprender, como é que ela faz para aprender, ela não vai ter esse processo à disposição, né? É difícil, né, Wellington?
4: Apesar que hoje tá tudo muito fácil, né?
1: Uh-huh.
4: ChatGPT, Gemini, e as crianças jogam tudo lá, já sai a resposta. Então, muitas vezes nem estudam, né?
1: Uh-huh.
4: Então, tá cada dia mais complicado incentivar eles a estudar. Eu falo, até eu estava vendo uma entrevista esses dias, que países de primeiro mundo já estão tirando a tecnologia da educação
1: para poder o aluno aprender.
4: Para o aluno aprender.
1: Difícil, hein?
4: E é a primeira vez em séculos que a gente está regredindo na questão educacional e intelectual.
1: Infelizmente, Wellington, o tempo passa muito rápido aqui, a gente já está indo para 10 minutos de fala, por incrível que pareça, né? Que recado que você deixaria, aproveitando a sua presença aqui, para quem está nos ouvindo, principalmente para esses pais, que eu, pelo que eu percebi, é hoje a contribuição que estaria faltando para esse processo ser 100%, né?
4: Eu acredito que os pais têm que ser mais participativos assim na escola, têm que buscar, têm que ir na escola saber, não só ser chamado. Muito dos pais é assim, só vai na escola se a gente chama.
1: E vai meio ainda...
4: Ainda vai na defensiva. Então, assim, o pai tem que ir. Vai uma vez no bimestre, chega lá e fala, olha, eu quero conhecer, eu quero ver como que é o professor, eu quero ver o que que o meu filho está fazendo, como que está o comportamento, como que está a aprendizagem. Eles não se preocupam com isso. Eles só se preocupam em matricular no início do ano e rematricular no final do ano. Então, assim, eles têm que participar da vida escolar da criança. Eu tenho 3 filhos, também peco nisso, eu não vou mentir. Tem hora que a gente está cansado, tem hora que a gente está exausto do serviço, chega em casa, a gente quer uma paz também. Mas tem que dar atenção.
1: De vez em quando precisa ir, né?
4: Tem que ir.
1: Obrigada, Wellington, por dividir um pouco aí desse momento com a gente, da sua função, que eu acho que essa conversa nossa vai ser uma luz, talvez, para muitas pessoas. Esperamos que seja, né? Muito obrigada, viu?
4: Obrigado você pelo convite.
1: Bem, obrigada ao nosso servidor Wellington, que nos brindou aí com um pouco da sua história e experiência, não é, como orientador educacional, né, presidente?
0: Obrigado ao Wellington, é um professor aí de uma escola nova aí da região da Zona Leste, perto do Mário Reiter, né? Tem vários anos de experiência, de trabalho prestado para a educação, como tantos outros servidores aí com suas histórias, contribuindo para o desenvolvimento das políticas públicas para o nosso cidadão. Nós queremos aqui, então, aproveitando, reforçar o convite, então, para todos os nossos servidores, neste dia 7, quarta-feira, às 18 horas, vem na Câmara para conhecer o projeto habitacional, que nós estamos junto com a Prefeitura Municipal, buscando divulgar. A prefeitura, como a empresa, vai implementar um projeto bem interessante de 640 apartamentos, onde não é exclusivo para servidores públicos, mas também para servidores públicos. Quem pudesse encaixar dentro do projeto é uma ótima oportunidade para ter o seu apartamento.
1: Muito bem, hora de agradecer a audiência também, né, presidente?
0: Então, assim, estamos finalizando, queremos agradecer a todos que estiveram nos acompanhando, especialmente nossos servidores, e desejar a todos um feliz e abençoado final de semana.
1: E assim também nós desejamos, encerrando a edição 272 do nosso Servidor em Foco, com as edições do colega Pedro Henrique, a redação e apresentação, minha direção-geral de Leucir Fácil. Até sábado que vem.
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0: Olá amigos e amigas, muito bom dia. Hoje, sabadão, dia 3 de outubro de 2026. Bom dia, meu amigo Ivan.
1: Olá, Diomar e ouvintes, muito bom dia para você, muito bom dia para todos vocês que estão na sintonia do nosso programa O Lado Bom da Vida de Se Viver.
0: Estamos aí à véspera de uma eleição, né, Ivan?
1: Então, amanhã.
0: Amanhã. Que as pessoas votem consciente, que levem sempre no coração o amor, como é o nosso programa O Lado Bom da Vida, levando sempre uma mensagem de esperança, de amor e de paz. Para nós começarmos o programa de hoje, nós temos um momento espírita com um tema bem convidativo, né? Pátria, um lugar para amar. Vamos ouvir.
2: Giuseppe Fortunino Francesco Verdi foi um compositor de óperas do período romântico italiano. Considerado então o maior compositor nacionalista da Itália, foi um dos compositores mais influentes do século XIX. Suas obras são executadas com frequência em casas de ópera em todo o mundo. E transcendendo os limites do gênero, alguns de seus temas estão há muito enraizados na cultura popular. Entre esses, Va Pensiero, o coro dos escravos hebreus da ópera Nabucco. Nabucco é uma ópera em 4 atos, escrita em 1842. Conta a história do rei Nabucodonosor da Babilônia. Por ter sido escrita durante a ocupação austríaca no norte da Itália, dadas as tantas analogias que apresenta, suscitou o sentimento nacionalista italiano. O coro dos escravos hebreus, no 3º ato da ópera, tornou-se uma música símbolo do nacionalismo italiano da época. No mês de março de 2011, no Teatro da Ópera de Roma, esse coro levou os cantores e músicos a muita emoção. E o público presente ao delírio, numa grande demonstração de fé patriótica. O maestro Ricardo Muti acabara de reger o célebre coro dos escravos, Va Pensiero. O público aplaudia incessantemente e bradava bis. O maestro então se volta para a plateia e recorda o significado patriótico do Va Pensiero, que além de sua intrínseca beleza, que é inexcedível, tem enorme apelo emocional até hoje entre os italianos. Ricardo pede ao público presente que o cante agora, com a orquestra e o coro do teatro, como manifestação de protesto patriótico contra a ameaça de morte contida nos planejados cortes do orçamento da cultura. Ele rege o público enquanto a orquestra e o coro se irmanam na execução do hino, cujos versos podemos assim traduzir. Voa, pensamento, com tuas asas douradas. Voa, pousa nas encostas e no topo das colinas, onde perfumam mornas e macias as brisas doces do solo natal. Cumprimenta as margens do rio Jordão, as torres derrubadas de Jerusalém. Ó, minha pátria tão bela e perdida, ó, lembrança tão cara e fatal. Harpa dourada dos grandes poetas, por que agora estás muda? Reacende as memórias no nosso peito, fala-nos do bom tempo que foi. Traduz em música o nosso sofrimento, deixa-te inspirar pelo Senhor, para que nossa dor se torne virtude. As câmeras passeiam pela plateia, mostrando a emoção, a unção. Quem sabia a letra, cantou. Quem não a sabia, acompanhou a melodia. Foi uma verdadeira prece. Prece ao Senhor, rogativa às autoridades. Um exemplo de patriotismo. O maestro que clama, chora e concita o povo a bradar pela manutenção do bom, do belo, da cultura. Alguém que, consciente da sua cidadania, vai além do seu dever como artista. Serve-se do palco, da plateia, para esclarecer, para despertar consciências, para lutar pelo ideal que defende. Que se repitam no mundo, em todas as nações, tal grandioso exemplo, para que não se percam as raízes, para que se preserve a cultura, a arte, o belo.

0: gente tem essa missão na Terra, Ivan, de deixar a população mais leve. Então, as nações que valorizam a arte com amor, com ternura, é preciso que a gente também compreenda e passe a ver a música como um momento de descontração espiritual, para que a gente deixe o mundo ser levado por essas sinfonias musicais que acalmam os corações.
1: Verdade, Gilmar. Não por acaso que o nosso programa é tão ouvido, né? Porque a doutrina espírita, ela tem esse viés filosófico, de olhar com amor, com fé, com esperança, independente do momento que atravessamos. Bom, o nosso programa de hoje agora entra para o segundo momento. A gente vai estudar o sofrimento como hábito. Gilmar, até que ponto o sofrimento pode se tornar um hábito para mim, para você, para quem está ouvindo a gente? A Antônia Marilene e o Luciano Máximo são os convidados do programa Entre Dois Mundos de hoje, com o nosso querido Geraldo Campetti, para nos esclarecer a respeito de como estamos vivendo as nossas relações, sobretudo como nós estamos olhando para os sofrimentos.
0: Vamos ouvir.
2: Nós estamos aqui recebendo nos estúdios da FEB TV em Brasília dois médicos, a doutora Antônia Marilene. Seja muito bem-vinda, Antônia.
3: Obrigada.
2: E também a presença de Luciano Máximo uma vez mais. Muito obrigado, doutor Luciano.
4: Obrigado pela oportunidade.
2: Olha, esse tema aqui foi escolhido exatamente por ser muito oportuno. Às vezes a gente repara algumas pessoas que dá a impressão de que gostam de sofrer e vivem, ao mesmo tempo que sofrem, com um certo prazer, reclamando da vida, mas não conseguem se libertar desse processo. Como é que a gente pode entender isso, Antônio?
3: Podemos inicialmente dizer que o sofrimento é um processo natural de viver. Começa ao nosso nascimento, quando nós somos subtraídos do ventre materno, onde tínhamos aquecimento, uma temperatura tão agradável aos nossos movimentos, líquido, e amor e contato íntimo com aquela que foi a nossa, que é a nossa mãe. E somos jogados em um mundo exterior totalmente inusitado para nós, vamos assim dizer.
2: Perde o aconchego.
3: Perdemos o aconchego. E naquele momento é o primeiro sofrimento, podemos dizer, que temos na nossa existência. Mas ele é importante, porque é a partir destas pequenas atitudes que nós temos diante dessas situações, a partir desses desafios, é que nós vamos nos preparando, nos aprimorando para o vivenciar pleno. Então, quando nós estamos diante de uma situação difícil, é importantíssimo que nós paremos, que possamos refletir e observar o que aquilo traz como mensagem para nós.
2: Perfeito. Luciano, a gente não acaba assim, parece que tendo um certo prazer no sofrimento também? Isso seria um tanto quanto doentio?
4: É possível que o sofrimento nos cause hábitos. Hábito é a repetição de um comportamento. Esse comportamento, ele se repete porque existe algum ganho relacionado a ele. Carência, medo de estar sozinho, necessidade de ser amparado, de ser aconchegado, necessidade de ser orientado, dependência psíquica, emocional e até espiritual daquelas pessoas, daqueles acontecimentos ou dos lugares que fizeram parte da nossa vida.
2: A pessoa então tenta chamar atenção? Seria algo assim?
4: Não é simplesmente chamar atenção, porque em geral é um processo inconsciente. É uma ferida que se manifesta, que acontece no inconsciente. É uma ferida que existe não apenas nesta encarnação, que acompanha o ser há algum tempo. E a dificuldade que ele teve de dar significado diferente em relação ao sofrimento e ao passado faz com que ele traga frequentemente o passado, a dor e o sofrimento consigo. E há uma crença íntima de que isso só é aliviado com a presença do outro, de objetos, de lugares que têm um valor emocional ou psíquico que o ajude a superar.
2: Uma espécie de compensação?
4: Uma espécie de compensação, de socorro, de alívio, de amparo. São seres que geralmente se sentem extremamente desamparados. Eu costumo imaginar que essas pessoas, elas alimentam a dor em princípio, de forma tão inconsciente que já não sabe mais viver sem a dor.
2: Uhum.
4: É aquele estar escuro dentro de si, está tão acostumado com essa densidade que elas passam até a acreditar que a sua vida só tem valor se estiverem sofrendo, lamentando ou chorando.
2: Mas essa postura diante da vida, Antônia, a gente pode dizer que é algo que vai nos prejudicar?
3: Sim, sempre. Porque diante dessas situações, que é justamente o estímulo para que nós possamos ter uma postura de ser humano, de espírito imortal, é que nós perdemos a oportunidade. E quando nós utilizamos o sofrimento como uma muleta, nós estamos simplesmente nos negando. Como uma criança que faz uma birra diante de uma situação difícil, está ali evitando passar por aquela prova, por aquela dificuldade, que é uma necessidade para ele, e com isto adiando, que é somente um adiamento que a pessoa faz neste momento. A questão do sofrimento vai muito de como a pessoa se cuida. O autocuidado é muito falado ultimamente na psicologia, que é a forma da pessoa de gostar de si. E muitas das vezes, para ela, o gostar de si é atrair a atenção do outro.
2: Não é
3: quando
2: assim.
3: Não é. Porque, na verdade, nós precisamos e nós temos a condição de autogerir este cuidado. E assim, compartilhar com aqueles que estão ao nosso redor. Nós somos gregários, e ao sermos gregários, nós estamos ali para compartilhar sentimentos, emoções, e nós precisamos de compreender que nós somos pessoas comuns. Como o Luciano acabou de colocar, pessoas comuns que sentem raiva, que sentem ódio, angústia, desespero, mas que isso tudo faz parte do viver. E que quando nós conseguimos distribuir isso com outras pessoas de forma saudável, nós vamos crescer dessa maneira.
2: Pois é, tem um lado do crescimento, mas pode ter antes disso um lado também de, imagino, de muito prejuízo, talvez, nessas relações. A pessoa, por exemplo, que vive sofrendo, mas ao mesmo tempo se lamentando. Para ela tudo é um problema, tudo é uma dificuldade. Como entender isso?
4: Eu acredito que tudo é oportunidade de crescimento. Mesmo nessa prisão que ela traz para si mesma, quando eu tenho expectativas em relação ao meu corpo, em relação aos relacionamentos que estão à minha volta, ao trabalho, aos filhos, ao mundo, à vida, eu lanço, por assim dizer, uma energia na direção daquilo que é objeto das minhas expectativas. E o objeto das minhas expectativas retorna novamente para mim essa energia. Eu crio então um laço, um afeto que se liga. Quando esse afeto não é muito bem trabalhado, quando ele se torna apego, quando ele me aprisiona, eu passo a viver essa dor e esse sofrimento continuadamente. Então eu posso me habituar a viver dentro dele, porque existem ganhos relacionados, percebidos conscientemente ou inconscientemente, e isso mostra claramente que esse espírito já traz consigo algo íntimo relacionado ao auto-amor e ao autocuidado que não tem sido observado e realizado nas muitas encarnações que antecedem a ela. Para nós é a manifestação de um diagnóstico de uma doença psíquica que precisa ser cuidada. A luz do Evangelho, a luz da psicologia moderna, mas precisa ser cuidado. Então não se trata simplesmente de enxergar como um prejuízo, mas como uma oportunidade de resolver a dor que é antiga. Emmanuel comentou que as coisas que vivemos e que sentimos nessa encarnação, na verdade é aquilo que nós trazemos dentro de nós.
2: Então, nossa bagagem,
4: essa
2: né?
4: dor, essa bagagem precisa ser cuidada de uma forma diferente. Então, é oportunidade de tratar.
0: Nosso programa Lado Bom da Vida de hoje falando sobre esses sofrimentos, né? No Evangelho segundo o Espiritismo, Ivan, chama-se sofrimentos voluntários. É quando a pessoa não precisa passar por aquilo, mas escolhe sofrer. E os nossos convidados estão trazendo muito bem como sair desse psiquismo doentio.
1: Porque, em geral, a maioria de nós não vem com essa missão tão bonita, né, Dilma? A gente vai e tem o sofrimento como um amuleto, às vezes, né?
0: Para se encostar. Mas todo sofrimento tem uma causa no espiritual.
1: É verdade.
0: A busca de ajuda na família, a depressão, muitas vezes as pessoas pensam que é acomodismo, a pessoa não, é uma doença seríssima.
1: Precisa respeitar.
0: Ajuda, buscar hoje, tem psicólogos, psiquiatras. Na Casa Espírita temos o atendimento a essas pessoas que precisam de um esclarecimento, às quartas-feiras, às 14h, e também às quintas, antes da palestra ou depois da palestra, e também aos domingos, Ivan, onde a pessoa pode ir lá buscar um conselho, uma sugestão, da onde vem esse sofrimento que não consegue muitas vezes achar a raiz, aonde ela nasceu. E a doutrina nos ajuda muito.
1: Parabéns pela sua sensibilidade, Omar, e também no sentido de buscar essa ajuda, né? De buscar energia, de buscar apoio, de ver uma luz no fim do túnel. É possível sempre. E a gente continua com esse tema tão interessante, né? Sofrimento como hábito, com os médicos Luciano Máximo e a doutora Antônia Marilene, direto dos estúdios FEB em Brasília.
2: Estamos de volta com Entre Dois Mundos, uma visão espírita da realidade, conversando sobre o sofrimento como hábito. De fato, às vezes a gente acaba adquirindo esses hábitos que não são lá tão saudáveis, né, Luciano?
4: Nem um pouco. Eu havia dito anteriormente no primeiro bloco que é importante para o nosso crescimento, para o reconhecimento, né, Antônio, e para o tratamento das dores que existem antigas dentro de nós. No entanto, quando a gente não se percebe e quando as pessoas que estão à nossa volta não nos ajudam a perceber porque tem medo de ferir, de machucar, quando elas não nos ajudam a perceber, a gente se mantém num sofrimento e numa dor que nos impede de aproveitar a vida. E quando eu digo aproveitar a vida, eu quero dizer vivenciar todo o potencial que a vida nos oferece para nos curar, para nos melhorar e para nos tornar, eu vou dizer assim, mais divinos dentro de nós, em nosso comportamento conosco mesmo.
2: Antônia,
3: E aí, Luciano, vem uma coisa muito interessante, que muitas das vezes a nossa fuga dessa dor intensa, né, que é uma dor da alma, nos coloca na condição de buscas, de exercer trabalhos exaustivos, de auxiliar o outro de forma exaustiva, que é o nosso pedido de socorro.
4: A gente olha só para fora porque a gente tem medo de olhar para dentro e enxergar quem nós realmente somos. Quando eu entrei em contato, Antônia, a primeira vez com a obra de Joana de Ângeles, isso foi em 95, eu abria e fechava a obra sem parar, porque ela me incomodava. Ela me incomodava porque ela me fazia olhar para dentro de mim.
2: A gente foge da gente.
4: Foge. Mesmo. E aí eu preferia fazer, sabe o quê? Dar aula, fazer trabalho voluntário do que ler Joana de Ângeles. Isso. Até que Joana de Ângeles me cercou de uma forma que ou eu me tratava, ou eu olhava para mim e parava de fugir, ou as dores permaneceriam iguais.
2: Quer dizer que o próprio trabalho, o próprio fato, por exemplo, de dar aula, estar compartilhando, né, os ensinos, também é um processo de fuga?
4: Se for excessivo, sim.
3: Sim.
4: Se for excessivo, sim.
2: A gente está se descuidando?
3: E muito. Demais, principalmente a sociedade atual, na qual nós temos várias distrações no dia a dia, várias formas de nós estarmos, como que nós estivéssemos desempenhando papéis que não fossem os nossos de verdade. Porque nós viemos aqui para trabalhar, para construir, para melhorar o planeta, uma série de atividades. Mas isto inclui que nós estejamos presentes em cada atividade integralmente. Amorosamente, construtivamente.
2: O que é estar presente integralmente?
3: Estamos falando do seguinte, por exemplo, eu estou numa atividade profissional. Eu vou lá, eu tenho a necessidade do ganho financeiro, que é a minha profissão, mas especialmente eu tenho que me completar. Aquela pessoa me traz coisas, me traz referências da sua vida, eu vou ajudá-la, mas ao mesmo tempo aquelas referências eu coleto para mim mesma, para fazer análises dentro do meu cotidiano.
2: Eu queria colocar um ponto, fazer o bem ao outro não é uma forma também da gente se ajudar?
4: Sempre. Eu fiz um voto comigo mesmo. Eu vou evoluir leve, eu vou evoluir doce, eu vou evoluir sereno, porque eu escolho amar. O sofrimento, a dor, vão acontecer como formas naturais de progresso da minha inteligência espiritual, da inteligência emocional do meu espírito. Eu enxergo dessa forma, mas algumas vezes a gente quer tanto fazer o bem para o outro que esquece de fazer o bem para si mesmo.
2: Quando eu estou, aplicar a lição para si.
4: De aplicar a lição para si, que é extremamente importante. Quando eu estou diante do paciente ou num atendimento na casa espírita, eu procuro olhar para aquela dor, para aquela pessoa que já tem o hábito de permanecer frequentemente na dor e de me questionar. Quando eu estou assim? Quando eu estou semelhante? A psicologia atual, ela fala muito que nós somos reflexos uns dos outros. Então, quando alguém me conta a sua história, eu já penso, será que é um reflexo que eu atraí para me mostrar que eu estou assim também? Eu acho que é muito isso que a Antônia está falando hoje, da importância da gente abrir um espaço para olhar para nós e percebermos o que nós precisamos mudar e transformar. Não adianta pedir por Cristo para nos renovar. Somos nós é que renovamos a nós mesmos. Ele mostra os caminhos.
2: Agora, de que maneira, né? Porque a gente está fazendo aqui abordagem à luz do Espiritismo. É como é que o Espiritismo pode nos ajudar nesse processo aí de saber trabalhar o sofrimento e sermos felizes? Porque Deus não nos criou para sofrer. Imagino isso, não? Mas para sermos felizes. Qual é a contribuição do Espiritismo, então, para a gente saber lidar com o sofrimento?
3: É imensa, é à toa que é chamada a doutrina consoladora. E a gente tem no Evangelho o capítulo 5, Bem-aventurados aflitos, que é o maior capítulo do Evangelho, e isso não é à toa.
2: Depois da coletânea de preces é o maior.
3: É o maior capítulo, e ali ele traz todas as nossas necessidades, se formos observar. Então ali tem as provas voluntárias e o bem e o mal sofrer. E vai de encontro a isto. Então o sofrimento chegou à nossa porta, está ali. E nós sabemos que é inequívoco. E neste momento nós precisamos de passar por toda aquela dor, aquilo é necessário, sim. Mas com propostas para o além. As propostas que o Espiritismo nos traz é muito simples, é que nós não estamos sós em nenhuma situação. Em nenhum momento.
2: Nunca abandonados.
3: Não estamos desamparados. Isto é um alento excepcional.
2: Só o fato de a gente ter um espírito guia, não é? Um espírito
3: protetor. Exatamente. E além disto, existe o recurso da prece. Então, o Evangelho coloca isso de forma muito firme. E eu vou colocar aqui para todos, que de repente alguém que está assistindo fala assim, mas eu não consigo orar. Olha, mas você consegue sentar num canto tranquilo, fazer tipo uma meditação, de olhar a natureza, de contemplá-la e de pensar coisas boas? Isso é uma oração.
2: É uma oração.
3: Não é método, não existe um método. É conexão da gente, é desprendimento. E neste momento do desprendimento, a gente com certeza recebe as vibrações que necessita. A gente modifica a nossa tônica cerebral. Isso já tem estudos científicos.
2: Luciano, nós temos o pensamento, nessas comprovações que vão vindo aí, a vontade, né, a oração. O que mais a gente pode fazer em busca desse caminho da felicidade, da liberação do sofrimento?
4: Eu acho que o primeiro movimento é esse, o da conexão com Deus. Oração é luz em ação, então quando eu oro, eu acendo uma chama. Uma luz que me permite entrar em contato comigo mesmo, que é um dos movimentos principais da oração, e em contato com Deus. Além da oração, a gente precisa entender o motivo que me faz viver aquela experiência. Cada doença, cada dor traz uma linguagem em si, e essa linguagem me diz que eu não tenho amado quem eu sou. Eu não tenho respeitado quem eu sou e não tenho compreendido toda a manifestação do meu ser e não tenho me reajustado dentro do meu mundo, no mundo oferecido por Deus e nas oportunidades que me envolvem. Além dessa compreensão íntima e profunda, eu preciso buscar nos estudos espíritas fortalecimento e compreensão. A literatura espírita, ela é repleta não só de textos base, mas também de romances. Porque quando eu observo a vida do outro, quando eu observo o movimento de superação, eu posso também enxergar a minha vida e o meu movimento de superação.
2: Que maravilha, um esforço, né? Que é individual e também coletivo.
4: Coletivo.
2: Né?
1: Portanto, agradecendo aos nossos amigos do programa Entre Dois Mundos, nos convidando a dar esse passo além na nossa caminhada de evolução, não é, Diomar? De modo que cada um precisa fazer a sua parte, mas é evidente que aquilo que eu melhoro em mim também acaba reflexionando e refletindo na própria sociedade em que nós vivemos. E me vem à mente a ideia de uma colmeia das abelhas, que são extremamente organizadas, cada qual com a sua função, mas que o trabalho de cada uma reflete também no resultado do trabalho das demais membros dessa colmeia. Esse é o grande convite que Jesus nos faz, que sejamos trabalhadores. Afinal, o Evangelho é um mel que quem prova desse mel de Omar não esquece jamais.
0: Grande verdade, Ivan. É um mel doce que o mensageiro de Deus deixou na terra há 2000 anos. E ainda estamos estudando e vamos estudar por muitos séculos. O dia em que nós compreendermos e vivenciarmos todos os ensinamentos do Cristo, Cristo nós seremos. E agora o nosso programa vai trazer um convidado que sempre colabora conosco, Divaldo Pereira Franco. Ele vai trazer uma lição lindíssima. Nos convida a olhar para o auto-perdão como movimento de evolução da vida. Se perdoar é um caminho seguro para a gente viver feliz. Vamos ouvir.
5: Somos criaturas falíveis. E já que erramos, não deveremos ter ressentimento de nós. Não deveremos ficar amargurados porque erramos. Só erra aquele que não tem experiência ou que não tem maturidade psicológica. A proposta do perdão e do alto perdão é fascinante, porque nos convida ao mundo novo. Ela conta uma história que me parece fascinante e que gostaria de colocar aqui. Uma funcionária era muito perseguida pelo seu patrão. Ontem foi o Dia Internacional da Mulher, e a mulher, discriminada através da história, só há pouco e pouco vem conseguindo o seu lugar ao sol. Se a funcionária chegava cedo, o patrão dizia, querendo agradar o chefe. Se ela saía mais tarde, ele tinha uma ironia. Se ela fazia o trabalho de excelente qualidade, ele apresentava uma crítica. E ela precisava do trabalho. E ele sempre martirizando-a. Aquele tipo machista, inferior, pequeno. 10 anos depois, ela não aguentou mais. E um dia, olhando, ela pensou, amanhã eu vou pedir demissão, mas eu vou dar-lhe uma bofetada, eu vou dizer-lhe tudo o que penso dele nesses 10 anos. Eu perco o emprego, mas a bofetada que eu lhe vou dar na face vai ficar para o resto da vida. E até ficou contente, amanhã é o dia da minha liberdade, vou para o desemprego, vou receber a ajuda governamental, mas este infame paga-me. Saiu alegre, e quando passava a porta de saída, ela viu anunciado no teatro, venha participar do seminário Perdão e Auto Perdão. Ela não tinha ideia, havia vários tópicos. Se você odeia alguém, venha aprender a perdoá-lo, porque o ódio lhe mata. Ela só pode ser comigo. Então foi e participou do seminário. Ouviu a doutora Cassarja por 4 horas. Ficou fascinada. Ao terminar o seminário, ela foi ao camarim para falar com a psicoterapeuta e contou o seu drama. Eu não consigo perdoar o infame. Eu desejo que ele morra, que quebre a cabeça, que tenha uma desgraça. E amanhã ele vai ouvir. A doutora disse, mas você vai perder o seu emprego por causa dele. É, sim, senhora. Não seja boba, não lhe dê essa alegria. Ele está fazendo tudo para você perder o emprego, não lhe dê essa alegria. Mas doutora, vou lhe ensinar um método. Durante uma semana, se não der certo, peça para sair. Desce uma semana. Ela diz, bom, tá bem, que esperou 10 anos, espera uma semana. Qual é o método? Quando ele começar a reclamar com você, olhe para a artéria, fique olhando até ele notar. Quando ele notar e perguntar, o que está olhando? Ah, patrão, não é nada, não se irrite. é que eu tinha um tio como o senhor. Ele era temperamental, e toda vez que ele se aborrecia, a artéria crescia e um dia estourou e ele morreu. Mas doutora, faça isso, você vai ver que ele muda. Mas faça isso. No dia seguinte ela chegou provocando, e quando ele começou a reclamar, ela olhou bem para ele na artéria e ele ficou: o que é que está olhando? Você nunca me olhou para aí. Não, não se irrite, é que eu nunca quis te contar, mas eu tinha um tio que era igual ao senhor. Ele se aborrecia com tudo, e toda vez que ele se aborrecia, a artéria crescia, estourou um dia e ele morreu. Então eu estou olhando a hora que a sua vai estourar. Mas deixa de ser louca, você tem cada ideia. Calma, calma. Ele passou a mão, viu? Abaixou. É o senhor acalmar, abaixo. Ele não deu importância. Na hora da saída, ele provocou e ela na artéria. Ele ficou impressionado. No outro dia, quando ela olhou novamente, ele correu à banheira e disse: ah, até o senhor chegar lá, baixa. Ao terceiro dia, ele disse: você não sabe o que eu sofro. Eu descarrego em você o que a minha mulher faz comigo. Então é natural. Então eu tenho que descarregar em alguém. Começou a se queixar, terminou chorando. Porque todo violento é um covarde. Sempre procura alguém que dele dependa para descarregar a sua pequenez. Ficaram amigos. Passaram a lanchar juntos.
0: Só gratidão ao nosso Divaldo Pereira Franco, que deixa uma emoção no ar, essas histórias, né, Ivan?
1: Muito bom, né, Diomar? Sobretudo essa ideia de que todo aquele que fere, provavelmente ferido já foi, né? Então que a gente seja esse elo de luz, esse ouvido atento, para não revidar também, de maneira que... O Gandhi tem uma frase muito interessante, né, Diomar? O Divaldo, embaixador da paz, e um símbolo da paz mundial foi Gandhi. E ele disse assim: se formos todos olho por olho, todo mundo vai ficar cego. Porque estamos num processo de evolução, né? Então alguém precisa realmente acalmar, serenar aquele ambiente para que a gente caminhe para um movimento de paz, né?
0: Grande verdade. Agradecemos a todos que acompanham o programa O Lado Bom da Vida, diariamente, este sábado, que é um estudo mais aprofundado da doutrina que traz a grande caminhada do Espírito, por mais que muitas vezes a gente não queira acreditar, mas o dia do retorno do corpo físico para a Mãe Terra chegará e nós, Espíritos Imortais, iremos para o mundo espiritual. Que Jesus abençoe e ilumine cada um dos nossos sorrisenses e toda a região. Muita paz!

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0: dia, bom
1: agora.
0: Dia.
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0: Que delícia, que legal. É muito legal, é muito bom demais da conta, meu povo. Que delícia, que legal. Eu tô alto astral, passando manteiga na cabeça do meu dedo. Alô, Maria Antônia, bom dia. Tudo bem, Maria?
2: Bom dia, Alan. Bom dia você do outro lado.
0: Que tal as coisas por aí? Tudo certo?
2: Bom. Graças a Deus, tá bom.
0: Fez o café hoje, tomou café.
2: Mas eu tô tranquila, graças a Deus. Espero que assim fique até o final do dia.
0: Tu viu agora que tá tendo um movimento danado nas ruas aí.
2: É
0: com
2: nada.
0: Política, bandeira, candidato, som. Aí eu te pergunto, será que o povo vota porque vê muvuca na rua? Será que dá certo, Maria Antônia? Eu faço é pegar raiva. Sai daí, sai do meio.
2: Eu como já trabalhei muito em política, ela é a última tentativa, né? Pra pedir o voto, cara.
0: Tem que tentar, né, Maria Antônia?
2: Tem que tentar, gente. É igual o vendedor. Você tem que botar na lenha aqui pra ver se vende, e é igual mesmo pedir o voto.
0: Sim.
2: Pedir mesmo, e com fé e ter coragem pra ver se ganha um voto.
0: E vamos que vamos, né?
2: Então é assim, a última tentativa, né, que é hoje.
0: É amanhã é dia 4 de outubro, amanhã das 7 da manhã às 4 da tarde, você vai ter esse período aí, essa janela pra ir votar. Onde é que você vota, Maria?
2: Eu voto lá na escola Gerson Bissego.
0: Gerson Bissego, que é o nome que leva o nome do ex-prefeito da nossa cidade, né?
2: Isso
0: do
2: mesmo.
0: Ex-vice-prefeito. Aonde fica essa escola?
2: Vila Bela.
0: No Vila Bela? Que legal. Eu voto ali, sabe aonde? Na...
2: No Ivete.
0: Isso, lá no
2: Deus
0: Ivete.
2: Deus me livre, é longe demais.
0: Eu voto no Ivete.
2: E da gente, hein?
0: E eu vou votar consciente. Não vou votar em branco em nenhum candidato. Não vou votar branco, não.
2: Eu
0: sai
2: também
0: fora.
2: Não. Eu tinha decidido que
0: você que tá
2: ia...
0: pensando em votar em branco,
2: não
0: faça isso, não.
2: Não,
0: sabe? Porque você vai estar ajudando um candidato que você não goste.
2: É não.
0: Tá?
2: É só se você anular.
0: Anular, votar em branco.
2: Não.
0: Vota naquele que você menos gosta. Que você. Vamos supor assim. Faça uma seleção. Fala assim: esse aqui eu não gosto. Esse eu não gosto. Esse eu acho que tem umas ideias que não batem com a minha. Mas esse aqui eu não gosto. Mas esse aqui
2: faça
0: é o que mais.
2: Faça valer o seu voto.
0: Esse é o que mais chega próximo do que eu quero. Então vota nesse. Não vota em branco, não. Porque se você votar em branco ou se você anular seu voto, você vai estar ajudando o candidato que você não gosta de jeito nenhum, entendeu?
2: Se você anular, que você ajuda o outro. Sabia? Agora votar em branco, tá, como que não votou e pronto.
0: É isso aí, Maria Antônia. Então, nada de votar em branco, nada de anular seu voto, tá bom? Vamos ajudar aí a salvar o Brasil, vamos ajudar uns candidatos que mais se aproximam com o seu ideal, com as suas ideias.
3: Oi, bom dia, Maria e Alan. Acho que não dá para comparar o vendedor todo dia com esses negócios de política.
2: Não.
3: Que o vendedor tem que fazer essa oferta todo dia, né? Para comprar. E o político, ele lembra só de 4 em 4 anos.
2: Não, ela não entendeu o que nós falou, né?
0: O que nós falou? Que eu até
2: nós
0: esqueci.
2: Nós falou assim, que é a última chance para os candidatos que estão pedindo voto e estão fazendo muvuca na rua.
0: Ah,
2: é do mesmo
0: entendi.
2: Jeito o vendedor insistindo para você levar um produto,
0: não,
2: tentando vender.
0: Nada a ver. Isso aí, minha amiga Mari, são as movimentações dos candidatos, né? Que vão com as suas equipes para as ruas, com as bandeiras, com os santinhos, para poder mostrar que eles estão fortes, né? E que eles vão ganhar a eleição. Isso é mais uma questão visual. Para quem está em dúvida do voto, aí vê que aquele candidato X ou Y está nas ruas com muita força, aí a pessoa fala assim, acho que eu vou votar nesse caboclo aí porque ele está forte aí na cidade. Então isso é uma questão para trabalhar a mente das pessoas, é uma questão visual.
2: É isso aí, garoto.
0: Vamos lá, Maria Antônia.
2: Bora, meu filho, saber com uma boa.
0: 9:07 agora. Qual que é o zap da Sorriso para quem quiser mandar áudio? Tem sorteio da sexta hoje ou não?
2: Não sei ainda, eu vou verificar.
0: Alô, Carlos Ottoni, fala com nós. 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
2: Cara.
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1: 9 e 12. Vamos lá. Alô, Dirce Schwantz. Tudo bem, Dirce? Bom dia. Gilmar Drum tá ligado com a gente também. Alô, Gilmarzão. Manda os parabéns pro nosso amigo Xuxa. O Gilmar Sheide, que tá de aniversário hoje. O Gilmar Drum da Chácara Canossa. Alô, Gilmarzão. Gilmar, parabéns aí. Muitos anos de vida, felicidade. Que Deus te abençoe. O Gilmar quase fez parte da minha família, viu, Maria Antônia? O seu Gilmar Sheide, o Xuxa, Dona Carmélia, toda essa família bonita aí que eu conheço demais da conta. Um abraço pra todos vocês e parabéns, Xuxa!
3: Bom dia, Rádio Serviço. Manda música aí pra mim do Milionários é Rico, Água da Saudade. Tô aqui ouvindo vocês, acompanhar vocês inteiro, meu dia. Tenha um bom trabalho, que Deus abençoe o trabalho de vocês aí.
1: Amém, minha amiga. Vamos lá. Vamos tocar a moda que ela pediu aqui, Águas da Saudade do Zé Rico. Segura! Daqui a pouco nós vamos fazer uma seleção de brega aqui, Maria Antônia. Fechou?
2: Tu já é brega.
1: Maria Antônia vai me ajudar a fazer uma seleção de brega aqui com...
2: Já somos brega.
1: Bartô Galeno e por aí vai.

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4: Bob 18, não toca essa moda aqui do Zezé de Camargo e Luciano, irmão da Lua, amigo das estrelas. Já já a gente volta pra mandar um abraço e também bater um papo com você e falar o que se comemora hoje também nesse dia 3 de outubro. Já já.

0: Mandar um alô pra todos nesse sábado. Tá pedindo a música Passos na Areia. Quem tá pedindo é o Doraci. A Dirce Schwantz, do Bela Vista. Bom sábado pra você, Dirce. A Neuza também tá com a gente aqui na Sorriso FM. 996346964. Manda pra cá aquele alôzão de bom dia. Manda agora. Pega o celular aí e fala assim, ó. Tô com você, Maria Antônia. Tô com você, amigo velho. Manda aí. Pega o celular agora. Vai no zap. A gente quer saber quem tá ouvindo a gente. Vamos lá. Tô com você, amigo velho. Manda aí. Tô com vocês nesse sabadão, dia 3 de outubro. Ô, Maria Antônia, vamos dar uma olhada no calendário? Hoje, dia 3 de outubro, sabadão, é o Dia Mundial do Dentista. Dia do petista, aliás, do dentista.
1: Ei, rapaz, tu vai apanhar aqui.
0: Hoje, dia do dentista. Dia das abelhas hoje também. Sabia
1: Caraca,
0: que a abelha tem o dia dela?
1: Dentista, que legal.
0: É. Tu conhece algum dentista?
1: Eu tenho uma dentista.
0: Como é que é o nome dela?
1: Gabriela Scatolin.
0: Gabriela Scatolin, ela é parente da Bianca que trabalhou aqui?
1: Isso.
0: Ela é o quê da Bianca?
1: Acho que são primas.
0: É mesmo?
1: Ela que cuida dos meus dentinhos.
0: E aquela outra dentista, sua amiga?
1: A doutora Michelle.
0: Uma loirinha.
1: Minha amiga também. Dentista.
0: Então, hoje é dia do dentista. Parabéns a todos os profissionais da odontologia. Hoje é dia das abelhas. Você sabia, Maria Antônia, que esse dia das abelhas é um dia não só para comemorar, ah, é dia da abelha, bichinho, não. A abelha tem uma importância muito forte na nossa sociedade, na nossa fauna. Ela permite a reprodução de muitas plantas. Você sabia disso?
1: Que legal, né,
0: amor? A abelha, né? Ela tem uma importância muito grande. E você pode saber que quando tem abelha é porque o ar tá limpo, as plantas estão com saúde. A abelha não produz só mel, não, tá? A abelha, Maria Antônia, produz a cera, o própolis, o pólen e a geleia real, produtos que são utilizados em diferentes setores. Tu gosta de mel?
1: É bom, né?
0: É bom, né? Pois é, hoje é dia da abelha. Tu vê uma abelha, não vai matar a bichinha, não. Deus, deixa
1: só,
0: ela.
1: O sal é fora dela. Tenho medo dela, porque se ela me picar, filho, eu vou parar no bendito UPA.
0: Se picar, tu vai ficar parecendo um baiacu. Alô, José Veras! Tudo bem, José Veras? Bom dia pra você. José Veras tá no carro ouvindo a gente, mandou foto do painel do carro, tá ligado? A Rosicléia Volpato manda um abração pra Maria, o programa tá bom demais. Aí, Maria Antônia.
1: Aê, minha amiga! Alô. Tudo bom?
0: Alô, aqui, ó. Chegou uma mensagem aqui, Maria Antônia. Oi, fala pra Maria Antônia assumir o lugar do Alan e voltar a Mônica.
1: Se
0: por
1: tu começar com essa palhaçada, eu vou embora.
0: Mandaram aqui, dizem que...
1: Mentira, que ninguém que mandou nada. A Mônica não tá nem lembrando de tu essa hora.
0: Mandou aqui agora.
1: Mas já que tu tocou o nome dela, Mônica!
0: Alô, Mônica! Um abraço pra você.
1: Menino bem chato.
0: Jandir taxista, tá ligado? Alô, Jandir, tudo bem? Bom dia. Fala, meu amigo Jandir. Tô com você e com a Maria. Valeu, Doraci. Fala, Anderson.
2: Ô, amigo, velho.
0: Oba!
2: Tô com você. Tô vindo de Barra do Bug. Tô fazendo um core pra lá, mas já tô voltando aqui. Tô em Lucas agora, mas tô com você.
0: Obrigado.
2: Toca o lambadão aí pra nós, Zé.
0: O lambadão?
1: Rapaz,
2: põe a Maria Antônia pra dançar.
1: Ah, agora tu lembrou de mim, né?
0: A Maria Antônia
1: não sabe... Agora lembrou de mim. Agora tô com você, amigo, velho. E eu ali, excluída.
0: A Maria Antônia vai nas festas de comunidade.
1: Aí quando ia pra piseiro, pra chamar pra dançar, lembra da bestada velha.
0: É, a Maria Antônia vai nas festas de comunidade, ela dança tudo torto.
1: Eu danço mesmo, tô nem vendo.
0: Tudo errado.
1: Eu danço conforme eu gosto, do meu jeito que eu me sinto bem.
0: Maria, tem um vídeo nosso, né? Lá no Instagram, quem quiser ver um vídeo meu e da Maria dançando lá no baile da CES, eu e a Maria, nós demos show lá, rodamos...
1: Eu vou pra festa, não é pra ficar escorado em parede, não. Vai pra dançar mesmo.
0: É, tu vai na festa pra quê? Pra ficar escorado na parede?
1: Não. Olha, fica vendo os defeitos dos outros. Eu vou é pra me divertir, cara.
0: Pois eu faço de tudo. Eu fico escorado na parede, eu fico reparando os outros.
1: Eu, quando eu canso, eu me escoro. Quando não, é dançar mesmo.
0: Eu gosto de ir nas festas, pra quê? Pra ficar reparando os outros.
1: Soltar pra um lá, né, Salete? Simbora, moçada.
0: A Eliana tá com a gente também. Alô, Eliana, bom dia. Michele dos Santos, tudo bem, Michele? Ah, bom dia, amigo velho. Michele mora no Pinheiro Zoom, Maria Antônia. A Wilza Carla, bom dia, ótimo programa. Eu acho que é o primeiro WhatsApp que a Wilza manda aqui, ó. Que não tem nenhum histórico dela de mensagem. Ô, Wilza, obrigado pela sua mensagem, tá bom, minha amiga? Tamo junto. Vai, Marinho, roda, roda.

0: meu amigo Márcio Shows. Tudo bem, Márcio? Vamos conversar com o Márcio aqui. Fala, Márcio, bom dia.
1: Bom dia, seu Alan.
0: Tudo
1: certo aí?
0: Tudo bom.
1: Mandou uma música pra nós aqui da Fazenda Voromano. Fazenda, do, uma música do Trio Parada Dura aí.
0: Tá com nós.
1: Qualquer uma aí. Beleza? Tamo aqui no nós plantio.
0: Vamos lascar o pau. Nós vamos descer a lenha. Alô, Edilene, do Jardim Tropical. Tudo bem, Alan e Maria? Bom dia. Só música boa hoje, disse a Edilene. Alan, é verdade que a Maria Antônia dança toda torta mesmo? Mandaram aí.
2: Vou embora. Acabaram comigo agora.
0: Ei, Maria. É brincadeira, não dança torta.
2: Tchau,
0: não.
2: Tchau, Alan. Até segunda-feira.
0: Tem o vídeo da Maria Antônia dançando comigo lá. Vai lá no meu Instagram que vocês vão ver. Alan Leandro Voz é meu Instagram. Tem bastante vídeo também lá da Maria Antônia no Instagram dela, tá, gente? Maria Antônia Vieira.
2: Eu Edilene,
0: Edilene, tudo bem? Bom dia. Alan, tamo na escuta, toca Aviões do Forró. Regiane por cá. Vamos tocar uma do Aviões do Forró, Maria Antônia?
2: Bora, filha do povo.
0: Agora o trem vai esquentar aqui, viu? Agora vai ficar bom. Cadê? Aqui, ó, vamos ver essa se que você é boa. Vixe, que música triste. Essa aqui é boa, ó. Essa. Essa é boa, Maria Antônia.

0: 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Simbora pro meu Nordeste! Praia no Maceió!
1: Aviões pro pai!
0: Partiu pro Maceió!
2: Quem sabe solta mais aí!
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0: O patrão vai mandar nós tirar essas músicas.
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5: Ei, Maria Antônia, isso aqui é na época do Chão de Avião.
0: Cê tá doido, partiu Avião, Fortaleza.
5: Quando o Chão de Avião fazia parte do grupo Aviões do Forró. Aí depois o Aviões Forró até hoje existe, mas com outros cantores. E o Chão de Avião tá com carreira solo. Ele lembra muito a voz do Wesley Safadão, né? Parece muito, ó.
0: Se eu te falar que ele tava no show do Wesley Safadão disfarçado.
5: Oh, ah, é?
0: Do Xande.
5: Aqui em Sorriso?
0: Não, num outro, numa outra cidade. E o Wesley, ele repara, tá, filho, as pessoas.
5: É mesmo, Mariana?
0: Ele notou o cara lá embaixo. Chamou ele lá pra cima. Nossa, eu vou ficar aqui no meio da galera. Agora aí, simbora, meu
5: essa
0: filho.
5: Música foi feita em especial pra

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1: Bom dia, Alain, bom dia, Maria.
2: Bom dia.
1: Olha o que está saindo por aqui. Todos os sábados, temos essa deliciosa feijoada. Sabia, Alain, que eu já ofereci para Maria de dar de presente para ela uma feijoada e ela nem me respondeu. Se queria ou não.
0: Não acredito.
2: Não, ela falou errado.
0: Marito,
2: isso aí.
0: Tá ficando assim já, Maria.
2: Alan, tu respeita, presta atenção no que você fala pra mim, tá? Não é bem assim. Mulher... Ela ofereceu, pediu se a gente queria feijoada. Eu falei que sim, mas naquele dia a gente tinha um outro compromisso.
0: Ah.
2: Aí não tinha como a gente pegar a feijoada dela.
0: Você tem hoje compromisso?
2: Hoje eu tenho compromisso também.
0: Aonde? Tá cheio de compromisso?
2: Uai, Alana, se eu tenho compromisso, o que eu posso fazer?
0: Tu vai almoçar onde hoje?
2: Hoje eu tenho um compromisso com a minha mãe, cara.
0: Ah, tu vai almoçar com ela? Mas pega a feijoada e leva
2: ela
0: pra tua mãe.
2: Eu vou pegar numa outra ocasião, eu vou pegar, não é assim.
0: Ô, Carmen,
2: eu ofereci pra fulana, não quis pegar. A gente agradece, a gente gosta de feijoada e tudo, só que assim, no dia que ela me ofereceu, não dava pra mim.
0: Minha amiga Carmen, então vamos agradecer a Carmen pelo carinho, né? E eu quero essa feijoada aí, viu, Carmen?
2: Tu
0: um abraço
2: buscar?
0: Pra você, ela mandou o um vídeo aqui, ó,
2: tu
0: da
2: vai lá
0: feijoada.
2: Buscar?
0: Eu vou, oxe. Falar em comida é comigo mesmo, menino. Alô, meu amigo Alain. Alô, Maria. Aviões do Forró é bom demais. Regiane por cá. Fala, meu amigo Benilton.
3: Olá, bom dia. Alain, bom dia, Maria Tólia. Bom dia a todos os ouvintes da São José Filho. Que é bem Deus, São Mateus. Toca uma música aí do Lindomar Cassino. Não fale o nome dela, senão eu bebo de novo.
2: Eita, Tiago.
3: Cara, eu tô numa ressaca aqui.
2: Ai, tu quer beber de novo?
3: A água tá aqui, o bebedouro não tá me vencendo, ó. Obrigado
0: a
3: todos, bom final de semana.
0: Ô, rapaz, agora é duro achar o nome da Lindomar Castilho. Deixa eu pesquisar aqui. Lindomar Castilho. Ó, a partir de agora tá valendo um almoço com acompanhante lá pro restaurante Paiolão, tá? 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Manda assim, ó, eu quero ir almoçar no Paiolão, o seu nome completo e o bairro que você mora, você mais um acompanhante. O ganhador vai poder levar mais uma pessoa junto pra ir almoçar na faixa lá no Paiolão. É o nosso sorteio desse sábado. Christian e Ralph, 9h38, bom dia, bom sábado pra você.

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0: Para as 10 da manhã, Milionário José Rico, vontade dividida.
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0: E amiga Giselda, tudo bem? Eu não choro pelo leite derramado. Agora derrama minha cerveja para tu ver se eu não faço um barraco. Disse a Giselda. Você viu a frase dela? Ela falou assim: Alan, a Maria Antônia podia fazer esse tipo de frase. Ela falou.
2: Não,
0: olha aqui, ó. Ó, oh, ela falou que não.
2: Ela não falou isso.
0: Lê a frase dela.
2: Eu li a frase, estou lendo novamente aqui, ó. Só que ela não disse que eu poderia fazer esse tipo de frase. Toma vergonha, cabra safado.
0: Lê a frase dela, então, Maria.
2: Tu não acabou de ler.
0: Não, mas lê com a sua
2: voz.
0: Eu
2: não choro pelo leite derramado. Agora derrama minha cerveja pra tu ver o escândalo que eu faço.
3: Brasil!
0: Alô, Dirce, tudo bem, minha amiga? Falou que quer almoçar no Paiolão. A Gabriele também quer almoçar no Paiolão, mora no Morada do Bosque. A Patrícia Zanata, do Santa Clara. Meu amigo Jandir, Michele, dos Santos Pinheiros 1. A Rose, Jardim Tropical. A dona Carmen falou aqui, mandou a localização para eu ir lá buscar a feijoada. Minha amiga, obrigado, viu, lindona? Já eu falo com você aí. Oi, Edilene, bom dia. A Alana Silva também diz que quer almoçar no Paiolão lá no Jardim Aurora. O Edson Rampanelli, tamo junto, valeu. Maria Antônia e Alan, ouvindo vocês. Valeu, Edson, abraço. Hélio da Cruz, fala seu Hélio, bom dia. A Milene do Jardim Tropical, o Anderson Baldin, a Jo Batista, Geni de Souza. A Geni mora no Jardim Califórnia. Eu também estou com vocês no bairro Aurora. Luiz Rafael, Ali Coimbra, Rose Cléia, Dona Célia do Mário Reiter.
4: Bom dia, eu sou fã da 99.1, né? Eu estou aqui ouvindo vocês e quando ando no meu carro é ligado só nela. Estou aqui, eu quero ganhar o almoço. Célia aqui, Mário Reiter.
0: Obrigado, minha amiga Célia.
4: Um abraço para vocês. Não sei se ainda pode pedir uma música.
0: Pode, amiga. Aí, ela cantando a música. Ei, dona Célia. Obrigado pelo carinho, lindona.
2: Eu tava pensando que não é, me chamou de ignorante.
0: Aqui, ó. A Giselda. Ó.
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0: Ô, Anderson, você perdeu a moral com a Maria Antônia aqui, viu? Você falou que ela é ignorante.
2: Nem me viu, Alan.
0: O Anderson falou assim, ó. A Maria Antônia é ignorante mesmo, porque ela nem me cumprimentou lá no bailão.
2: Alan, aí eu pergunto, e por que você me viu e não foi me cumprimentar também?
0: Você também, Anderson. Talvez a pessoa não viu. Ou talvez ela nem te conhece. E aí você acha que a pessoa conhece você, talvez não conhece. E aí a pessoa passou reto. Mas você pode falar assim, oi, Maria Antônia, eu sou o Anderson que manda mensagem lá na rádio, né? Marcos Souza do Jardim Europa, tamo junto, Marcão. Márcia Alcântara também tá ligada. Ô, Marcinha, beijo pra você. Mandou foto do rádio. Maria Aparecida, de Osley do São José. Vamos tocar mais uma moda boa. Tem João Bosco e Vinícius que tá chegando. 5 minutos pras 10. Você pode almoçar, você mais um acompanhante, lá no O Paiolão Restaurante. Participa, nome completo, bairro que você mora, dizendo assim, ó, eu quero almoçar no Paiolão.

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6: Oba! 10 horas e 2 minutos. Vamos lá, Maria Antônia, com a frase do dia. A frase do dia que tem um oferecimento.
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6: Vamos lá, Maria Antônia, e ela poderosa, ela é a diva da Sorriso FM. Ela é a mais bonita, a mais cheirosa, a mais e mais atraente da Maria Antônia. Maria Antônia, você e a sua frase do dia. Alô, Maria Antônia. Maria Antônia, você vai ir votar amanhã, né? Você já tem o seu candidato para deputado estadual? Eu não pode falar o nome. Você já tem, sim ou não?
9: Tenho o cê federal, já, cê... o estadual.
6: Tem todos?
9: Tenho todos.
6: O senador, tu sabe que são dois, né?
9: Uhum.
6: Tem o um e o dois. Tu já
9: são
6: tem
9: dois
6: os dois?
9: Senadores.
6: Já vai votar em dois?
9: Vou votar em dois.
6: E o governador?
9: Também.
6: Tu já tem também o candidato? Você vai votar em todo mundo?
9: Todo
6: não
9: mundo.
6: Não vai votar nenhum em branco?
9: Nenhum em branco.
6: E presidente da república tu já tem?
9: Tem também, mas não

0: minha.
1: Você viu que ela fala teu nome, né?
2: Não fala,
1: ó,
2: não.
1: Ela vai cantar agora. Gente, a cantora fala Maria Antônia. Eu já falei pra Maria Antônia e ela não sabe, ó. Ó. Agora, ó.

0: que deu aí, meu filho?
1: Bom dia, Alain. Bom dia, Maria.
0: Bom dia.
1: Na escuta aqui, ouvindo a rádio, sorriso. Dirigindo, com atenção. Bom dia, galera. O filho e a neta aqui na escuta também. Eu quero ganhar também, eu quero concorrer ao prêmio aí.
2: Otis,
1: beijo,
2: beleza.
1: Um bom final de semana e amanhã é dia de votação, hein? Vote com atenção, com coração, pensando que esse Brasil aí precisa seguir em frente.
2: Obrigado,
1: Deus abençoe.
2: Amiga.
1: Ótimo dia pra nós.
2: Valeu, beijo. Vamos que vamos.
3: Olha, Maria Antônia, o povo precisa de voltar a comer aquela carne passada na farinha. Tomar aquela cervejinha, é tudo.

0: Quero que você vote aí amanhã no meu filho aí, tá ok? Amanhã é dia de eleição aí, pô.
1: Bora, rapaz, é de graça.
0: Bora! Vamos ouvir mais um áudio aqui do Neir José Rodrigues.
2: Bom dia, Alan. Bom dia, Maria.
1: Bom dia.
2: Bom dia, Sorriso. Quero ouvir a música Amor de Primavera.
1: Olha.
0: Boa.
2: E ofereço pro meu amor Sônia.
1: Olha.
2: E também para todos os motoristas do transporte Olha. Escolar.
0: Caiu o negócio.
2: Beleza,
0: Alan?
2: Um feliz sábado e um domingo para todos nós.
0: Alô, Neir! Tamo junto, amigo velho. Obrigado pelo carinho da audiência. Joana Rodrigues tá ligada com a gente. Valeu, Joana. A Onira, o ouvinte falou aqui, Maria Antônia, que você é ignorante, você não cumprimentou ele. Ele falou que ele tava brincando e mandou até uma foto sua com ele aqui. Ele tem uma
1: bem
0: foto.
1: Bem antiga essa foto, né?
0: O Anderson renovar. Baldin, Liane também tá ligada. Valeu, Liane. Alô, bom dia.
3: Sou a Iris, bom dia. Alô, Maria, bom dia. Eu também quero ganhar o almoço. Beleza? Também quero ganhar.
0: Um abraço, minha amiga.
3: O bairro São Domingo,
0: Rua Santana. Valeu, lindona. Você que ligou o rádio agora pode concorrer a um almoço lá do Opaiolão com acompanhante, tá? Participa 996346964. Manda o nome completo dizendo que você quer almoçar no Opaiolão hoje. Quem ganhar vai poder levar mais um acompanhante para ir almoçar na faixa hoje lá no Opaiolão. Qual é o tema da frase hoje, minha amiga Maria
1: Antônia?
0: Olhar
1: para frente. Fica olhando de lado, é olhar para frente, Alan. Olha para frente.
0: Tá bom. Igual águia. A águia olha pra frente e pra cima. É. Galinha olha pra baixo. A gente tem que ser igual o águia, né, Maria Antônia?
1: Bora?
0: Bora, vai lá.
1: É que diz. Um dia a gente entende que a vida não nos pertence. Pessoas chegam, momentos passam. E tudo aquilo que hoje temos pode um dia seguir outro caminho. Por isso, na caminhada da vida, precisamos aprender a olhar em várias direções. Para frente, para seguir, mesmo quando for difícil. Para trás, para lembrar das experiências que nos fizeram crescer. Para baixo, para nunca esquecer nossas raízes e continuar com os pés no chão. Para o lado, para reconhecer e agradecer quem escolheu caminhar ao nosso lado. Para cima, para renovar a esperança, fortalecer a fé e confiar que cada novo dia traz uma oportunidade de recomeçar. Essa é a nossa reflexão de hoje. E eu vou dizer o quê?
0: E a conclusão?
1: A conclusão, gente, segue numa linha direita, né? Olha pra frente, pensa algo positivo que você quer conseguir, quer conquistar. Então, assim, faça correto, né, Alan? Vê um lado certinho, olhar pra frente pra seguir. Algo que seja, assim, tudo que vai pra frente. Não vai olhar pra trás, coisa que não te leva
0: Sim.
1: a lugar algum. Então é isso.
0: Essa é a reflexão do dia com a Maria Antônia. Mandou muito bem, Maria Antônia.
1: E até segunda-feira, meu povo. Estou indo.
0: Tá indo embora já?
1: Estou indo pra casa.
0: Deixa eu contar aqui que a Maria Antônia tá com a mãe dela em casa, né, Maria Antônia?
1: Minha mãe tá aí, aí eu tenho que aproveitar os dias, né? Que
0: Sua mãe veio de onde?
1: Minha mãe veio da cidade do Maranhão.
0: Do Maranhão. E aí a mãe da Maria Antônia tá aqui, em Sorriso, tá visitando a Maria Antônia e ela tem que dar atenção, né, Maria Antônia?
1: Tem que tirar um pouco da atenção pra minha velha, né?
0: Tem que fazer um almoço pra mãe, né?
1: Hoje ela vai fazer pra mim.
0: Oh, coisa boa. Então passa o endereço que eu vou lá almoçar.
1: Não, tu não. Tu não, que tu come demais.
0: Oxe. Tá bom, então.
1: Um outro dia eu te levo.
0: Tá vendo, né, gente, como é que é a Maria Antônia?
1: Um outro dia eu levo ele, porque ele só me dá prejuízo.
0: Tá bom. Tchau, Maria.
1: Tchau, Alan.

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3: Vamos lá, 10h16, agora tem Daniel, último dos carreiros com André Andrade.

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3: Vamos lá, 10h26 agora. Agora tem a música do Eduardo Costa. Está sendo muito pedida, principalmente nessa véspera de eleição. Cuidado, né? Eduardo Costa, a música Cuidado. Cadê a música do... Isso aqui, ó. Eduardo Costa. Música Cuidado. 10h26. Alô, Dona Rosa, bom dia. Claudinete, o Carlos Zomiro do Jardim Primavera. A Nair do Bela Vista. Tudo bem, Nair? Bom dia, minha amiga. Um alô pra Fazenda Boa Vista. Tá sempre conectado com a gente também. A Silvana. Ô, oh, Silvana Perinha. Silvana que é vereadora. Mandou um abraço aqui pra Maria Antônia, pra mim também. Obrigado, vereadora Silvana, pela audiência. 10h26 agora.

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4: Oba, bom dia, meu amigo velho.
6: Maria Antônia, bom dia. Eu não posso ir para Fortaleza, não. Cheguei quarta-feira de lá, não posso ir agora, não. De novo. Muito gostoso, hein? Cheguei quarta-feira lá, fiquei passei final de semana bom demais.
4: Um abraço. Um abraço, Doraci. Tá ligado com a gente, tá pedindo a música do Dudu que dá o Van. Um abraço pra você, Doraci. Tamo junto. A Drica da Fazenda Fortaleza, em Itaiangá. Tá ouvindo a gente. Cabanão, mundão. Um abraço pra você, minha amiga Drica da Fazenda. Obrigado pela audiência. E vamos que vamos. Tem aqui o áudio da minha amiga. A minha amiga que mandou o áudio aqui. Cadê? Deixa eu ver se eu acho o áudio dela. Cadê o seu áudio, minha amiga? Ixi, é tanta mensagem. E você pode participar para concorrer a um almoço com direito a levar mais um acompanhante lá para almoçar no Paiolão, tá? Manda o nome completo, dizendo que você quer almoçar no Paiolão. Se você for o sorteado ou a sorteada, você vai poder levar mais um acompanhante com você para almoçar na faixa hoje lá no Paiolão Restaurante, tá bom? Então manda, dá tempo de participar ainda.

0: Tchau, The Cure com Boys Don't Cry. 10h46 na Sorriso FM, a rádio que é do jeito que a gente gosta. Alô, minha amiga Nair, bom dia pra você, lindona.
1: Bom dia, Alain e Maria, e na Rádio Sorriso. Um abraço pra vocês, ô povo animado.
0: Bora,
1: sou ouvinte
0: amiga.
1: De vocês, sou a Nair aqui do Bela Vista. Mesmo. Ouvinte de todo sábado, todo dia eu ouvo vocês.
0: É bom mesmo, ouvir nós.
1: Que Deus abençoe vocês, tenha um excelente final de semana abençoado.
0: Amém, minha amiga, obrigado.
1: Quero que o prêmio Nair do Bela Vista, um
0: tá
1: abraço
0: concorrendo.
1: Pra vocês.
0: Um abraço, tudo
1: ouvinte.
0: De bom.
1: De todos os dias.
0: Alô, dona Gil.
2: Bom dia, quero participar do sorteio do almoço. Sou Gilce Casarim, da Morada do Sol.
0: Com nós, minha amiga, tudo de bom. Marcos Souza do Jardim Europa, tá ouvindo a gente também. Alô, meu amigo Silvanei, tamo junto. A Giovana quer almoçar no Paiolão, ela mora Giovana Cândido Santos no Pinheiro Zoom, também tá ligada. 996-346-964, participa para concorrer ao direito de você ir almoçar. Daqui a pouco é o sorteio, hein? Daqui a pouquinho, daqui 10 minutos eu volto para fazer o sorteio e divulgar o nome do ganhador ou da ganhadora. Dá tempo de participar, manda o nome completo, o bairro que você mora, dizendo que você quer almoçar no Paiolão. Você, mais um acompanhante na faixa hoje.

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3: Vamos lá, meus amigos. Faltam 7 minutos para as 11 da manhã. Bom dia, vamos que vamos. 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Vamos lá, tem gente ligada com a gente. Maria Jesus, do Jardim Aurora. Oi, Maria, tudo bem, lindona? Tô no Jardim Aurora e quero participar. Toca no Phil Collins aí, a Notre Dame Paradise. Oh, ela mandou um flashback, ela quer ouvir uma música boa.
5: Que potência!
3: Agora você mandou bem, hein, minha amiga? Tudo bom? Gillian Oliveira de Matos, tá no Pinheiros 3 também, tá ligada com a programação. Valeu, que isso? Letícia! Ô Letícia do Pinheiros 3, obrigado pelo carinho. Ledair também, Edson Projetista, Maria Freitas, Arielle Fabiola, Claudinete, tá todo mundo na Sorriso.

0: Seu Ahá, You Are The One. Pra fechar muito bem essa sequência de flashback. Fechar agora não, a gente vai fechar com mais uma. Inclusive é pedido aqui da nossa amiga Maria Jesus, do Jardim Aurora, com Phil Collins, An Offer Day in Paradise. E aí, daqui a pouco vem o sertanejão, os modão apaixonado aqui, fechou? 2 minutos para as 11 da manhã, vamos lá para o sorteio do almoço com direito a um acompanhante lá no restaurante Paiolão.
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0: Parabéns pro Eliandro Santos do Pinheiro Zoom. Eliandro Santos do Pinheiro Zoom ganhou o almoço, ele tem direito a levar mais um acompanhante. Pelo que eu tô vendo aqui, ó, na foto de perfil do Eliandro, ele é casado, então com certeza vai levar a esposa ou a namorada junto para ir almoçar lá na faixa, no restaurante O Paiolão. 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E a gente fecha com o Phil Collins, An Offer Day in Paradise, essa hora do show da manhã. Eu vou com você até o meio-dia.

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3: Vamos lá, 11 horas e 8 minutos. Tem Bruno e Marrone. A solidão é uma ressaca. Bom dia, é o nosso show da manhã.

Sorriso, a rádio que é do jeito que a gente gosta. O Bruno Marrone, a solidão é uma ressaca. Vamos dar um giro aqui, porque tem informação direto do nosso site de notícias falando sobre o dia da eleição. Lá no nosso site você vai encontrar que o TRE Mato Grosso determinou restrição à venda e consumo de bebidas alcoólicas durante a votação. Essa restrição vai ser aplicada em todo o estado das 7 da manhã às 4 horas da tarde, amanhã no dia 4 de outubro, no horário oficial de Mato Grosso. A venda, o fornecimento e a distribuição e o consumo de bebidas alcoólicas estarão proibidos em estabelecimentos comerciais, locais públicos e espaços abertos ao público durante o primeiro turno das eleições gerais de 2026 aqui em Mato Grosso. Essa restrição vai ser das 7 da manhã às 16 horas de amanhã do dia 4 de outubro, tá? Considerando o horário oficial já do estado, das 7 às 16 horas. No nosso site também você encontra que o transporte coletivo vai ter horários especiais em Sorriso no dia da eleição. As linhas urbanas e os itinerários para Primaverinha, Poranga e Pé no Chão terão horários diferenciados ao longo do dia. O transporte coletivo municipal vai ter horários especiais amanhã, dia do primeiro turno das eleições. Lá no nosso site, no Sorriso FM 99, você encontra tudo detalhado, todos os horários do transporte coletivo que vai estar funcionando em horários especiais no dia da eleição amanhã. O nosso site também fala que a Guarda Municipal orienta motoristas sobre mudanças no trânsito no dia da eleição aqui em Sorriso. Em uma entrevista ao programa Voz do Povo, o guarda municipal Valdir Cordeiro orientou os motoristas a respeitarem as alterações de circulação, as vagas especiais e as regras de estacionamento. No nosso site tem todos os detalhes também, Sorriso FM 99. E ainda, você perdeu o seu título? Calma, porque isso não impede de votar amanhã. O eleitor não precisa apresentar o título de eleitor em papel para conseguir votar. O mais importante é estar com a situação eleitoral regular e apresentar um documento oficial com foto para comprovar a identidade. Basta você saber o local onde você vota, você compareça lá ao local de votação e aí você só apresenta seu documento oficial com foto. Não precisa apresentar o título de eleitor na hora de votar, não, tá bom? Então, amanhã é o dia da votação. Exerça o seu direito de votar. Das 7 da manhã às 16 horas. Sorriso FM 99 no nosso site tem todos os detalhes.

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0: Maria Cecília e Rodolfo, você de volta na Sorriso FM. Antes da Maria Cecília e Rodolfo, você ouviu Teodoro e Sampaio, teve Jorge e Matheus também. 11h33 agora. 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
1: Vamos lá, 11h35, bom dia. Muito obrigado pela sua companhia. Vamos juntos com o nosso show da manhã, desse sabadão, dia 3 de outubro. Tem a Thaíde Alexandre, Laço Aberto.

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0: 11h45, agora tem Jorge Mateus.

Confesso Meu Erro. Faltam 8 minutos para o meio-dia. Teve Jorge Mateus, Tem Nada a Ver, Te Cuida Coração. Fechando o nosso show da manhã dessa edição de sabadão. Sorriso FM. Tem uma matéria bem legal aqui. Você sabia qual é o estado que mais paga para um governador? O estado do Sergipe paga um salário aí para o governador do estado, 46.4 mil reais, quase 47 mil reais de salário. É o governador do Brasil que tem o maior salário do Brasil, tá no estado de Sergipe. E o estado que menos paga para um governador é o estado do Rio Grande do Norte. O governador do estado do Rio Grande do Norte recebe um salário de quase 22 mil reais. E aqui no Mato Grosso, o atual governador recebe um salário de 34 mil reais, o salário do governador do estado de Mato Grosso. É, meus amigos. E o estado de Sergipe é o estado que mais paga bem o governador, quase 47 mil reais. Interessante, né? Pois é. Grande abraço pra você, tudo de bom. Vem aí o programa especial do fim de semana da Sorriso FM. Tá chegando o playlist da semana. Valeu, a gente se fala segunda-feira, 5 da manhã, se Deus permitir. Tchau.

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7: Meio-dia e 3 minutos.
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11: Fala, galera, tudo bom? Aqui é o Fernando, é um prazer ter você aqui comigo para esse playlist da semana. E olha, não importa, tá, se você tá aí na estrada, se você tá em casa descansando, ou naquela vibe, sabe, de curtir aí um bom som, o importante é que a gente tá junto agora. E olha, eu trouxe uma seleção bem caprichada, viu, com aquelas músicas aí que grudam na cabeça, sabe, e a gente até acaba cantando junto. Então bora começar agora mesmo, ó, com essa aqui que já tá chegando, Lola Young, Messi, entre as mais pedidas, enquanto você vai lá pro WhatsApp agora para participar com a gente. Tá no ar, playlist da semana, com as melhores, as mais

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Vão as gêmeas aqui, a Lívia e a Clara Meirelles também, o Samuel Rocha, o Diego Silva. Gente, valeu pela companhia de vocês. Isso é que deixa tudo ainda mais especial, né? Saber que a gente tá aqui e você tá aí do outro lado curtindo o som com a gente, viu? E ó, essa aqui, ó, entre as mais pedidas chegando agora, é o grupo Menos é Mais. A galera pede, a gente toca, né? Saudade.

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0: Essa música toca daqui 3 minutos.
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3: O nome dela é Flash, hein?

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1: Playlist da semana com as mais pedidas. Próxima música, inclusive, pedido aqui da Mirella Cervantes, que participou pelo nosso Face e mandou aqui uma mensagem bem legal pedindo essa música aqui da Boiadeira, né? Então valeu demais, Mirella! E você também, ó, quer mandar o seu pedido? É só

0: melhores é o Kleber e Cauã, Mil Adjetivos.
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0: aniversariantes aqui no nosso playlist. Que bacana, hein? Tem gente especial comemorando mais um ano de vida e a gente comemora junto, né? Vamos mandar um abração aqui, cheio de carinho aqui pra Priscila Brito, o Arthur Maranhão também, Juliano Bueno, Tatiane Barros também ligada aqui na programação, fazendo aniversário, a Alessandra Assunção, Brenda Nóbrega e o Saulo Silva. Que vocês sejam muito felizes, que a vida, claro, continue aí presenteando, né, vocês com momentos incríveis e que cada conquista seja celebrada aí com muito amor, perto daquelas pessoas que vocês amam, tá? Pessoas especiais. E claro, vamos comemorar junto agora, chegando com essa dupla, hein? Maiara e Maraísa, 90 por 10.
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2: Existe uma teoria que se chama 90-10, onde uma pessoa tem 90% daquilo que você procura em alguém, só que você foca naqueles 10% que falta. Aí você sai pra rua, se aventura, e realmente você encontra aqueles 10%, mas não se deu conta que perdeu os 90%.

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8: Top 3 Pop Brasil aqui no playlist da semana. Entre as mais pedidas, três músicas que a gente ouve agora na sequência. Só musicão, hein?

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6: Uma hora e 9 minutos.

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0: Castro ligado, Brenda Muniz também, Via Rezende, Larissa Espinosa, que comentou, olha, que chega aí o final de semana e ela já corre pra casa da mãe dela, né, Dona Marta, pra matar a saudade e curtir aqui o playlist, né? E claro, não pode faltar aquele pote cheio de comida pra levar de volta pra casa. Tem uma galera que faz isso aqui, viu? Que delícia, né, Larissa? Valeu, viu? Um beijo pra você, pra Dona Marta também. Obrigado aí pelo carinho, pela sintonia com a gente. Tamo junto sempre. Chegando agora, Matheus e Kauna, admita.
1: Vocês precisam admitir alguma coisa.

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0: Na semana, tá na hora de ouvir aqui as músicas que a galera pede. O que você tá afim de ouvir? Quer participar com a gente? Então entra agora no WhatsApp, manda um áudio aqui com seu nome, seu bairro e a música que você tá afim de ouvir. Faça como essa galera aqui, ó. Manda aí, produção.
1: Meu nome é Gisele, eu gostaria de ouvir a música.

0: Mais pedidas, Olivia Dean, Man I Need. Ó, na sequência, você vai curtir aqui o Top 5 Sertanejo, hein?
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7: 1 hora e 38 minutos.

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Especial aqui pra Bia Lopes, ligada com a gente, Elisa Carvalho, Bruno Soto, Miguel Carlos também, quem mais? O Carlos Varela. Valeu, gente, obrigado pela companhia de vocês, tamo junto! Chegando agora o Rick Martin, Estranho!

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cashback mais pedido é o Usher, My Boo. Quem indica o seu também? Já sabe, hein? Vai aqui no playlist, ó. Vem pra gente aqui no WhatsApp e já manda aí um áudio ou texto com o som que você tá afim de ouvir, tá? Um flashback bem legal. Pode ser nacional ou internacional.

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6: Fala, gente! Tamo de volta! Que prazer, hein? Continuar aqui junto com você. Vambora, né? Quero agradecer de coração, inclusive, toda a audiência ligada aqui no nosso playlist da semana. Todo o carinho, né, que vocês mandam aqui pra gente. E é muito bom saber que tem gente do outro lado curtindo aqui esse show junto comigo, né? Então, você que tá chegando agora, ó, seja muito bem-vindo. Você que já tá aí desde o começo, valeu demais, hein, por ficar, tá bom? Tamo junto! Seguir aqui com mais música, né? Abrindo essa hora, tem o Gustavo Lima, Vagabundo, no playlist da semana, entre as mais pedidas.
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2: Playlist da semana. Próximo pedido veio da Angelina Amaro, que participou lá no nosso Face, né? Pedindo o som pra gente, mandou uma mensagem bem legal. Valeu demais, Angelina. E você também, ó, quer mandar aqui o seu pedido? É só aparecer aqui pelas redes sociais e mandar um áudio aqui no WhatsApp, tá bom? A gente adora, né, ter vocês aí participando com a gente. Então vamos curtir agora? É o Murilo Ruf, Saudade Estranha.
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0: 2 horas e 39 minutos.
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0: Início da semana que a gente adora, né? Vamos celebrar aqui quem tá fazendo aniversário. Mandar aqui todo o nosso carinho em nome de toda a turma aqui da rádio pro Michel Guedes, Vanessa Lira, Ana Della Torre, Fábio Jardim e também a Heloísa Santos. E que esse dia seja só o começo de um ano incrível pra vocês, tá? Cheio de conquistas, sorrisos e também realizações. E que vocês sejam muito, muito felizes. Parabéns, galera!
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Semana corrida, né, pra ele, tava contando aqui no Whats, mas que agora já tá podendo dar aquela organizada na casa e curtir aí os filhos dele, né, o Caio e também a Clarinha, que também estão ouvindo com a gente. E ele pediu aqui um beijo também pra mãe dele, a Fátima, que tá na luta, mas que também adora curtir aqui o playlist. Então, ó, um beijo pra essa família linda. Fiquem com Deus, gente. Obrigado pela sintonia. Chegando mais uma agora entre as mais pedidas.

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16: E vamos pro nosso baú da Sorriso. Chega pra cá, que tem hora certa pra você. Vem comigo. Aí são 3h14 agora, o nosso baú da Sorriso tá muito bom. Vem que tem muita música pra você.
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16: Bora, gente!
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16: O nosso Baú da Sorriso tá começando e eu, você e todo mundo na espera de muita música do passado. Chega pra cá, o nosso baú simplesmente demais. Vamos nessa. Eu espero você também todo sábado pra esse encontro maravilhoso. Os melhores flashbacks de todos os tempos passando por aqui. E é muito bom que eu te digo mais uma coisa. Se você sintonizar 99.1 e também, é claro, né? Mandar aquele recadinho todo especial através do nosso WhatsApp. 996346964. Agora você vai pedir o seu sucesso, vai entrar numa festa maravilhosa. Vamos começar assim, ó, Kenny Rogers. Footloose.
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0: nosso baú. Bom, muito bom.
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0: Isso aí.
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0: Os grandes sucessos do passado passando por aqui. Coisa linda demais. E você? Você mesmo, você pode e deve fazer aquela participação. Você quer? Manda aí o nosso WhatsApp, é o 996346964. Vem comigo porque tem muito som ainda por aqui.

Bonito demais, hein? Lindo demais, lindo demais. É o nosso baú, que coisa maravilhosa. Bom, me pediram aqui a música do ABBA. Eu vou tocar ABBA pra você, tá? Peraí, deixa eu só ajeitar aqui uma coisa, que eu já tava com uma outra aqui na agulha, mas você pediu ABBA, a gente vai tocar ABBA pra você. Cadê? Qual que é mesmo? Deixa eu ver. É, tá aqui, essa aqui, ó. vambora. Essa aqui, ó. Gimme, gimme. Alô, Adriana Hartmann, lá no Rota do Sol.

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3: Já voltei, já voltei! O nosso baú tá de volta.
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3: Isso aí, é isso aí. O que temos, o que temos, o que temos? Temos música bonita pra você.
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3: Como é linda!
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3: Vambora!
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0: os grandes sucessos passando por aqui. E eu vou te falar uma coisa, aqui só tem coisa linda. Vem, vem, vem, vem, os melhores sucessos do passado pra você no nosso Baú da Sorriso.
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0: Sim, sim, muita música pra você aqui. Vem, vem, Gabóis, você está ouvindo Baú da Sorriso.

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4: Já voltamos, já voltamos. Chega pra cá que são 4:01 agora. O que temos, o que temos? Temos música bonita, maravilhosa. Agora, vamos matar a saudade aí da década de 80, 90? Vamos nessa? Vamos começar com quem? Vamos começar com Fábio Júnior.

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6: E já voltamos. São 4h22 agora.

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Ahê, lindíssima! Maravilhosa! E aí, tá gostando? 5:11, lá vem ele ao seu Valença com Labelle de

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0: Vamos lá, gente, ajeita o trem aí, como diz o Rio Negro e Solimões, porque tem muito som pra você na sua tarde gostosa, com essa chuva maravilhosa. Vamos lá pro nossos queridos aqui, né, do nosso Baú da Sorriso. Tem muita música bonita pra você por aqui. Ah, eu tenho agora música com Zizi Posse? Ou será que eu vou tocar um Júlio César? Vamos lá, de Júlio César? Toda vez que eu toco essa música, eu lembro da Dona Terezinha lá no Parque Universitário. E também lembro da nossa querida aqui, da Sorriso FM, do SBT também, a Raquel Olsen. Ó, que chique essa música.

0: A música, a dona Terezinha tava ouvindo.
1: Oi, Branca. Boa tarde, Branca. Um abraço, querida. Um beijo pra você. Tudo é bom? Bom fim de semana. Tô ligando, tô ouvindo minha música aqui, tu. A Terezinha aqui do Parque Universitário. Um abraço, Branca. Eu fico esperando minha música todo sábado. Eu sei que você toca, mas um abraço, Branca. Tudo de bom pra você, querida, tá? Eu te adoro. Tchau.
0: Ai, que linda. Um beijo pra você também, dona Terezinha. Um cheiro. Fico feliz demais que você gosta da música. Toda vez que eu toco aqui, com certeza é pra a dona Terezinha. Um cheiro pra você, um abraço. Vamos de música? Vamos lá, porque tem mais. Tem José Augusto, Esqueci de Viver.

0: Linda demais, gente. Música boa é isso. Música boa, ela é atemporal. Ela não sai da moda nunca. Não sai de moda nunca. Tenho aqui um pedido. Vamos ouvir o pedido. Vem cá, menino. Conversa um pouquinho aqui com a gente.
1: Ô, Branca, boa tarde.
0: Boa tarde.
1: Branca, deixa eu falar pra você. Toca a música aí do Jessé, Porto Solidão. Eu ofereço pra todos que estiver ouvindo essa rádio. Tá ok, Branca? Um abraço, fica com Deus, nós também tá com ele.

aí foi ele que pediu, Nilson Moreira, lindíssima música, uma das mais lindas, na verdade. Deixa eu mandar um abraço aqui pro nosso amigo Amaraí Teixeira, um abraço, menino, lá na Chácara Três Irmãs, em Lucas do Rio Verde. Muito, muito bom, né? Que chique, muito boa. Alô, meu amigo Mendonça, ele disse que hoje eu tô inspirada, hoje tem música bonita demais. Ô, Mendonça, vou mandar uma música pra você agora, tá bom? Eu escolhi aqui uma música bem bonita pra você. Essa música chique demais. Cadê, cadê? Aqui, ó. Essa aqui. Música bonita com The Fevers. Essa música é maravilhosa.

pessoas. Tá aí, música especialmente nosso amigo Mendonça. Meu amigo, um abraço pra você. E deixa eu ver, 5h37, dá tempo de tocar mais uma antes do intervalo? Dá tempo sim.

0: Mas, gente do céu, não tem condição, não tem condição. Vamos lá, intervalo pra você na Super 99, tem muito mais daqui a pouco.
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7: E voltamos. Agora é aquela hora que eu vou puxar a brasa pra debaixo da minha sardinha. Eu vou tocar a música aqui pra homenagear os portugueses. Ah, que delícia. Verde Vinho com Paulo Alexandre. Lindíssima música. Voltando aí, né? Ah, coisa boa. Vou homenagear aí o povo da minha terra natal, como diz o pessoal, né? Mas tipo assim, filha, a branquinha aqui é descendente de português. Minha mamãe é portuguesa. E nada melhor do que de vez em quando a gente escutar músicas assim, né? É como, sabe como os gaúchos fazem? Sempre ali, né, não deixando a tradição morrer, sempre voltando às suas raízes, não deixa de jeito nenhum. Quero fazer também agora um pouquinho disso, Aqui, ó. Não nasci lá, mas sou descendente desse povo.

0: som de José Augusto. Vamos pro intervalo, a próxima música chega para você daqui a pouquinho. Deixa só dar uma viradinha aqui nessa hora e a gente volta já já. Não sai daí não, tem muita música ainda nessa maravilhosa tardezinha, já adentrando a noite aqui na Super.
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0: Vamos começar a nossa última hora aqui no seu Baú da Sorriso.
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0: É isso aí, é isso aí. Mas é claro que nós temos primeiro a nossa identificação para você se situar, principalmente as pessoas que estão chegando na cidade e sintonizou 99.1. Você sabe qual rádio você está ouvindo? Então presta atenção.
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0: E o nosso baú continua, vamos de música romântica internacional.

0: Lindo demais, né? Isso aqui é só o começo do nosso
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0: Músicas internacionais românticas pra você.

0: Lindo demais, né? Muito lindo, muito lindo. Intervalo, intervalo, intervalo. E eu já volto. Não sai daí que tem muito mais para você.
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0: Vamos lá, estou de volta com mais música para você. 6h17, os melhores sucessos para você na Super 99.

0: Lindo demais esse som. Lindo, lindo, lindo, lindo. Intervalo, volto já. Não saia daí porque tem muito mais.
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0: E eu já voltei. O que temos? Temos o nosso...
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0: Vamos lá, porque tem música pra você aqui. Com Mark Anthony, You Sam to Me.

Um dos melhores sucessos de Dire Straits. You List Three. Lindíssima. 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Só na Sorriso FM. 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

É claro que eu não vou deixar de tocar a minha preferida. E toda vez que tem baú, ela vai tocar assim no final. Um ótimo fim de semana para todos. E amanhã é um dia muito especial para toda essa nação brasileira, para todos nós brasileiros, que tenhamos aí consciência, responsabilidade conosco e com os nossos também, porque o futuro depende do dia de amanhã. Então, por favor, coloquem a mão na cabeça, coloquem a mão na consciência e façam o melhor para a nossa nação brasileira. Um grande abraço a todos, beijo e que sejamos felizes na próxima semana, com certeza. E eu quero deixar para você aqui uma música lindíssima. Berlin, Take My Breath Away, um cheiro para você, fiquem todos com Deus e até segunda-feira com o nosso Paradão Sertanejo e quem sabe aí, né, comemorando uma grande vitória. Assim eu espero.

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2: Salve, salve! Tá começando mais uma edição do programa de fim de semana. Um ótimo fim de semana pra você ligado por aqui. E aí, como é que você tá? Tudo bem? Tá tudo tranquilo? Tudo na paz? Aqui quem tá falando é o Wagner Torres. Vamos juntos a partir de agora aí com muita música, alegria, diversão, entretenimento. Tudo isso pra você aqui no programa de fim de semana. E pra começar tem essa daqui, ó. Aumenta o som, seja muito bem-vindo!

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1: Esse é o som do chão de avião, não é o lugar, é a pessoa aqui no programa de fim de semana. E deixa eu te mandar um abraço especial pra você que tá ligado por aqui. O Alisson Franco tá ligadaço aqui no programa de fim de semana. A Daiane Dias, a Núbia Peroni, a Mari Gutierrez e o Fabinho Júnior. Muito obrigado pelo carinho de vocês aí. Obrigado pela audiência de todo mundo que tá ligado aqui no programa de fim de semana.
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servidoras e dos servidores da Justiça Eleitoral durante todo esse período, e especialmente das mesárias e dos mesários que voluntariamente dedicarão o seu domingo à democracia. 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

Esse é o som do Zé Neto e Cristiano, resumindo aqui no programa de fim de semana. E agora aquela hora especial para mandar um abraço aqui para os aniversariantes dessa semana. A Ingrid Moreira tá fazendo aniversário, o Leandro Esteves, o Vinícius Machado, a Rosane Quintana e a Janaína Silva. Parabéns para vocês aí, muitos anos de vida!

0: 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Agora tem Simone Mendes. Me ama ou me larga. Mais um hit. 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